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Another Day. The Field, de regresso com um novo álbum. Quase 20 anos depois de From Here We Go Sublime, o marcante disco de estreia deste produtor sueco. Another Day, another música com pés e cabeça na RTP Antena 3 com Rui Vargas, agora com Trick Pony, pontas de lança do revivalismo do trip-hop, Rosa Terenzi com Mike Midnight e Maria Corcheila. Heart to Heart, Trick Pony.

Lisboeta Casper prepara-se para editar o álbum Thread of Becoming. Tema Jogo Eleva, que sampla um tema de Ninguém com Bambino e DJ Chronic, represente Jogo Eleva. E agora Jump Source, álbum novo dos canadianos Patrick Holland e Priori, chama-se Fold, A Dull Knife.

Para já a longa carreira de Roman Flugel, com um património discográfico riquíssimo. É a primeira vez que o produtor germânico compõe ou trabalha com uma vocalista. Fitco é a escolhida e apresentam-se com Typics in My Eye. Mudamos de batidas e de ritmo. Entra em cena Cosmic G, experiências rítmicas criadas a partir de Belgrado. O EP Dream State, Nero Dust.

Embalmed, uma das novas remisturas para as canções do álbum Friends de James Kay. Ouvimos o tratamento de Jazz, com três S's, produtora oriunda das Astúrias. Vida feita de contrastes, depois da celestial voz de James Kay, uma rouquidão que carrega a história do mundo. Tom Waits, convidado dos Massive Attack, no novo Boots on the Ground. 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

os Massive Attack, depois do novo Boots on the Ground, fomos ao sótão recordar um dos encontros dos Massive Attack com Elizabeth Fraser, Teardrop, aqui numa remix que tem tanto de oficial como de legal. Agora acolhemos com alguma pompa o regresso dos australianos Avalanches, Together, em colaboração com Nicky Nair, Jesse Lanza e Prentice. É um primeiro single que vem preparar terreno para o álbum que sairá só no final deste 2026. Together, The Avalanches, 20 e tal anos depois de Since I Left You.

Chiaroscuro, os londrinos Faf e agora o reinventado Miguel Torga no novo álbum Desastres Naturais, um dos múltiplos alter egos do músico Hugo Vinagre. Mais do que nunca a deixar-se contaminar pelos breakbeats e pelas basslines à la Riz, Kevin Summerson. Every Little Thing, Miguel Torga.

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James Brown, grupo vocal feminino, na melhor tradição da Motown, também elas oriundas de Detroit. Take Me As I Am, produção original de Amp Fiddler, aqui uma remistura bem característica, inigualável som de Moody Man. Mais uma vez, boa noite, música com pés e cabeça, na RTP Antena 3, com o Rui Vargas, acompanhando agora o novo de Inkswell, com voz de Reggie B.

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When Angels Speak. Música, as palavras, o imaginário de Sandra, reinventado agora nesta compilação com curadoria de Ricardo Villa-Lobos, When There Is No Sun. Reinterpretações e também criações puras de produtores contemporâneos. When Angels Speak, Mad Mike, dos Underground Resistance e Saul Williams, na voz. Em frente com Zed Bias, em colaboração com MJK. Keep on.

Uma ida ao sótão, recuperamos Life's a Bitch, o histórico álbum já com 20 anos, disco único dos Studio One, reeditado há uns meses. Life's a Bitch, remistura de Todd Terrier, e ainda no sótão, mas numa prateleira mais recente, LBW Corp, projeto de Luke Slater, aqui acompanhada por Miss Kitten, Set

Life é o novo disco, novo álbum de Trauma Prince, 10 anos depois de Diva. Este irrequieto e anónimo produtor germânico que assina também trabalhos como DJ Metatron, Prince of Denmark, Healer, entre muitos outros, retoma então o velhinho projeto Trauma Prince. Broken Home, fazer ponte agora para o novo disco do português Gonçalo Salgado, a.k.a. Lake Haze. Álbum VHS Memories, Cinder Hearts.

Running de Dude Energy, quase no fecho desta música com pés e cabeça, uma semana em que o planeta ficou um pouco mais às escuras e mais frio depois da partida de Philip Jung, uma das metades dos Mandy, mas acima de tudo um dos seres humanos mais luminosos e verdadeiros com que tive o privilégio de me cruzar ao longo da vida. E claro, foi a música que nos juntou, já com muitas saudades. Body Language, Jumandi com Crescente. Até à próxima.

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0: Muito bom dia, está aberto a hora 7 pela RTP Antena 3. Sejam muito bem-vindos, eu sou a Valentina Jesus, fico por cá até às 10 da manhã.
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0: Agora com Tami Impala e este Loser, ainda Keep Razors Sharp.

Forever. Fomos até 2018 para recuperar este tema da banda portuguesa. 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Uma ótima forma de acordar para um novo dia neste sábado. Agora Inês Marcos Lucas traz-me o verão a casa. Eu gosto muito desta música. Depois ainda Prof Jam com Ana Moura e os Salt.

0: Prof Jam e Ana Moura juntos em Bailar, um dos avanços de Love Songs Day.
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0: Agora para ouvir Dilema com Manel Cruz neste Beijos e Balas, ainda Stormzy com Odile e Dave, mais à frente, Fricção Científica.

Também convidados para esta hora pela RTP Antena 3, manhã de sábado. Próxima por cá, Garota Não, com Este País Não É Para Mães. Depois chega mais uma edição da Fricção Científica com Isa Lessas.

0: Não é para mães. E agora temos para ouvir a Fricção Científica com Isilda Sancho, que hoje nos traz tecidos feitos com resíduos de bebidas alcoólicas. Imaginem só.
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2: Tecidos feitos com resíduos da produção de bebidas alcoólicas podem revolucionar a indústria têxtil. Um estudo publicado no Proceedings of the National Academy of Sciences documenta a primeira tentativa de produção em larga escala deste tipo de tecidos. Numa fábrica na Alemanha foram produzidos 450 kg de fibras naturais a um preço de pouco mais de 5 euros por quilo. O processo durou 100 horas e foi monitorizado passo a passo, analisado do ponto de vista da eficiência energética e económica e também do desempenho. A conclusão dos autores é que o impacto ambiental deste processo é quase nulo e o desempenho da fibra é superior ao da lã, uma fibra que custa mais ou menos o dobro. Estes textos usam os resíduos da biomassa produzidos durante a fermentação de leveduras que ocorre no fabrico de álcool e medicamentos. Esta biomassa, normalmente descartada, é rica em lípidos, proteínas e açúcares. Os investigadores extraíram as proteínas, dissolveram-nas numa solução reciclável e passaram-nas por uma fieira, uma ferramenta que produz filamentos contínuos. Depois foi só lavar, secar e tecer. Os autores consideram que estes têxteis representam uma revolução semelhante à que ocorreu com a domesticação das ovelhas há 11 mil anos. Só que agora são as leveduras a ser domesticadas. Este processo pode libertar para a agricultura milhares de hectares de solo atualmente ocupados pelo cultivo de algodão.
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0: Agora Jill Scott Aaron com I'll Take Care of You. Ainda Afonso Cabral e o West Side Cowboy.

West Side Cowboy com esta Kick Sounds The Boys, ainda Afonso Cabral com Dança Comigo na Ilusão e Jill Scott Arend com I'll Take Care of You. Slow J é o próximo por cá. 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Chega com este fogo um dos avanços de Afrofado, ainda Soma Please e Pedro Mafama com Petty.

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0: Daia. Tão e tão bom.
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0: Agora é até a hora certa do Weekend e Marquise. Depois das 8 da manhã chega mais uma edição de Aleixopédia.

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0: Cá estamos para mais uma hora pela RTP Antena 3, manhã de sábado, são 8 da manhã, 7 nos Açores. Agora a Bad Bunny para início de hora, ainda agora aqui esteve e já temos saudades.
1: Valentina Jesus.

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Raquel Martins com If I Give You My Dream, um dos avanços do álbum de estreia London, When Are You Gonna Feel Like Home? 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Agora de Plastic Guru de Gorillaz, ainda Shinobi e Avicii Labali.

0: No More, também a marcar presença nesta hora pela RTP Antena 3. Está na hora de Aleixopédia hoje, para falar sobre Cillian Murphy, que celebrou mais o aniversário. Here's Johnny. You can't handle the truth.
1: 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Olá e bem-vindos a esta enciclopédia de rádio sobre cinema. Aqui comigo estão os dois espantalhos, Busto e Renato Alexandre.
2: Bom dia.
3: Boas.
1: E hoje vamos falar do ator Cillian Murphy, porque faz anos. Parabéns para ele.
2: Sim, faz hoje 50 anos. É um ator reconhecido sobretudo pelo seu papel como Robert Oppenheimer, que lhe deu o Oscar
3: para... Naps, não concordo, mano. Tipo, para mim ele é o Tommy Shelby, sem dúvida.
1: Quem?
3: Tommy Shelby, Peaky Blinders, hello?
2: Peaky Blinders é uma série de televisão. É bastante conhecida, mas acho que não é mais que o Oppenheimer. E um Oscar é um Oscar.
1: E este programa é sobre filmes, não é sobre televisão.
3: Peaky Blinders também é um filme. Saiu agora há pouco tempo. Fica a dica. E aí outra dica fixe para vocês. O Cillian era vegetariano e deixou de ser por causa do Peaky Blinders. Tipo, papel bem mais influente na vida dele do que o Oppenheimer. Facts.
1: E essa série é sobre um homem que come muita carne?
2: Não, mas precisou de ganhar massa muscular. A personagem tinha de ser mais imponente.
1: Ah, tá. E ficou vegetariano quando? Quando conheceu a mulher dele?
3: Pronto, lá vem tu com as tuas cenas.
1: Fogo, acalma-te. Era só uma pergunta. Então eu conheço casa assim, não é? É normal, as pessoas em casal também têm que se adaptar um bocado. E há pelo menos um homem cá de Coimbra que deixou de comer carne quando conheceu a mulher dele. E agora fala de carne como alguns homens falam de mulheres. Homens porcos, hã? Maus exemplos. Sabe como é que é?
3: Tipo como?
1: Está sempre a dizer aos amigos: ai caraca, se eu fosse solteiro, aqueles bifes mal passados, ai caraca, também não me usava todo. Eu não me digo nada, caraca, só de me lembrar, ai. Assim baixinho, né? Para a mulher dele não ouvir.
2: Olha, segundo o próprio Cillian Murphy, ele deixou de comer carne nos anos 90. E não foi nada por razões éticas ou por causa de namoradas. Foi porque tinha medo da doença das vacas loucas.
1: Pá, sempre que ouço falar da doença das vacas loucas, lembro-me do nosso ministro da Agricultura da altura, a comer mioleira de vaca, todo contente, na televisão.
3: Lol, porquê é que ele fez isso?
1: Era para mostrar que não havia perigo nenhum, sei lá. Mas agora vou associar para sempre o ator Cillian Murphy a esse nosso ministro da Agricultura. E dois opostos.
2: É, o Cillian Murphy também é famoso...
1: Carago, e também vou associar o Oppenheimer, a mioleira de vaca. Olha, bonito serviço agora.
3: E a bomba atómica também, ou não?
1: Pois, mas serve assim. Usa estes truques. Mnemónicas. E as que metam comida resultam sempre bem, não é? Olha, ainda vai dar jeito isto, hein? Um dia.
2: Ok. Em 2023, o Cillian Murphy tornou-se no primeiro ator na China...
1: Pá, não te esqueças de dizer que aquela parte que eu gostei, hein? Dos sotaques.
2: Ah, o Cillian Murphy morava em Londres, com a mulher e os dois filhos. Mas em 2022 decidiu voltar à Irlanda, porque os filhos estavam a ficar com um sotaque muito, muito londrino.
1: Muito afetado. Excelente decisão do ator Cillian Murphy. Bebê, mas há todos a fazer isso, hein? Sobretudo cá em Portugal. Quando os garotos chegassem a casa a dizer ministro, ou caixodré, isqueiro, vá daqui para fora, vá, vamos morar noutro sítio.
3: Olha, por acaso também acho que era fixe. Mas é mais porque ia ajudar o interior do país, que está bué desertificado.
1: Sim, isso também. Mas vejo poucas pessoas a usar essa razão do sotaque dos filhos. Só vejo falarem na tranquilidade e o preço das casas, e ter lugar no infantário. O sotaque dos filhos também merece ser falado. Esteve muito bem o ator Cillian Murphy. Sim, senhora. Merece a homenagem de hoje.
2: Sim, olha, para fechar, acho que fazia sentido falar...
1: Olha, para fechar, eu trouxe aqui uma coisa. Uma curiosidade.
2: Qual?
1: Espera lá, que eu apontei aqui. Quer ver? Ah, então, o ator Cillian Murphy fez anos no mesmo dia que a Luciana Abreu, da Floribela, e também fazia no mesmo dia, com o Zé Mário Branco.
3: Mano, então, parabéns já à Luciana. E ao Zé Mário Branco, claro. Apesar de rir, pronto.
2: É só isso? Fazem anos no mesmo dia?
1: É importante. Que agora, se tudo correr bem, o vosso cérebro vai começar a associar a Luciana Abreu e Zé Mário Branco a mioleira de vaca. E depois já sabem a razão, não é? Por isso, olha, deixem ficar, deixem associar. Faz todo sentido.
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0: Foi assim mais uma edição de Aleixopédia.
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0: Agora o regresso à música com este All That Matters.

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1: Drake com esta Shabank. Ainda Rodrigo Amarante e o maravilhoso Tuyo. Próximas por cá, Beatriz Pessoa e Fam Falafel juntas em Ai Quem Me Dera.
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1: Ainda Foster da People Instinct.

Logo à noite, às 9h30 da noite, onde no CCOP, no Porto, absolutamente imperdível. 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Agora e até às 9 da manhã de Black Keys e Maru. Deixem-se ficar. Bom fim de semana.

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Continuam muito bem ligados nesta manhã de sábado. Na RTP, Antena 3. Continuo por cá até às 10 da manhã agora com Muramasa e Slothai, juntos neste

O Take Me Home, é impossível ficar indiferente a este tema. Agora, velhote do Carmo, ainda Lineker e Jordan Rakey.

Gordon Riquet com Tom McFarland. Difícil. Com este Easy to Love. João Maia Ferreira e Cana Nosíria chegam agora com Gárgulas. Depois vamos até ao disco da semana. Viajamos até à Austrália.

0: Gárgulas, e agora está na hora de irmos até ao nosso disco da semana. Como disse há pouco, vamos até a Austrália para ouvir o álbum, o terceiro álbum de originais de Genesis Owusu, Red Star Woe and the Worldwide Scourge. Assim se chama o disco da semana. Dentro está este Big Dog.
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Ouço este Big Dog, é dele o disco da semana em destaque ao longo de toda esta semana pela RTP Antena 3, Red Star Woo and the Worldwide Scourge. 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Segue a música na RTP Antena 3 agora com Hayley Williams e este Kill Me, ainda o pormambo dos Buracas São Sistema e Ana Cláudia.

0: Ossos Humanos, também convidado para esta hora pela RTP Antena 3.
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0: Agora Charlie XCX, ainda Ganso, sou nacional para deixar-te.

Até às 10 da manhã, ainda para ouvir Jamie XX, Phoenix and Beck e ASAP Rocky. Às 10 chega a Teresa Oliveira para abrir o seu snack bar. RTP. E não esquecer que logo à tarde vamos estar na FNAC Live, no FNAC Live, o evento, a partir das 6 da tarde com emissão em direto. Bom fim de semana, estou de regresso amanhã às 7. Até lá.

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0: bem-vindos ao Snack Bar. Bem, que semana para este país. Atenção que eu não vou usar a palavra cacita. Quero só dizer que tudo o que está a acontecer é muito bom para o consumo de música e principalmente para levar pessoas a ver concertos. Ouvimos agora um bocadinho de original, Un verano en Nueva York, de El Gran Combo, de Puerto Rico. Si te quieres divertir. Isto para vos dizer que o mundo inteiro está neste momento a cantar e a dançar a cultura de Porto Rico. E Benito António Martínez Ocasio conseguiu isso em 10 anos. Trabalhava ele numa mercearia há 10 anos. Portanto, isto é absolutamente incrível. Eu acho que um dia ainda vamos conseguir fazer este burburinho toda à volta de artistas portugueses. Acho que vamos chegar lá e acho também que, claro, com tudo isto pode ficar difícil comprar um bilhete, e essa é a parte também que ainda tem de se melhorar. Eu aproveito esta semana de Bad Bunny para vos mostrar uma canção que talvez ainda não conheçam.
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0: E é dele, claro, mas na verdade ele assina aqui com Benito Martínez. Não está em nenhum álbum dele porque a canção é do grupo Los Rivera Destino. Fala sobre paternidade e chama-se

0: E assim encerramos esta semana de celebração de Bad Bunny. E vamos ao R&B.
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0: Com uma canção que eu descobri esta semana. Ela é uma artista que ainda está a dar os baby steps, como ela própria diz. Chama-se Divine. E esta chama-se In My Face. Tudo o que estão a ouvir está também em antena3.rtp.pt e numa playlist de Spotify chamada Snack Bar. Sou a Teresa Oliveira. Há muito mais música até às 11 da manhã para ouvirmos por aqui juntos. Portanto, fiquem por aí. 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

A banda irlandesa Florence Road, ou Flow Row, como eles dizem que também podemos chamar, e é já amanhã que sai um novo episódio de Vocês Sabem Lá, o programa da RTP Antena 3, que nos traz conversas sobre a vida e sobre a música dos artistas portugueses. Amanhã, às 11, conheçam melhor o Erlander.

Gostamos de nomes como Totally Enormous, Extinct Dinosaurs, também conhecido por TID. E porque também somos eletrónicos em dias quentes, claro que sim. Este é o Snack Bar, há espaço para todo o tipo de música e até para uma balada que vamos ouvir a seguir de Lucy Dacus, ela que foi adotada por uma pianista. Imaginem só que isso fez a vida dela profissional. Foi a primeira canção que eu ouvi dela, chama-se Best Guess.

0: chama-se The Fear Is Not Real. É da Willow. E agora vamos ouvir música gravada ao vivo.
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0: E se estamos uma semana ainda a celebrar a música latina, preparem-se porque Catriela e Paco Amoroso não dão descanso a ninguém, eles não param quietos. Estiveram no Colors Show, cantaram esta Vida Louca.

é da Goldie Boutillier, cantora e compositora do Canadá. Eu vou fazer aqui mais um lembrete e dizer-vos que se queriam apanhar uma canção qualquer ou se querem ouvir todas as que já passaram por aqui, passem em antena3.rtp.pt ou então numa playlist do Spotify chamada

Ela está bem, pessoal. E lançou música nova. Estou a falar de Lolly Young. Chama-se From Down Here e eu estou viciada. Obrigada por estarem por aí. Este é o Snack Bar.

Sorte vossa se estiveram no concerto do Paredes de Coura o ano passado. Eu não fui uma dessas pessoas, mas estarei no Paredes de Coura deste ano e a RTP Antena 3 também. Acabamos de ouvir a nova de Lola Young. E eu despeço-me por aqui. Atenção, há uma grande conversa para ouvirmos a seguir. É sempre assim, a partir das 11, nos sábados, da

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0: da mulher, por exemplo, enquanto dona de casa.
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3: O mundo está cheio de frases motivacionais. Uma delas é: tu podes ser o que tu quiseres. Ser muitas coisas traz várias vantagens na vida, mas pode também criar alguns dissabores. Ter várias identidades, por exemplo, acrescenta cultura, diferentes visões do mundo, há mais pessoas à volta e mais formas de expressão, mas também cria dúvidas e receios nos outros. Ter várias artes alimenta e traz felicidade, mas também cria ainda mais fome de fazer diferente. Ter mais conhecimento e mais estudo dá entendimento e pensamento crítico e, por isso, traz mais frustração e revolta. Hoje queremos falar sobre o todo e sobre a soma das várias partes de Jeanne Isau. É modelo, atriz, já fez balé, dança contemporânea, novelas, teatro, séries, filmes em Portugal e em Hollywood. É portuguesa e tem 99,8% de sangue chinês. Experimentou quase todas as artes, inclusive a arte da resistência ao preconceito, da paciência, da mudança e a arte de tentar existir em paz. Aqui estamos sempre na arte da verdade e da conversa. E ela está aqui connosco. Jeanne Isau, bem-vinda.
4: Obrigada. Muito obrigada pelo convite e acho que essa foi a melhor introdução que fizeram acerca de mim. Eu quero essa introdução, por favor.
3: Pois no fim corto o papel e envio-te. Dou-te aqui e depois começo a enviar também de forma
4: obrigada.
3: Digital. Jeanne, uma coisa que as pessoas não sabem sobre ti, ou muito poucas, é que o teu nome é Jeanne Cristina da Isau.
4: Não!
3: És
4: não.
3: Portuguesa de ascendência chinesa.
4: Certo.
3: Durante a tua vida, houve algum momento em que pensaste usar o Cristina e não o Jeanne para te incluir de alguma forma?
4: Sabes que é uma ótima questão, eu nunca tinha pensado nisso. Agora estavas a dizer Jeanne Cristina e eu sempre tive esta reação de não digas, faz-te conta que não existe, omite. E na verdade pensei nisso e agora estás a colocar a questão que me tinha ocorrido. Acho brilhante, nunca tinha pensado nisso. Olha, porque eu acho que isso poderia mudar. Teria de que se calhar mudar o Zau também. Uhum. Então passaria a Cristina quê? Cristina, vou inventar depois um apelido, logo se vê.
3: Há muitos artistas que têm nomes inventados,
4: artísticos,
3: não é?
4: Artísticos. Claro. Mas podia, só tentando responder à pergunta. Acho que não é. Poderia, sim, mas a ligar para um restaurante a reservar uma mesa. Sou Cristina, qualquer coisa, e a pessoa, ok. E depois chegava e acho que aconteceria sempre o choque, não é? Como acontece. Acho que o nome não é bem a solução para o problema.
3: Mas que problemas é que existiram que poderiam ter sido evitados, digamos assim, ou mais suavizados se tivesse usado um nome puramente português?
4: E identificado não... como português. Não sei. Acho que se calhar a reação da pessoa ao saber que tem um nome português poderia perceber que de facto sou portuguesa por direito, no sentido em que se tenho um nome português então se calhar sou realmente portuguesa, mas acho que isso é um raciocínio muito básico. Sinto que eu sou muito exigente comigo e com as pessoas, ou seja, não é por ter um nome que à partida seja mais identificável como português que as pessoas não teriam, se calhar as pessoas até ficavam mais confusas.
3: Se calhar só se o nome viesse antes de te verem é que poderia facilitar.
4: É isso, ligar para um restaurante e a marcar uma mesa. Se eu dissesse Cristina, não sei o que, nananã. Que é como acontece. É o que acontece. Se eu disser, se eu marcar, eu tenho esta mania de ligar para os restaurantes para marcar a mesa. Uhum. Nunca sabe. Nunca sabe o que acontece. Por isso eu gosto de tentar antecipar. Uhum. E já me aconteceu várias vezes chegar ao restaurante e a pessoa ficar assim meio: ah, mas é a menina. E eu: sim, sim, sou eu. Ah, não. Há uns que são mais claros e dizem: ah, não estava mesmo a ver que era a menina, que a menina. Ou então ficam assim muito à rasca, mas tentam dar a volta. Acontece. Agora, em que situações? Também quando. Não sei quando. Eu evito até dizer Jeanne, porque obriga-me a soltar o nome. Então, muitas vezes digo o nome de outras pessoas. Sério?
3: Inventas pessoas, inventas nomes.
4: Neste caso é mais do meu companheiro, que é mais fácil.
3: Marcas o nome dele em vez de marcas em teu nome.
4: Sim, que é para... muitas vezes é isso que acontece. Porque é mais fácil e assim não há questões, assim, uhum. Não é? Avanças logo para a frente. Isto foi muito redundante. Avanças para a frente.
3: Mas isso não acontece porque nós ainda associamos um nome português, no caso, a um certo tipo de aparência. Porque associamos um certo tipo de identidade a um certo tipo,
4: sim,
3: de aparência.
4: Claro. Sim, sim, sim. É assim, eu acho que é... O nome é como tu te apresentas, e que há uma forma das pessoas saberem mais ou menos quem tu és e o que é que aí vem. Não é? É quase como um laço num embrulho. Não é? E depois de repente tu desfazes esse laço e depois abres um embrulho. E depois aí é que, quando dás a oportunidade de conhecer a pessoa, acho que há nomes muito enganadores, não é? Há nomes que tu tens uma ideia da pessoa e depois a pessoa não corresponde a esse nome. Aquela sensação que há de não tens cara de Catarina. Agora, no meu caso, acho que não podem dizer que eu não tenho cara de Jani, podem dizer que não tenho cara de Cristina. Essa é a questão.
3: Mas depois de perguntar também não sabem explicar o porquê.
4: Não.
3: No fundo sabem, mas não é ok dizer.
4: Acho que é os estereótipos, acho que há uma ideia pré-concebida de o que é que uma pessoa deveria ser e como se deveria apresentar consoante o seu nome, consoante a sua idade, consoante o género, consoante o país onde nasceu. Ou seja, há uma expectativa de se tu és uma mulher de X, com X anos, com este nome, então deve ser mais ou menos assim. E não esperamos que haja grandes surpresas.
3: Uma mulher portuguesa que se pareça contigo. No caso, eu comecei aqui a nossa conversa com esta ideia de juntar várias identidades e de como pode ser à partida muito bom, não é? Uhum. Como eu dizia, mais cultura, mais pessoas à volta, etc. Mas ao mesmo tempo também tem desvantagem. Esta coisa de tu podes ser tudo, que é bom, mas ao mesmo tempo também cria vários receios nos outros.
4: Claro.
3: E tu, ainda ouves muito a pergunta de mas és portuguesa ou és chinesa? Uhum. Afinal, és de onde? Porque tens isso tudo dentro de ti, mas quase como se isso fosse indecifrável aos olhos dos outros.
4: Claro, sim, eu acho que já aceitei há algum tempo, felizmente, que sou várias coisas, mas não sou só eu. Eu acho que esta ideia é muito enganadora, muito falaciosa. Eu acho que somos todos feitos de muitas coisas. Acho que todos nós somos muitas coisas. Somos múltiplas coisas.
3: Mas no início do teu percurso público, digamos assim, havia muito essa questão, essa pergunta de perceber mesmo, afinal, o que é que tu és.
4: Certo.
3: Havia?
4: Havia muito. E eu acho que ainda há menos, se calhar, porque eu própria já não tenho bem essa questão em mim. Acho que quando comecei, havia realmente essa questão e essa intriga de onde és? E eu respondia, não, mas de onde é que és mesmo?
3: E respondias como? Eu sou daqui? Sou
4: de Leiria. Ou não, não, por acaso acho que nunca tive o hábito de dizer que sou de Leiria, porque nasci lá e com meses de idade mudei-me para Cascais. Mudei-me não, os meus pais mudaram-se e levaram-me atrás. E passei as minhas férias escolares em Leiria até os meus 12, 13 anos.
3: Depois tiveste uns anos na China, não é?
4: Eu tive uns anos antes, na pré-escolar. Uhum. E foi, o mandarim foi mesmo a minha primeira língua. Mas isto para tentar responder, que eu acho que essa questão é muito comum em pessoas pertencentes a minorias étnicas, pessoas racializadas, e há esta tentativa de compreender tu és daqui, ok, mas não é isso que eu estou a perguntar. De onde é que tu és? E eu sou daqui, sou de Portugal. E já tive várias fases, já respondi assim com um leve sorriso, já respondi com uma grande atitude de o que é que tu queres dizer com isso, porque é que estás-me a perguntar insistentemente de onde é que eu sou quando eu te estou a responder que sou daqui. Ah, mas de onde é que és? Eu disse, mas sou daqui, já te disse. Ah, mas onde é que nasceste? Nasci cá, em Portugal. Ah, mas de onde é que são os teus pais?
3: Ah, ok, era aí que queriam ir.
4: Ah, então é aí que tu queres chegar. E houve, lá está, várias fases em que eu respondi assim, sim, os meus pais são da China. Ou então passei por outra fase que era, ah, então era isso que tu querias saber. Então se era isso que tu querias saber, devias ter começado a pergunta por aí, não de onde é que eu sou. Mas para te esclarecer essa dúvida existencial que tu tens para tu estares de consciência tranquila contigo próprio, no sentido em que então tu tens que me clarificar aqui uma dúvida que eu tenho, que é, tu não podes ser portuguesa, quer dizer, podes ser, mas mais ou menos, não inteiramente, não é? E havia sempre esta coisa de tentar, pessoas muito com uma paciência, e a pessoa muito insistente, de tentar mesmo, porque eu às vezes até fazia de propósito, tentava que a pessoa se cansasse, que levá-la à exaustão de o que é que tu queres dizer com isso, não estou a perceber, e para a pessoa perceber que, mas também não me levou a grande lado,
5: mas que aquilo também não é ok, não é? Mas se calhar...
4: não, são agressões diárias, são agressões. Eu acho que só alguém que sente realmente na pele, e não é por nada, não gosto de nada de estar aqui a segregar, e acho que temos empatia suficiente, que eu acredito, nós enquanto seres humanos, de conseguir chegar ao outro. Agora, há certas situações e há certas questões na vida que só sentindo na pele e só passando por elas é que tu sabes mais ou menos o que elas são.
5: Imagina, a pessoa pode pensar assim, ah, era só uma questão, estava só a perguntar.
4: Sim,
5: é isso. Mas não é, é o quê? O que é que isso cria na pessoa que é questionada?
4: Claro, é essa consciência que se deve ter, na minha opinião, de que a nossa e depois, lá está, são agressões, porque a pessoa que está a perguntar não sabe quantas vezes é que essa pessoa já ouviu nesse dia, ou nessa semana, ou nesse mês. Ou seja, torna-se uma coisa um bocado cansativa e exaustiva, de tu estás sempre a justificar quem tu és e de onde vens e porquê é que estás aqui e qual é a razão desta figura estranha que te está a aparecer à frente, fala corretamente português como se fosse portuguesa. Ou então falar melhor, como já me disseram, tu falas melhor português do que eu. E isso para mim sempre foi também um bocado naquela, como é que eu respondo a isto, caramba? Como é que eu...
5: É um elogio assim, disfarçado de preconceito.
4: Super. E depois eu percebo que muitas pessoas não fazem isso por mal. E eu sei disso, e que não é mal intencionado. Só que nós, eu acho que, eu vou dizer nós, no sentido que isto não me vitimizo de todo. Mas há realmente aqui um grupo de pessoas que sente isto. E eu acho que há um cansaço de tu estás sempre a compreender muito o outro e de se calhar não sentires tanto essa compreensão de volta, uma compreensão mútua. É mais de tu estar sempre aqui a tentar integrar-te, encaixar-te, e de que as outras pessoas estejam descansadas, não é? Estejam esclarecidas em relação à tua pessoa. Quando eu acho que nós deveríamos um bocadinho ir para além disso, não é? Acho que já estamos numa altura em que deveria haver um conhecimento e uma percepção e um olhar e uma perspectiva de que nós devíamos já saltar essa barreira. Já devíamos estar um bocadinho mais evoluídos e ser uma conversa mais genuína, mais franca. Porque eu acho que hoje em dia estamos muito à volta de questões que são importantes, sim, mas eu não quero perder mais tempo da minha vida a justificar porque é que tu tens a dúvida de onde é que eu sou realmente, das minhas origens, das minhas raízes, para tu ficares descansado e não estarmos a falar sobre a vida, sobre o que é que te inquieta, o que é que te dá medo.
5: Tu ficaste descansado de que tu és uma de nós, é isso? De que tu... faz o mesmo que nós, pertences da mesma forma que pertences.
4: Sim, mas eu acho que não é por aí que tu vais pertencer. Acho que nós parece-me que somos seres muito muito sedentos de encontrar um lugar. E às vezes, lá está, porque venho deste não lugar ou entre lugares, como quiserem chamar, porque há várias maneiras de colocar a questão, mas venho mesmo deste aqui, sinto-me, isto eu acho que é identificável mesmo com as pessoas, porque parece que é só uma questão das pessoas racializadas, que é só uma questão das minorias étnicas. Eu não acho que seja isso. É uma questão humana, de uma pessoa, imagina, vir do Alentejo e vir para Lisboa estudar e ter sotaque. Imagina. E ter hábitos que não correspondem aos hábitos das pessoas que fazem parte da capital. Eu acho que essa pessoa sente exatamente aquilo que eu senti e sinto, de formas diferentes, em escalas diferentes, claro. E se calhar não é tão perceptível porque, lá está, a imagem não é tão...
5: dispar daquilo
4: dispar
5: que...
4: da perspectiva que... do que a pessoa está à espera que ela seja. Mas eu acho que é um bocado isso. Eu tenho tentado reduzir para não misturar tudo e para não ser tudo, para não ser uma planóplia de coisas variadas. Tentar reduzir um bocado as questões e ir à cerne da questão, que é esta luta pela nossa identidade, pelo nosso sentido de pertença, é comum.
5: Comum a todos, sim.
4: É comum. É uma coisa,
5: ou uma pessoa menos privilegiada que entra num meio mais privilegiado de trabalho, por exemplo, numa empresa, e que também tenta ser ela própria, mas ao mesmo tempo pertencer àquele grupo e se calhar contrair algumas coisas suas. Que coisas Sim. tuas é que no início da tua cultura chinesa em casa, não é? Os teus pais são chineses, é que tu em público ou em certos meios...
4: Eu anulei tudo. Eu anulei tudo, Catarina. Anulei tudo e já passei pelo arrependimento, já passei pela frustração, já passei pela revolta, já passei por todos esses sentimentos.
5: Tudo o quê?
4: Tudo, a minha língua, a minha, no sentido de...
5: mandarim?
4: Língua, sim, uhum. Foi a primeira língua, como eu disse há pouco, foi a primeira língua que aprendi. Tudo, a alimentação, pequenas questões culturais.
5: Por exemplo, assim, o que é que tu estás a lembrar?
4: Eu tinha, ou seja, imagina, eu também, lá está, a minha experiência foi muito específica porque os meus pais foram muito corajosos e muito inteligentes, na minha opinião. Eu não o faria, mas eles fizeram e o que eu sou é muito também graças a isso. Eles na altura tinham um restaurante chinês e decidiram colocar-me a mim e ao meu irmão no melhor colégio que existia, que
5: no são, Estoril, não é?
4: Sim, os Salesianos do Estoril. E esse colégio era, não acho que não poderia haver um sítio tão, não poderia haver um sítio tão diferente da realidade que tinha, que vivia em casa. Porque sim, é um colégio católico, primeiro que tudo, a questão da religião, sendo os meus pais budistas, havia aí uma grande questão, a questão da bolha social.
5: Que era altamente privilegiada, imagino.
4: Altamente privilegiada. E foi realmente, acho que, não sei se os meus pais não tiveram consciência disso, deste lugar onde os colocaram, de ser tão diferente, tão, tão desafiante, tão exigente também, emocional e psicologicamente.
5: Por isso... a única pessoa com este apelido, talvez.
4: Sim.
5: A tua turma, não é?
4: Sim, e com este ar e também, se calhar, não diria, não era a única com os pais de classe operária, classe trabalhadora.
5: Sim.
4: Uma classe
5: média.
4: Média baixa. Não diria classe média. Não era a única, mas era das poucas, não é? Mas levava comida de casa. Porque comer no refeitório era caro. Era mais uma despesa. E anulava-me ao ponto de pôr a comida no lixo.
5: Para não verem.
4: Ou seja, anular-me neste sentido de não ter realmente orgulho e de sentir que não era isso que me diferenciava ao ponto de esse... Mas foi muito difícil. Hoje em dia tenho uma noção e uma maturidade que não tinha na altura. E também, lá está, imagina, o meu filho, sendo parte desta geração, que é, acho que é uma geração, não é por nada, o meu filho é uma versão melhorada de mim. E também porque faço com ele aquilo que acho que deveriam se calhar ter feito comigo e não fizeram. Desde que ele é gente, que eu digo que sim, tem uns olhos diferentes da maioria, e sim, um dia vão tentar atacá-lo, vão tentar diminuí-lo, vão tentar rebaixá-lo com isso, mas ele que não tenha qualquer questão, ele que goste de ner, claro, alimentar o amor próprio, a autoestima, mas sobretudo prepará-lo para que isso possa acontecer. E se acontecer, que não tenhas qualquer questão, que não te que não te deixes ferir.
5: Mesmo no meio privilegiado também existia comentários altamente preconceituosos.
4: Altamente preconceituosos. E não percebia. Eu não
5: que era sobre o quê? Sobre os olhos?
4: Sobre os olhos, sobre a fisionomia, sobre, sobre tudo, sobre... Sobre a maneira de...
5: Mas diziam o quê? É, ou seja...
4: Diziam que fazia xixi contra o vento, por isso é que era amarela. Esta coisa do xinoca, xinzinha, limpopó. Também sentia, havia muito gozo à volta dos meus pais terem um restaurante chinês. E do tinha os olhos assim porque comia muito arroz. E que por estar farta de arroz, isto é horrível, não é? Esta coisa do pegava na cabeça, ai, não quero mais, olha hoje. E o facto de fazer tanto isto que acabava por ter os olhos desta forma. Isto para uma criança é absolutamente cruel e devastador, não é? Não houve, durante muitos anos não compreendia as piadas, não compreendia porque é que era alvo de chacota e de este bode expiatório que fizeram. Eu não compreendia porquê. Da altura percebi que havia uma diferença, mas foi de forma forçada. Ou seja, não foi eu em casa a perceber, ah, ok, uhum. Há aqui algumas diferenças, ok. Não, foi uma forma bastante
5: bruta,
4: violenta, muito violenta. E lá está, anulei-me absolutamente porque pensei, parva, agora penso, olho para trás e penso, que parva que eu fui, mas achava eu que se me anulasse, e falava à beta. Eu falava à beta.
5: Mas porque forçavas para fazer parte, é isso?
4: Eu acho que havia ali uma coisa. Não, também porque as pessoas à minha volta eram assim, não é?
5: Pois também falavam assim.
4: Falavam assim. E então eu se um dia me derem a oportunidade e se eu estiver nessa, eu acho que faço uma beta incrível, porque eu tenho mesmo muitos anos de experiência.
5: Agora, diz.
4: Mas isto para dizer que é esta coisa de tentares-te anular para te integrares, para seres igual, para seres uma
5: delas.
4: E filo e pronto, não devia ter feito, e espero que lá está esta consciência, esta
5: atenção. Por exemplo, o exemplo da comida era por causa do tipo de comida que era, ou era porque era comida que vinha do restaurante dos teus pais e tu
4: era
5: tinhas vergonha?
4: Era por causa da comida que era comida chinesa. Os meus pais não faziam comida portuguesa.
5: Pois.
4: Por isso havia logo essa, era muito evidente. Não é que não fosse evidente.
5: Sim, mas
4: não
5: é enquanto criança, tu tentas.
4: Tu pensas assim, ai, o que é que há à minha volta que possa revelar que sou? E lá está, tudo aquilo que. A maneira de vestir, a maneira de estar, a maneira de falar, lá está, para conseguir comunicar. Hoje em dia tenho, acho eu, uma qualidade que eu prezo, que é eu, seja em que situação for, eu sinto que tenho a capacidade de me adaptar à pessoa e de falar quase para que a pessoa me entenda. E também para que não haja aquela confusão de... Eu entro logo numa de... imagina se eu estiver numa tasca, que gosto muito. Uhum. Eu gosto muito de ir a tascas e gosto muito de comer bem. Eu falo com as pessoas de uma forma muito familiar.
5: Aproximada.
4: Muito aproximada. Uhum. E isso, se calhar... Eu lembro-me de ver amigos e amigas que questionavam... Não era questionavam, mas achavam isso peculiar.
5: Mas isso não é preconceito, isso é adaptação.
4: É adaptação.
5: São
4: e
5: coisas
4: também,
5: diferentes, não é?
4: E eu também cheguei a esta conclusão, pode ser precipitado e posso mudar de ideias amanhã, mas acho que foi uma maneira de eu me apresentar de forma a que a outra pessoa não consiga ter tempo, uhum, para
5: estranhar.
4: É esta pessoa?
5: De repente, sim, tu já és uma delas e pronto.
4: É porque falo e meto-me com a pessoa e pergunto se a pessoa está bem. Imagina, não é? Uhum. De haver aqui uma tentativa de...
5: Desmontas logo ali aquela...
4: Nem há tempo. E a pessoa acho que desarma um bocado, acho eu. Uhum. Se calhar, não sei.
5: Por falar em preconceitos e em coisas que se dizem, tu és atriz, já fizeste várias séries, novelas, filmes, teatro. Um dos teus papéis com mais destaque no início foi nos Morangos com Açúcar.
4: Uhum.
5: Em que tu fazias de Sandra Chung, e o estereótipo máximo eras filha de imigrantes chineses que tinha uma loja do chinês. Na altura, já foi há quantos anos? Já foi há muitos anos. Morangos com Açúcar já foi
4: sou
5: há 15 anos, não
4: sim,
5: sei,
4: sim, sim.
5: Por aí. fazia-se muitas coisas que hoje em dia seriam
4: canceladas,
5: totalmente impossíveis de fazer. Há uma cena que entretanto se tornou viral no TikTok, já deves ter visto, que é uma cena tua com...
4: A sério?
5: Sim. Com... Não viste, pronto, vais não. ver. Que é uma cena tua na casa de banho com uma daquelas que eram as tipo popstars.
4: Ah, em já
5: que ela
4: sei.
5: Tem uma mala.
4: Uma mala,
5: de
4: não é?
5: Marca.
4: Exato. E eu percebi que a Sandra, personagem,
5: a Sandra diz, percebeu que era imitação. Pronto.
4: Yeah.
5: E a outra, a pessoa, a tal, a mulher das popstars, diz, não, não é imitação, deve estar a ver mal, deve ser por causa dos teus olhos em bico.
4: Ui.
5: Chama-te amarela. Pronto, ou seja, e tu fazes assim uma cara triste e a cena acaba. Pronto, mostrando a rivalidade e a tensão que havia entre os miúdos, não é? Este tipo de coisas hoje em dia seria impossível, mas na altura, embora a própria cena retratasse esse desconforto da parte da outra miúda, que eras tu, era completamente aceitável. Como é que se olha para aquilo com olhos de hoje e na altura como é que se olhava?
4: Ora bem, claro que com os olhos de hoje olhamos com, evidentemente, com uma grande repulsa, não é? Com uma grande consciência de que está errado. Que está errado e que não... agora, aqui entre nós, ninguém nos ouve.
5: Ninguém.
4: Eu sinto falta... eu acho que esse projeto foi uma das razões... Não foi a única, mas foi uma das razões por eu ter decidido deixar de fazer televisão.
5: Eu já agora...
4: Já lá vamos.
5: Vou introduzir aqui, porque várias das tuas cenas no início eu fui ver, cenas não, papéis, eram todas personagens asiáticas. Tu fizeste na Rebelde Way uma estudante que se chamava Oshi, no morangos, nos morangos com açúcar, a Sandra Chung.
4: Antes dos morangos fiz uma tailandesa.
5: Uhum. Que é Sentimentos.
4: Exatamente.
5: Sentimentos, que eras a Thay Correia Uau. E depois no jogo duplo fizeste também uma Susana Wang. Portanto, todas personagens asiáticas.
4: Uhum.
5: Pronto, podes continuar. Não te esqueces.
4: Certo.
5: Do que
4: aliás, a Thay não era tailandesa, era macaense. Lá está. Mas isso prova que o meu início, e não querendo cuspir no prato, eu aprendi muito e foi muito importante, porque foi com a televisão que eu senti pela primeira vez que pertencia a algum sítio e que era reconhecida e que era valorizada, e foi mesmo importante para mim, para a minha vida, enquanto pessoa e depois enquanto profissional, claro. Mas isso não é coincidência, isso não é por acaso. O facto dos meus primeiros projetos serem todas personagens asiáticas e que tenham realmente alguma ligação direta à
5: Ásia. À tua fisionomia?
4: Sim, à minha fisionomia. E de, claro, isto depois revelou-se como alguma tristeza da minha parte, não surpresa. Já estava, quando a minha agente me disse, passado alguns anos de estarmos a trabalhar juntas, eu perguntei-lhe o que é que as pessoas diziam realmente de mim. Como é que comunicavam o porquê de não fazer parte daquele projeto ou de porquê fazer parte daquele projeto. E a minha agente estava muito, muito aflita e eu disse, não vais dizer nada que eu não saiba. Uhum. Por favor, diz-me, e diz-me com toda a franqueza, não escondas nada, porque eu próprio preciso de saber como é que as pessoas estão a pensar. E ela lá disse, pois, Jani, o que me dizem é que não têm maneira de justificar que tu existas.
5: Por outros papéis?
4: Não. Exato. Não fiz parte daquele projeto porque não tinham como justificar que eu fazia sentido existir sendo a amiga. Sendo só amiga, não, como assim? Na altura tinha de ser escrito e tinha de ser perceptível e tinha de ser entendível de que aquela personagem estava ali porque a mãe, o pai, etc. não interessa. Ou seja, toda uma história criada, todo um background criado, e não era um background que estivesse omitido. Era um background que estivesse explícito na história.
5: Ligado à Ásia.
4: Ligado à Ásia, e a minha personagem existiria a partir disso. Ou seja, ela aparecia sempre com ela está aqui por causa destas razões. Ok? E foi aí que eu percebi, ok, isto é muito esquisito, porque eu sinto que há aqui um padrão.
5: Ou seja, tu não podias ser só a amiga portuguesa, como qualquer outra, loira, morena,
4: nem
5: a
4: médica,
5: ruiva,
4: nem a empregada, nem o que fosse. Uma pessoa, só uma pessoa. Não
5: era esposa,
4: não havia espaço para isso. Ou a esposa, ou a madrasta.
5: Se fosse a esposa, tinha que haver uma ligação a Macau, ou a Tailândia, etc. Alguma coisa na história que remetesse para aí.
4: Certo, tinha que haver sempre alguma razão para eu existir. Algum detalhe na história que ligasse à Ásia e que esclarecesse as pessoas da minha presença. E eu percebi isso a da altura e não gostei muito.
5: Para elas não questionarem, para o público não pensar assim, mas porquê é que puseram ali uma chinesa?
4: Que é o que fazem comigo. Percebes? E foi aí que eu percebi, ok, isto não está muito longe do que acontece na minha vida real enquanto Jani. E foi quando eu percebi que eu, enquanto artista, criadora, eu acredito que o que nós fazemos é muito mais do que isso. Aliás, deveria ser exatamente o contrário. É de abrir horizontes, a suspensão da realidade, não é? De haver um imaginário, de poderes ir mais além da questão e de contar histórias, sim, através das histórias, mas de serem contadas de formas que te surpreendam, que te tirem do lugar confortável, que te levem a lugares que se calhar nunca chegarias, não é?
5: Na vida real essas pessoas também são as médicas, as esposas, etc. Elas também existem de alguma forma.
4: Sim,
5: não é?
4: Mas eu, segundo o olhar e segundo a perspectiva de certas pessoas, não. É sempre... E acho que isto mantém-se. Há umas melhorias, sim, mas mantém-se. Se calhar, digamos que as pessoas, há uma consciencialização maior. Antigamente, lá está, o que acontecia.
5: Sim, por exemplo, aqui nos Brancos com Açúcar, que era.
4: Era flagrante, não é? E hoje em dia era impensável. E, tentando responder à tua pergunta, eu acho que também a higienização do discurso faz com que não falemos das questões, dos problemas. E daquilo que está errado, ou daquilo que...
5: O que queres dizer com isso, higienização do discurso?
4: Imagina, uma personagem que seja uma burguesa. Uhum. Uma burguesa, à partida, tem uma maneira de estar, uma maneira de falar e uma maneira de comunicar, que é assim, assim, assado, e que tem uma linguagem, um vocabulário, que não é o vocabulário de uma... enfermeira, ou de uma professora, ou de uma jornalista. O vocabulário não é o mesmo. No entanto, hoje em dia eu acho que, devido, se calhar, a uma tentativa de homogeneizar a malta, tendemos a higienizar o discurso desta pessoa, porque se calhar nós... temos, se calhar, muito pudor em relação às neiras, a piadas que sejam desconfortáveis, em relação ao humor, em relação à maneira como tu colocas uma questão. Acho que temos aqui uma... tendemos a ser muito... como a sociedade está, não é? Muito extremistas.
5: Mas, portanto, tu depois, como disseste, optaste por recusar alguns convites ou deixar de estar tanto, por exemplo, na parte das novelas para sair desse local onde te puseram só. E depois... esta coisa de tu fazeres personagens mais, lá está, comuns, sem nenhuma ligação à Ásia, é uma coisa mais recente.
4: Sim.
5: Por exemplo, tu agora, mais recentemente, fizeste um filme que se chama Projeto Global.
4: Certo.
5: Que é inspirado nos FP25, que foi uma organização terrorista de extrema esquerda que operou em Portugal nos anos 80. Há muito significado em ser uma mulher com ascendência chinesa a fazer um filme sobre a história de Portugal.
4: Sim, mas acho que absolutamente. Estou totalmente de acordo e fico feliz que tragas essa questão à mesa. Porque, primeiro, tentando contextualizar, nós não fizemos isto com essa intenção. Ou seja, lá está, vindo deste pensamento de somos várias coisas e não há esta... tentativa da representatividade, no sentido em que não é sobre isso. Isto não é sobre isso. Há muitas coisas que podem ser sobre isso, mas este projeto e este filme não é sobre isto, e esta rosa não é sobre isso. É sobre outras questões. Agora, partilho contigo, que estamos aqui só nós as duas, a minha Eu falta-me a palavra certa, mas
5: frustração,
4: a mim, perturbação sim. em não ter havido, se calhar, uma reação mais concreta em relação àquilo que tu explanaste. Que é uma mulher, primeiro que tudo, uma mulher guerreira, uma mulher na luta armada. Uhum. Portanto, isto em relação ao feminismo, acho que não podia haver, para mim, que também o sou, uma prova viva de que estamos a dar passos e estamos todos a tentar dar passos, cada um da sua forma, mas acho que este, se calhar, passo não tem sido reconhecido como eu, se calhar, esperaria que fosse.
5: Ou seja, pôr uma mulher ali em grande plano, é isso?
4: Porque a narrativa, à partida, seria um homem, não é, pois. Catarina, aqui entre nós? Seria um homem e seria expectável e seria aplaudido ou não.
5: Ou normalizado, ou
4: porque, exato. Agora, sendo uma mulher, não há realmente, não houve realmente. E na verdade, eu até compreendo, porque como o filme não carrega isso e como nunca foi, nunca houve esse aproveitamento, esse oportunismo, essa perspectiva de isto é uma mulher, vamos fazer uma mulher porque acho que porque achamos importante que seja uma mulher devido aos dias de hoje. Nunca foi feito dessa forma, nessa ótica. Mas sim, perturbou-me não haver, se calhar, uma reação mais concreta em relação a esta decisão. E também o facto de ter uma fisionomia que não bate muito certo com a fisionomia que existia nos anos 80 em Portugal. Por um lado, fico muito feliz, porque não é sobre isso. Por outro, fico um bocado, não sei, inquieta, por achar que se calhar estamos a viver tempos em que há muito, não sei, acho que estamos muito virados para nós mesmos, não é? Há um individualismo muito.
5: Sim, porque a personagem presente que tu interpretas chama-se Rosa, é uma mãe solteira, atriz, uma mulher que se politiza no
4: 25 de Abril.
5: Pós-25 de Abril, não se parece contigo. Essa pessoa não se pareceria contigo à partida.
4: Claro.
5: Portanto, mas é portuguesa, como tu és portuguesa, não é? Fala português, como tu falas português, mas essa tentativa de, já está, de pôr uma pessoa que aparentemente não seria expectável, não foi falada o suficiente, na tua opinião, é isso também?
4: Acho que o debate podia ter acontecido e não aconteceu. É só isso. A reação que eu tenho tido é muito boa. As pessoas nem mesmo internacionalmente, ou seja, não tem havido nenhum choque, nenhuma
5: revolta,
4: nenhuma sensação de não há desconfiança, não há nenhuma reação negativa. Há só e eu acho que isso é um bom sinal, Catarina. É sinal de que o filme está certo, de que a história é contada da forma certa e de que parece-me, espero eu, que o filme é bom o suficiente para que não haja essa questão. Percebes?
5: E isso passa sem ser notado.
4: Não é questionado, ou seja, as pessoas nem questionam isso. Isso é, sinceramente, para mim, a melhor coisa que podia ter acontecido depois desta ambição que tivemos, não é? Porque,
5: olha, nós agora falámos, do ponto de vista profissional, sobre as coisas negativas de se ser diferente da maioria das pessoas no contexto português. Também há coisas boas em se ser diferente da maioria. Ou seja, oportunidades, não só portuguesas, internacionais. Por exemplo, fizeste um filme de Hollywood, o Aquaman. Esse pode ser um exemplo. Outros exemplos de papéis, oportunidades, convites que chegaram precisamente por tu seres diferente e que pensaste, ok, isto também pode ser um trunfo.
4: Acho que não.
5: A pergunta é sempre ao contrário, não é? Sempre as coisas negativas, mas agora as coisas positivas.
4: Não, eu vejo sempre as coisas pelo lado positivo. É isso que me agarra, que me sustenta. Às vezes torna-se difícil, mas aquilo que quero dizer é que não acho que alguma coisa maravilhosa tenha acontecido. Por, claro que aconteceram coisas boas pela minha diferença. Claro que sim.
5: Ou seja, imagina, se calhar também, quando pensam numa personagem de origem asiática pensam logo em ti, não é?
4: Ah, sim. Pois, mas infelizmente também não há grande escolha.
5: Exato,
4: não é? E isso também é a prova de que a representatividade é realmente importante para isso, não é? Para que tu ligues a televisão. Eu lembro-me quando via Mulan e era um desenho animado, caiu-me tudo e pensei que não estava sozinha finalmente. E era um desenho animado, imagina a tristeza, não é? Para mim a importância da representatividade é essa, é tu ligares a televisão e veres alguém que seja semelhante a ti e que te dê a referência de que é possível, não é? De que é alcançável.
5: Agora aqui para o Aquaman. O Aquaman e o Reino Perdido, que tu conseguiste através de um casting que fizeste, etc.
4: Sim, sim, sim.
5: Que teve imensa projeção mundial. Poderá ter sido um trunfo? Achas que não foi por
4: aí? Sim, acho que sim. Eu acho que agora, acho que como... sim, sem dúvida, foi um trunfo. Foi um trunfo porque... Mas eu acho que vindo do James, o realizador, ele não me escolheu por ter esta fisionomia. Uhum. Ele escolheu-me e acho que é isso que eu também procuro no meu caminho profissional. É encontrar pessoas que não vejam isso como algo prioritário, que a tua imagem, que a tua aparência não seja prioridade.
5: Claro, que seja nem boa nem má, que seja só uma característica.
4: É só uma característica, e que sejam mais interessados em trabalhar comigo pela atriz que eu sou, pela maneira como se calhar posso abordar a questão, ou pela sinergia, ou seja porque, ou pela, não sei, por uma particularidade qualquer, mas que não seja sobre isso, não é? Acho que é mais interessante eu querer tomar um café contigo, Catarina, por termos aqui pontos em comum na vida e isso criar-me interesse, não porque, lá está, és a Catarina Marques Rodrigues, jornalista, dona da casa, uhum. E que percebes, ou seja...
5: Isso é mais, não é supérfluo, digamos, mas é mais...
4: É isso.
5: É o que tu fazes, não é o que tu és, não é?
4: Sim, acho que é mais pelo teu trabalho, pela tua, e é aí que eu acho que este acreditar na meritocracia que... Sabemos, mas eu quero realmente acreditar, porque o meu caminho tem sido um bocado por aí, não é? E quando eu decidi deixar de fazer televisão porque não queria alimentar aquela mentalidade, não queria fazer parte disso, eu não queria perpetuar uma mentalidade da qual eu sou absolutamente contra. Do preconceito, do estereótipo, do estigma, da discriminação, da humilhação, tudo isso. E então... Pensei, vou tentar criar o meu próprio caminho.
5: Em alguns sei casos lá... também histórias de crime ou de envolvimento em crime, não é?
4: Sim,
5: de...
4: sim, sim, sim, portanto... sim, sim. Exato. E sei lá eu o que é que será. Claro que tem sido, acho que é muito mais difícil não ir pela via fácil e pela via expectável, mas pelo menos eu acho que tomas um bocadinho consciência e tornas-te mais exigente. Porque tens de saber o que é que queres fazer e tens de saber o que não queres fazer e tens que ter coragem para te impores, para te... Porque é difícil, Catarina, é muito difícil a nossa área, porque tornas-te refém, dependente, absolutamente dependente dos outros, ou seja, estás sempre dependente de alguém que se lembre de ti, de alguém que escreva alguma coisa que vá ao encontro de ti, de alguém que esteja no projeto, seja o realizador ou a realizadora, ou seja quem for, ou o diretor de casting, ou... que se lembre de ti e que goste de ti e que te escolha. Uhum. Epá, é imensa gente.
5: São muitas fases para passar.
4: São muitas fases, imagina. Tu podes ficar logo ali na primeira. E acho muito interessante que haja esta provocação coletiva de nós nos tornarmos melhores uns aos outros.
5: Olha, o que é que há de coisas muito boas e bonitas na cultura chinesa que nós devemos saber? De hábitos, de pensamentos, de formas de estar na vida.
4: Eu acho que há uma coisa que eu prezo muito na cultura chinesa, que é o respeito pelos mais velhos. Há um respeito enorme pelos mais velhos. Faz parte da tua educação e do teu caráter. Essa consciência que os mais velhos têm uma sabedoria e uma maturidade e um conhecimento e uma experiência que tu ainda não tens e ainda vai demorar algum tempo para lá chegares. Por isso há aqui uma admiração e uma gratidão perante os mais velhos, que eu acho que é muito bonito. Para mim é muito belo e para mim faz sentido. Na minha vida, ou seja, na vida faz sentido que haja este olhar cuidadoso, terno, e de respeito e de amor perante os mais velhos. O respeito e a celebração que há perante a comida, o estar, esta mesa aqui da rádio faz-me lembrar uma mesa, não é? De almoço ou de jantar, de refeição.
5: Podia ser, mesa redonda. Trazido alguma coisa, não trouxeste nada.
4: É verdade. Também não.
5: Eu também não, mas eu pronto.
4: Exato. Ah, normalmente trazem de coisas.
5: Achas? Não, estou a brincar.
4: Podia. Olha, agora vamos
5: a livros,
4: agora.
5: Às vezes oferecem livros,
4: por
5: acaso.
4: Isso é bom.
5: É, mas podes continuar.
4: Mas
5: esta celebração
4: do encontro e do estar com a comida, que é muito, muito importante na cultura portuguesa. O Feng Shui, que eu acho que também traz esta coisa da cultura chinesa, ligada à espiritualidade, à ancestralidade.
5: E tu estudas isso também ou passaram-te de forma muito natural?
4: Passaram-me de forma natural.
5: Mas que coisas é que tu fazes, por exemplo? Ou que não fazes respeitando essa cultura?
4: Acho que há assim coisas muito. Tens que pôr a casa a arejar de X em X tempo e deixar o ar circular. Há uma posição da cama que a cabeça nunca pode estar para norte. Uma casa ao pé de um cemitério, nem pensar. Nem pensar. Há essas coisas espirituais, energéticas, que eu também acho que vêm desta cultura milenar, não é? Mas há uma data de questões, imagina, não podes nunca pôr um tapete, como é que é? Não podes pôr nunca um tapete na... É uma posição... Eu agora não vou arriscar.
5: Sim, mas eu coisas
4: depois,
5: que tu...
4: Eu depois escrevo nos comentários.
5: Exato. Coisas que tu fazes. E a nível, por exemplo, de pensamento, há assim alguma coisa que tu achas que as pessoas não sabem? Por exemplo... Vou dizer um estereótipo e tu dizes-me se corresponde à realidade ou não.
4: Okay.
5: Que as pessoas chinesas são muito trabalhadoras. Nós temos essa ideia, não é? Dos chineses como pessoas muito trabalhadoras.
4: E somos, mas lá está, não quer dizer que sejamos por escolha.
5: Pois.
4: Eu acho que é essa a questão. Sim, mas a natureza é realmente de trabalho, dedicação, empenho, seriedade. Há realmente essa questão cultural, porque faz parte não só no dia-a-dia, mas nas famílias e na educação, na transmissão de valores e princípios. Isso sim faz realmente parte. Acho que há essa preocupação de que... Mas também é uma coisa muito prática. O trabalho faz com que tu possas ter, não é? E se tu não trabalhares, não tens. Acho que vem muito dessa questão prática de teres que trabalhar para tu conseguires. Para tu conseguires chegar a algum lado, para tu conseguires ter essa estabilidade, para teres essa estrutura, e acho que vem muito dessa coisa, lá está, também a comunidade chinesa é muito vasta, não é? Pelo mundo inteiro, e estamos por todo lado, porque também há esta ideia de que o trabalho está associado à vida, vida sem trabalho.

0: agilidade. Eles fizeram muitas coisas na vida e, entretanto, reformaram-se e passam uma temporada lá e uma temporada cá.
1: E tu vias os teus pais imigrantes a trabalhar imenso, imagino. O que é que tu vias, para muitos de nós que não têm pais imigrantes, o que é que tu vias nessa dinâmica?
0: Eu acho que vi uma grande solidão, um grande esforço, uma exaustão, um sofrimento. A vida de imigrante é mesmo difícil. Acho que é daquelas questões, mais uma vez, que só mesmo passando pela situação ou tendo uma referência é que se sabe. Por isso é que eu fico tão revoltada e tão indignada com estas narrativas que se têm criado contra a imigração e de que as pessoas têm, que as pessoas vêm cá para roubar o trabalho dos portugueses. Acho que isso é tudo tão triste, profundamente triste, porque
1: estão cá os quatro só, portanto, pai, mãe, tu e o teu irmão.
0: Sim. Sim, sim, sim, sim.
1: A solidão vem daí, também de não ter nenhuma rede, não ter aqui.
0: Sim, não havia
1: pessoas.
0: Rede de apoio. Não, não, não. E a questão é essa. E depois um sítio que não é teu, de uma língua que não é tua, uma cultura que não é tua. Os meus pais, imagina, só para perceberes, eu dou isto como exemplo, porque eu acho que é. Eu acho que é. Eu não sei. Acho que é fantástico, de uma excelência extrema. Tanto o meu pai como a minha mãe tiraram a carta de condução sem saber ler nem escrever português. Por isso imagina a dedicação de ambos para conseguirem fazer o exame. E eu pensei, quando chegou à minha altura, eu pensei, nem pensar alguma vez chumbar no exame, ou seja, é porque te dá,
1: pois,
0: leva a parada.
1: Fazer isto desta forma, quem sou eu para não conseguir?
0: Não tenho desculpa, não há qualquer desculpa nem justificação. Ah, porque não estava bem, ou porque estava doente, ou porque não há qualquer justificação que
1: isso também pode ser um peso, não é?
0: Não, acho que não leve isso como peso. Ou seja, como também o sacrifício que os meus pais fizeram por nós, dá-me um sentido de responsabilidade e quase de tudo aquilo que eu faço e farei também uma certa, não é? Uma certa em jeito de agradecimento, de gratidão por tudo o que eles passaram e por tudo o que fizeram por nós.
1: Olha, um outro tema que também queria falar contigo é também ligado à discriminação, vamos ver se foi ou não, se foi mais discriminação ou se foi mais aplausos, que tu fizeste numa novela chamada Jogo Duplo, da TVI, que tu tinhas uma relação com uma mulher, eras certo. A Susana, certo? Houve muitas cenas muito intensas a nível sexual, que depois foram muito partilhadas nas redes sociais e etc, com muitas pessoas a dizer que bom, representatividade, diversidade, mas também houve ali, vais-me confirmar se houve ou não, uma sexualização demasiada daquelas cenas. Lembras-te na altura de o que é que recebias de comentários, de opiniões, e onde é que se encaixavam?
0: Eu vou-te ser muito franca, Catarina, eu sou muito desligada do telemóvel. E lembro-me na altura de ter sido polémico, ter sido mediático, de ter criado muita discussão. E lembro-me disso tudo. Não fui, lembro-me de ter visto algumas coisas, mas eu acho que essa questão da sexualização eu compreendo, e também sou muito, não sou muito, eu acho que sou muito séria em relação à objetificação do corpo da mulher. Acho que hoje em dia já deveríamos saber melhor, já deveríamos fazer melhor. No entanto, parece que está difícil de darmos a volta.
1: Mas duas mulheres juntas, ainda mais interessante desse ponto de vista é, não é?
0: Sim, mas lá está, mas é como outra relação qualquer, não é? Se fosse uma mulher e um homem já era tudo bem. Já não havia essa questão, mas como são dois corpos femininos, então parece quase que estamos aqui. Percebes? Eu acho que, eu lembro-me na altura de nós termos feito isso com muito cuidado. Eu lembro-me de não querer, e lá está, eu acho que eu próprio lembro-me de na altura dizer, estas duas mulheres são realmente apaixonadas uma pela outra. Há tesão.
1: Sim.
0: Para além da química intelectual, há tesão, há atração física e há atração sexual. E isso é uma coisa que é humana e existe em todos nós. E acho que entre duas mulheres, lá está, revela muito um estigma que, ai, duas mulheres parece que é logo um convite para um ménage à trois. E quando não é nada sobre isso, é só uma relação de amor de duas mulheres. E as duas mulheres relacionam-se fisicamente como outras pessoas. Ou seja, eu lembro.

0: Lembro-me de ter discutido isto e de ter tentado trazer um bocado a realidade, não, trazer um bocado, não é a realidade, não é a palavra certa, mas trazer um bocado
1: normalidade.
0: A normalidade de uma relação entre duas mulheres. Não me ponham só um beijinho, não me ponham só um, não é, um bate-chapas, não é? Como se dizia.
1: Sim,
0: é?
1: Sim, bate-chapas.
0: Bate-chapas, não era?
1: Era. Sim, ponham as coisas como elas acontecem, pá, na vida
0: e
1: real.
0: E acho que isso é interessante também de trazer, lá está, este pudor que existe em relação a muitos assuntos que não faz. Eu acho, sinceramente, que faz com que nós não. Que não haja espaço para melhorarmos, para evoluirmos. E tivemos muito cuidado para não tornar o corpo no protagonista, não é? Na protagonista, o corpo não ser protagonista daquelas cenas, mas ser de uma coisa através da sensualidade. Eu lembro-me da sensualidade da mulher, da elegância e de como é que uma mulher tem realmente uma diferença de trato de comunicação, de expressão. A expressão de uma mulher, de um corpo de uma mulher, não é igual a de um homem. Pode ser. E agora estamos a entrar noutro campo, mas neste caso, de trazer um bocado, de levantar um bocado o véu do que é uma relação de duas mulheres que se amam profundamente.
1: Para terminar, tu dizes que a tua família é disso, e é verdade que a tua família é budista. O que é que o budismo te ensinou? Deixa-nos aqui com um ou dois ensinamentos do budismo que achas que são bons para aplicar.
0: Eu acho que o budismo, por acaso, parece-me que é uma das poucas, eu não vou dizer a única, porque acho que o hinduísmo também tem isso, mas o budismo acho que tem aqui uma data de ensinamentos e lições que parecem muito pertinentes para os dias de hoje. Acho que há um ensinamento que eu levo para a vida, que é tens de ter paciência, de te ouvires. Acho que o ruído hoje em dia é tão massivo, é tão tóxico, que não nos dá a mesma oportunidade para nos ouvirmos. E acho que o budismo traz muito esse
1: Olhar para dentro.
0: olhar para dentro, porque acho que se a malta olhasse mais para dentro, estava com menos tempo para olhar para fora.
1: Fazia menos coisas mais fora.
0: Sim, e acho que sim, dá-me trabalho, custa, é difícil, mas acho que acho que é um bom ponto de partida para nos conhecermos melhor e para termos, se calhar, uma maior empatia pelo outro, porque percebermos que as questões que há no outro que nos afligem, também as temos em nós. Há outro ensinamento que é a entreajuda. Ou seja, o individualismo não existe no budismo. O individualismo existe no processo de conhecimento, de aprendizagem, de escuta, mas há uma preocupação muito forte em sermos mais solidários, em mais haver um maior companheirismo. E acho que isso também é porreiro para os dias de hoje. Acho que é bom. E há uma outra coisa, que é o respeito pelo outro não vem só pela tentativa de chegares ao outro, vem pela aceitação do que o outro é. Nós estamos sempre a tentar, acho, compreender o outro, mas não o deixando ser. E acho que isso, filosoficamente, tem muito que se lhe diga.
1: Muito bem, terminamos.
0: Bom, já?
1: Já. Janisa, obrigada
0: Obrigada,
1: por teres
0: também a
1: vindo à
0: ti.
1: dona da casa. Nós voltamos na próxima semana com mais uma ou um convidado. Voltem connosco, até lá.
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0: Era na altura, no final do verão de 2009, o seu sexto álbum em 5 anos, gravado em apenas 2 semanas, na primavera desse ano 09. Here in the Kingdom. Na altura, Joshua Tillman, assinando como Jay Tillman, ainda baterista dos Fleet Foxes, a.k.a. fada John Misty, hoje em dia, vai estar na próxima semana entre nós. Já na segunda-feira em Lisboa, no Campo Pequeno. Na terça, no Porto, no Coliseu. Dois temas do baú para este Here in the Kingdom. Já ouvimos Ugly Bodies, agora Crosswinds. Coyote, trilho de sábado. Bem-vindos.
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Coyote. Atrás no baú do Coyote, a propósito da venda de fada John Misty para a semana, com o apoio RTP Antena 3 Crosswinds, do penúltimo como Jay Tillman no verão de 2009, o álbum Here in the Kingdom, e uma das que tem feito parte dos concertos desta tour 026, Chateau Lobby No. 4, In C for Two Virgins, do álbum I Love You Anywhere, o segundo como fada John, de fevereiro de 2015.

Coyote. Voltamos à espuma dos dias, com colheita deste mês de maio. Tem pouco mais de 15 dias este Little Wide Open, oitavo de Kevin Morby. Dois dos temas novos, Javelin e também Badlands no Coyote.

Coyote Trilho de Sábado, coleção Maio 2026, novas de Kevin Morby para o 8º álbum Little Wide Open deste mês. Badlands e também a nossa habitual paragem por New Orleans, os dois últimos lançamentos do Sweep Appeal, Cut Flowers de 2023 de J.R. e do álbum Shimmering Sea de 2024 No Cowboys in Texas. Rizzy Ellis, Circles no Coyote.

Alex Pianovich e os Gracie Ellis de New Orleans nesta emissão do Coyote, álbum número 1 do início deste ano de 2026, As Time Goes By. Ouvimos os Circles e uma espécie de John Denver para os nossos tempos, o texano Alex Amen, primeiro álbum que sairá no próximo mês, os dois primeiros avanços, Cabin by the Sea e também esta Diamonds. Coyote, trilho de sábado.

que também tem todo o álbum de 1978 de Neil Young, aliás, uma das suas canções favoritas do seu extenso catálogo, Comes a Time, por Margot Silker. Californiana do Val de Santa Clara, que vive no estado de Washington. Antes com novas de Alex Heyman, primeiro álbum Son of Heyman, será no próximo mês de junho. Ouvimos Diamonds. É Margot que segue no trilho. Segundo o álbum Valley of Hot Delight, começamos com esta Lowland Trail.

0: Baú recente do Coyote, dos temas de Valley of Arts Delight, segundo o álbum de Margot Silker, Lowland Trail. E também I Remember Carolina.
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0: Continuamos no Pacífico Noroeste, no estado de Washington, depois de Margot Silker. A Nativo, Animal Poem, Airplane to Nowhere.

em estúdio com a edição no verão do ano passado, o sétimo álbum da norte-americana de Portland, Unativo. Animal Poem, Airplane to Nowhere. Trilhos do Coyote, fim de semana da RTP Antena 3, sábados e domingos entre o meio-dia e a uma da tarde. Depois do cruzamento de hora, o domínio público. Eu estou de regresso amanhã, pouco depois do meio-dia. Deixo-vos com últimas de Robert Plant, com Suzy Dayan. Saving Grace, As I Roved Out. Bom sábado, até amanhã.

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3: Boa tarde, bem-vindos ao Magazine Cultura e Arte da Antena 3. Eu sou o João Trugal e com o João André Oliveira temos para vocês mais um Domínio Público.
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3: Esta semana temos festivais e mais festivais, a entrevista à Lineker na véspera dos concertos em Portugal, a estreia de Pai Nosso, os últimos dias de Salazar e de duas novas séries da RTP, o regresso aos discos de um ícone e ainda um escritor português premiado nos Estados Unidos. Começamos em Lisboa, junto à Torre de Belém.

Carminho é um dos destaques de mais uma edição do FNAC Live, que arranca já daqui a pouco, a partir das 3 da tarde, com entrada livre. Pelo palco principal passam ainda Carolina Deslandes, Walter Lobo e os projetos especiais Tosé Brito de Novo e Deixem o Pimba em Paz, de Bruno Nogueira, Manuel Azevedo e companhia. Não é...

Snack Live conta com o apoio da 3 e vamos ter uma longa emissão especial mais logo entre as 6 e a meia-noite. Lisboa, seguimos até Cascais com outro festival e outra emissão especial.

0: Caetano Veloso é um dos cabeças de cartaz da terceira edição do Koala Portugal, num dia em que tocam também Zeca Veloso, Slow J, Bunga e uma colaboração luso-brasileira.
1: Vai ser um concerto super, para mim, super especial, porque acho que eu vim às duas edições anteriores do Koala e senti o tipo de energia que eu acho que a música precisa, não é? Esta ideia de celebrar aquilo que eu já celebro desde o início, desde 2006, com o início do Buraco São Sistema até ao momento, que é a ideia da língua portuguesa ter a sua própria dinâmica e alguma magia que acontece entre vários projetos, e o Koala chama isso tudo, convoca toda essa cultura para si. Então é muito especial conseguir trazer para aqui um espetáculo único com um grupo que eu adoro e que já colaborei várias vezes, o Estúdio. A primeira vez que colaborámos foi no meu disco no Soma, com um tema chamado Leve, e agora mais recentemente um tema deles chamado Para o Mundo Ouvir, e a ideia é trazer, obviamente, que essas duas canções são o mote e o início da colaboração, mas depois noutros temas haverá também, no fundo haverá mesmo uma secção do concerto em que os dois projetos estão a dialogar diretamente um com o outro.

celebração entre branco e o estúdio neste festival que começou em São Paulo e que nos últimos anos se expandiu para Portugal. A música brasileira continua a estar no centro e amanhã, segundo dia do Koala, todos os nomes do palco principal vêm do outro lado do Atlântico. Temos o mais veterano Lulu Santos e depois as novas gerações com Marina Sena, Zé Ibarra, João Gomes e ainda Ana Frango Elétrico.

0: Ouvimos Doutor Sabe Tudo, de Ana Franco Elétrico, que toca no Koala. A emissão especial da Antena 3 arranca amanhã, depois das 5 da tarde. Já voltamos aos festivais, mas para já continuamos com música brasileira. Lineker tem concertos marcados para sexta-feira no Coliseu dos Recreios, em Lisboa, e no próximo sábado, no North Festival, na Maia, vai apresentar o disco Caju, de 2024. A caminho dos concertos, a artista esteve à conversa com o João André Oliveira.
1: É uma das vozes mais entusiasmantes da última década no Brasil.
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1: A cantora e compositora Lineker está a caminho de Portugal para as últimas apresentações ao vivo de Caju, o aclamado álbum que editou em 2024. A antecipar os concertos que dá no país no próximo fim de semana, a artista esteve à conversa com a atriz e comentou este momento da carreira.
3: Eu fico muito feliz de conseguir concluir um projeto tão especial para mim e tão bonito. Eu me dediquei muito na criação desse disco, porque eu sabia o grau de importância que ele teria na minha vida, não só pelo momento que eu estava vivendo, mas por conta da qualidade, da expectativa do que eu estava botando para ele. Então consegui concluir agora, 2 anos depois, ver a quantidade de coisas bonitas que esse disco me trouxe, ver a quantidade de pessoas que foram aos shows e viveram esse disco comigo, me deixa muito feliz artisticamente, muito realizada e ao mesmo tempo sem medo de encerrar essa trajetória desse álbum, sabe? Então eu tô muito segura com tudo que eu construí nesse disco, a ponto de estar muito tranquila de dar tchau com toda a gratidão possível e me lançar ao que virá.
1: É um tchau a um álbum que levou a brasileira a novos patamares. Caju levou Lineker aos Grammys Latinos de 2025 com 7 nomeações, incluindo 3 nas principais categorias, as de álbum, canção e gravação do ano. O sucesso não surpreende Lineker, não por falta de modéstia, mas sim porque foi um trabalho muito cuidado desde o primeiro momento.
3: Eu acho que foi totalmente isso. Eu cuidei com tanto esmero por ser uma coisa minha, botei tanto carinho, cuidei como alguém que cria e cuida. E tudo que veio depois me deixou muito realizada, mas com toda a modéstia, assim, com muito cuidado para dizer isso, eu não fiquei surpresa porque para mim ele já era um disco celebrado, sabe?
1: Uhum.
3: Então foi mais uma alegria, assim, que bom que o mundo tá reconhecendo algo que eu fiz com tanto carinho, que eu fiz com tanto esmero, que eu fiz com tanto respeito pela minha trajetória, pela minha história, pela minha poesia. E aí acho que quando você tem o peito tranquilo para viver as suas vitórias, você acaba recebendo com mais leveza essas coisas que vêm em proporções homéricas do mundo, né?
1: E Caju não é um disco aclamado por acaso. Através dele, Lineker junta sem problemas a pop ou reggae aos ritmos do samba e do pagode.
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1: A fronteira fictícia entre o Brasil e o resto do mundo perde-se, sim, num trabalho que fala de afeto e carência e que ilustra a relação de Lineker com tudo que a rodeia.
3: Eu sou muito atravessada pelas coisas que eu vivo. Então, toda vez que eu estiver celebrando, toda vez que eu estiver cantando o amor, toda vez que eu estiver cantando o que eu sinto, ainda assim eu vou ser atravessada pelo que acontece no mundo. E o mundo nem sempre é um mar de rosas. Então, eu sinto que a voz, sendo um músculo que guarda tanta memória, e o som sendo uma forma de ecoar tudo que a gente sente, todas as vezes o que eu senti, ele vai estar imbuído de tudo. Então, reouvindo o Caju, olhando para o que eu escrevi, eu sinto que muitas coisas se transformaram na minha vida a partir do que eu escrevi, a partir do que eu vivi, mas ainda assim aquilo faz parte de uma construção humana que eu vou seguir falando, que eu vou seguir tentando entender. Às vezes um disco ele não é suficiente para que a gente cure e cuide de tantas coisas que atravessam, mas o movimento de se colocar em prática, ele coloca a gente na vida, né? E para viver a vida a gente tem que estar disposto a tudo, e principalmente ao que está presente.
1: Neste fim de viagem para Caju, Lineker apresenta-se em Portugal para 2 datas. Dia 5 de junho, no Coliseu dos Recreios, em Lisboa, e no dia seguinte, no North Festival, na Maia.
3: Eu estou bem realizado. Eu sinto que essa celebração toda de Caju e essa celebração que eu estou vivendo agora dos 10 anos, passar por esses lugares tão emblemáticos é um... é uma celebração muito honrosa, sabe?
1: E esta é uma relação que não começa agora. Afinal, Lineker visita o nosso país quase desde o primeiro minuto.
3: E eu também, como você bem botou, já frequento Portugal há muitos anos, né? Eu tenho 11 anos de carreira, eu vou pelo menos há 10 anos a Portugal fazer meu show, assim, né? Fazer meu trabalho. Então isso me deixa muito feliz de ser uma cantora brasileira que tem conseguido, junto a tantos outros artistas do mundo, principalmente artistas brasileiros, cruzar essa fronteira continental da gente fazer conexão num país que pra gente tem um cunho de colonizador, né? Mas que ao mesmo tempo chegou de uma forma tão bonita ao público, né? Eu tenho grandes amigos portugueses, eu tenho muitas histórias vividas em Portugal, já gravei disco em Portugal, já escrevi música em Portugal, então isso me deixa muito feliz e principalmente feliz por voltar.
1: A relação Portugal-Lineker revisita-se já na próxima semana com as últimas apresentações de Caju ao vivo. Mas importa também saber, será que já há planos para novo trabalho?
3: Ainda não, ainda estou a passos lentos, sem muita agonia, mas sempre, sempre em produção, sempre. Estou sempre escrevendo e compondo algo. Já já, quem sabe vocês vão ter boas notícias.
1: Para já, ainda não há garantias, ainda que este ano tenha começado com o Charme, um novo single de Lineker. Quem sabe, a sorte não sorri ao público a 5 e 6 de junho, mas para já a única certeza é de que Caju será apresentado ao vivo em Portugal pela última vez no Coliseu dos Recreios em Lisboa e no North Festival na Maia.

Home to Us juntou a metade viva dos Beatles, ou seja, Paul McCartney e Ringo Starr. Foi um dos singles de avanço de Boys of a Dungeon Lane, disco novo de McCartney, lançado ontem. Vamos ouvir por aqui este Ripples in a Pond.

0: Vamos agora até ao cinema e uma das principais estreias da semana é nacional. Recuamos até ao final da década de 60, aos tempos cinzentos do Estado Novo e aos últimos dias de Salazar.
1: O senhor professor teve um AVC, mas progressivamente terá que estar aqui e agora.
0: Pai Nosso é o novo filme de José Filipe Costa, autor de Linha Vermelha e Prazer Camaradas, que remetem para os tempos do prego.
2: Eu ando a chafurdar ainda mais.
3: Chafurdar, uma palavra.
2: Mas eu penso que quando se fala de memória, de facto estamos a falar da contemporaneidade, porque a memória é sempre construída e aquilo que é feito sobre este filme, não é? Parte de uma coisa factual, que são os diários do médico pessoal do Salazar, mas depois há uma ficcionalização, uma construção. Claro que esta construção é baseada em fontes, em coisas que nós lemos, que nós vimos, porque sou eu mais dois argumentistas e depois os atores e toda a equipa, a coisa foi-se construindo a partir daí.
0: Esta é uma cápsula do tempo, sepulcral e sinistra.
2: Eles fazem um teatro, criam uma ilusão, sim, uma farsa. É uma boa palavra, para ele acreditar que é o presidente, embora ele próprio, por alguns momentos, nas notas do diário do médico, às tantas disse, um rapazinho descaiu-se e Salazar ficou muito conduído. E, portanto, a questão era tudo isto, era todos os dilemas que estas personagens vivem para incorporar uma grande mentira, não é?
3: Certo.
2: Sobretudo tendo em conta que a Dona Maria, imagino eu, era uma pessoa religiosa, existe um mandamento que é não mentirás, e ela está a mentir o tempo todo.
4: Esqueçam que se esteja lá fora, dentro desta casa, o seu doutor continua a ser o seu presidente.
5: Não fiz por fazer um Salazar simpático.
3: Não, claro, não.
5: Eu tentei que fosse um... Eu e o Zé, não é? Que falávamos muito e dava-me essas possibilidades de fazer alguém que não sabe muito bem o que se passa à sua volta. Ele não sabe muito bem onde está, mas sente, ou pelo menos eu ancorei-me aí como ator, que alguma coisa está a afundar.
6: Às vezes sinto-me muito bem. É nessas alturas que eu vejo como os outros me veem.
4: Porquê que não pensa deixar o seu cargo?
0: Jorge Mota no filme, um Salazar combalido e atormentado, capaz de provocar empatia, não pelo ditador, mas pelo ser humano mais indefeso. Na retaguarda da Dona Maria estavam três funcionárias, uma delas interpretada por Vera Barreto.
7: Eu acho que era muito difícil para alguns países, ou enfim, quem não tem uma memória de ditadura, etc., entender a dimensão do medo.
3: Isso é muito presente na tua própria personagem, ou seja, ali um medo quase de existir.
7: Claro, como elas têm uma certa ambiguidade, eu acho, estas figuras, mas eu tive necessidade de ir ler um bocadinho e de me contextualizar para perceber quanto é que elas teriam noção de algumas coisas ou não. E, de facto, aquilo que me surpreendeu mais foi a extrema dependência que existia. Eram quase sempre criadas muito, muito jovens, que vinham de contextos muito pobres, e depois dentro disso eram muito desprotegidas nesse aspecto, ou seja, o dinheiro que recebiam nunca lhes chegava às mãos, era muito pouco. Na casa de Salazar, etc., eram das que eram mais mal pagas.
0: A conversa com José Filipe Costa, Jorge Mota e Vera Barreto pode ser ouvida no episódio desta semana dos Cinéfilos que Ninguém Pediu. Da ficção nacional no cinema, seguimos para a ficção nacional na televisão.
8: Um outro dia estava aqui no ginásio e apareceu uma senhora para aí com uns 60 e tal, 70 anos, a perguntar se tu eras comprometido.
9: Eu?
8: Porquê que não vai à minha casa?
9: Negociei o preço.
8: Eu vou dar-lhe um contacto de um Adonis.
0: Contracenando com nomes como Lídia Franco e Custódio Galego, Renato Godinho é o protagonista de Adonis, a série de comédia que ficou disponível esta semana na RTP Play. Foi convidado das manhãs da 3 e explicou que personagem é esta.
10: Foi desafiante porque o Miguel, apesar de ter já 43 anos, é uma criança emocional,
11: okay,
10: muito ingênuo, muito naif. E vê-se numa situação muito verosímil hoje em dia, que é um homem já entrado nos 40, mas que tem o seu trabalho, mas o dinheiro que ganha com o seu trabalho não é suficiente para ter uma casa, uma vida, um carro. E então depara-se com este dilema moral quase, que é a hipótese de trabalhar como gigolô geriátrico.
11: Ok.
10: Um desafio lançado pelos seus dois amigos interesseiros do Health Club. E pronto, e depois a inevitabilidade de ter que arranjar dinheiro faz com que o Miguel aceite esse desafio, e depois são as peripécias com estas senhoras maravilhosas.
12: O elenco é extraordinário, tenho que dizer,
10: mesmo,
12: não é?
11: Onde é que rodaram isto?
10: No Algarve e em Lisboa. Mas muito em Lagos, porque supostamente isto passa-se lá, em Lagos. O Algarve é uma região, talvez a região do país, onde a crise da habitação tem uma incidência maior por causa do turismo.
11: Claro. Sim, as rendas vão subindo bastante, não é?
10: Imenso.
13: chamada gentrificação, não é?
5: Sim.
13: Um conceito que temos lido bastante ultimamente neste país.
0: Da gentrificação para as questões do racismo e da identidade negra, eis outra série estreada este mês na RTP Play.
14: Vais mesmo deixar que sejam eles a definir quem tu és, o teu valor?
15: É a minha forma de luta.
14: Ai, que fofo!
15: Sou brincar, filha! Sei bem-vindo.
0: Até que os leões contem as suas próprias histórias, os caçadores são sempre os heróis das narrativas de caça. É este provérbio africano que abre todos os episódios de novas narrativas de caça. Com novos olhares, portugueses afrodescendentes, é uma antologia com 7 episódios. Entrevistado por Fernando Almeida, da RTP África, o criador Luís Almeida explorou a diversidade de temas abordados nesta série.
16: O Emma fala sobre retornados, sobre comunicação, sobre linguagem, sobre white saviors.
14: Há outros que é sobre memória, não é?
16: Há outros que é sobre memória, sim, outros sobre a nossa própria identidade, outros sobre o amor e o que é e como é que a sociedade molda os nossos gostos. Outro fala sobre trabalho, sobre a mercantilização do corpo negro. Portanto, era importante nós falarmos sobre isto exatamente para as pessoas poderem olhar para o assunto diretamente, sem medos, sem restrições e contado por nós. Sem intermediários, sem porta-vozes, somos nós a dizer, malta, isto é assim.
14: É o que nós sentimos.
16: É o que nós sentimos. Outro dos elementos importantes quando eu comecei a pensar na série era esta ideia de representatividade e de referências. Porque eu cresci nos anos 90, 2000, a gostar de cinema e a ver filmes.
14: E não te vês lá.
16: E não me via lá. Via-me lá como ator nos americanos, via-me lá como realizador nos americanos, mas não me via lá nos portugueses, em pessoas que, olha, cresceram aqui em Chelas e jogavam a bola nos mesmos campos que eu jogava. Isso não via. Então eu penso que a série abre portas para que comecem a surgir estas referências e que ajuda as novas gerações a perceber, olhem, se calhar dá para ser mais coisas do que um jogador de futebol, cantor. Podemos ser tudo e mais alguma coisa.
0: 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Voltamos agora à música nova com o segundo longa duração de Rita Vian, o sucessor de Sensorial, chama-se Liga Dura e inclui este imponente dueto com Manuel Cruz chamado Falsas Esperanças.

Falsas Esperanças é um dos temas que marca o regresso de Rita Vian, que nos próximos dias será convidada das Manhãs da 3 e do programa Vocês Sabem Lá. Voltamos agora aos festivais com o selo da 3 e vamos até à Costa da Caparica.

0: Sofia Cortésis é um dos nomes que passam hoje pelo MOGA, um festival de música eletrónica. Arrancou ontem e até amanhã tem nomes como Jada G ou Ben Bomer e DJ sets de Mount Kimby, Rocksop e The Blaze, enquanto no After passa, por exemplo, o coletivo Ace. Ora, a Teresa Vieira falou com dois dos fundadores, Temudo e Vil, sobre o que se vai ouvir e dançar na próxima madrugada.
1: Basicamente, surgiu este convite a partir do MOGA para tratarmos nós do After Hours.
2: Uhum. After Hours, que acaba por ser num horário exatamente normal para nós.
1: O After Hours basicamente é uma festa das 2 às 6. Inicialmente era para tocar a Diana Oliveira com o Fresco, back to back, eu e o Cravo back to back, e o João a acabar. Só que vai ser Diana Oliveira Fresco e vamos tocar os três back to back para facilitar um bocadinho as coisas. Acho que faz mais sentido juntarmos tudo. Vamos só mostrar um bocadinho. Sei lá, acho que é fixe porque o MOG é um festival um bocadinho mais abrangente, assim, mais eletrónica do house ou assim, deep house, tech house, assim, tecnos mais melódicos, e convidarem-nos a nós porque nós temos um lado mais dark que vamos levar ali, se olhar para o festival, que eu diria mais dark.
2: Eu acho que não. Sim. Eu acho que às vezes há aquele receio de ai, a techno. Eu reconheço que todos nós, acho que nenhum de nós mudou radicalmente o som, mas todos nós fomos abraçando. Eu não lhe quero chamar o que se está a tocar por agora, mas todos nós nos fomos adaptando à cena em si. Então, eu reconheço que se calhar há uns anos todos nós tocávamos coisas um bocadinho mais barulhentas, mais estridentes talvez, e mais cheias, mas todos nós agora abraçámos uma vertente um bocadinho mais minimalista e super dançável. Então eu acho que o techno que vamos trazer vai ser bem recebido à mesma, sinceramente.
1: O que nós tocámos sempre no Awakenings,
2: set
1: relativamente deep.
2: Sim,
1: BPM, os BPMs hoje em dia que andam nos 140 e tais, foi nos 138, portanto é um BPM,
2: sim,
1: de club, não é? No meu ponto de vista de club, não é?
2: Eu acho que a nossa atuação no Awakening foi zero pesada.
1: Foi zero pesada.
2: Divertido. Portanto, eu acho que zero. Possivelmente no MOGA. O MOGA é um gig para mim. Não me deixa nervoso, mas é um desafio, porque vamos estar um bocadinho fora da zona de conforto do ponto de vista do público, porque efetivamente nós somos a parte tecno do MOGA. Portanto, acho que também temos que ser minimamente fiéis a nós mesmos.
1: É isso. Acho que sinceramente é levar só a nossa bagagem.
2: Mostrar um
1: bocadinho ao pessoal que é que vamos, e acho que vai ser fixe.
2: Eu também acho que sim.
1: Inicialmente eu e o Cravo éramos para fazer um set um bocadinho mais houseiro, mas assim como vamos tocar os três e com short amount of time, vamos direto só ao techno. Acho que faz mais sentido assim, tanto tocar os três. Porque, por exemplo, eu tanto com o Pedro, nós conseguimos ir do jazz ao chill out ao house ou techno, sei lá, hard groove. O João não tanto. Sobretudo o Pedro.
2: Eu sinto-me um bocado mal, eu vou-vos estragar o plano.
1: Não mais nada. Para mim, eu acho que assim, quando temos que facilitar as coisas e quando é para adaptar, se é uma terceira pessoa que se vai juntar, acho que temos que pôr os pesos na balança e as coisas têm que estar niveladas.
2: Até porque o registro que vocês fazem, não há muita gente a fazê-lo.
1: Pois não.
2: Ou seja, pronto, também é difícil encaixar alguém que abrace. Porque vocês conseguem tocar uma coisa uplifting sem ser fleiro, que é alto desafio, porque a margem ali às vezes está muito perto e eles conseguem fazer muito bem, mas definitivamente nunca tive para estudar isto, porque isto um DJ estuda, como outro especialista, outro investigador também estuda algo, um DJ também vai estudar alguma sonoridade ou alguma estética. Eu nunca estudei assim tanto, sempre estive num registro mais minimalista, mais sound design, então pronto, eu não os conseguiria acompanhar tão bem, ou pelo menos tanto tempo, assim, numa vibe tão completamente uplifting. Portanto, acho que vai haver aqui uma sinergia boa e estou descansado.
1: Claro que sim.
0: Tecno no After do MOGA. A entrevista completa pode ser ouvida em antena3.rtp.pt. Também por estes dias está a decorrer no Porto, 20º Serralves em Festa, e há também um nome forte do Tecno.
3: No que refere à programação de música, o Serralves em Festa apresenta uma oferta muito extensa e constitui-se como um ponto de encontro entre vanguardas do passado e caminhos de exploração do futuro. Os estilos ou vocabulários musicais são muito diversificados e entrecruzados. O cartaz junta nomes lendários e propostas mais disruptivas numa viagem que vai do techno pioneiro ao rock mais imprevisível. Entre os grandes destaques estão os históricos Cybotron, projeto de Ron Atkins, considerado o pai do techno, e também os icónicos The Saviors of Paradise, referência absoluta da eletrónica experimental dos anos 90. Do Congo chegam os explosivos Konono número 1, mestres da fusão entre a tradição africana e a eletrónica artesanal, enquanto os portugueses Mão Morta apresentam um concerto especial com João Barradas e Mariana Villanova numa colaboração inédita. O encerramento fica nas mãos do Matias Aguaio, artista conhecido por transformar cada concerto numa celebração coletiva entre dança, voz e performance.
0: Destaques apresentados por Pedro Rocha, programador de música de Serralves. Seguindo para as outras artes, mas com as coisas ligadas, Cristina Grande, programadora de artes performativas do Serralves em Festa, diz-nos o que há para ver este fim de semana.
4: Caravan será do artista Gustavo Siríaco, uma parada coreografada e musicada com uma forte componente visual, que reúne o ensemble de sopros e percussão da Academia Costa Cabral, os performers do Faiki Focar, da Instável, Centro Coreográfico, e o Departamento de Design da Faculdade de Belas Artes do Porto, domingo, no Parque de Serralves. Respire, da companhia circense Les Filles de Renard Pal, uma travessia funambulista de 75 metros que liga a casa ao parterre lateral do Parque de Serralves. Uma corda infinita que promete assombro, humor e emoção. Karaoke Art, de Davis Freeman, um karaoke repleto de vídeos para canções pop e que este ano integra nas peças dos artistas a dupla Mariana Caló e Francisco Queimadela, Fone Calhau, Cláudia Varjão, Tiago Rodrigues, Gaia de Medeiros e Tânia Carvalho, sábado às 22 horas. Teatro de Didascália, dirigido por Bruno Martins, Pagão numa Noite de Verão, um mergulho num súbito apagão através de um percurso intimista e inesperado no Bosque das Faias, na dança contemporânea saliente de Ana Nibs e a sua peça O Outro Lado da Dança, no Auditório de Serralves, e nas galerias do museu, a performance de Isaac Xonguai sobre a violência sistémica, a performance de Valmir Cordeiro, Outrar ou Tornar-se Outros, a performance coletiva de Alexandre Cerroni em Turning e Frank Williams na Floresta do Treetop Walk e os performers da Instável na peça As Above, So Below. Junto ainda às criações de dança e teatro e performance da ESMAI, da ESAP, das Escolas Artísticas ACE, Ginasiano e Ballet Teatro, da Oficina Zero, do Festival Imaginários, da Faculdade de Belas Artes do Porto, da Universidade Católica Escola das Artes, Teatro Nacional de São João, parceiros e cúmplices desta festa, que esperamos ser memorável e que ocupará todo este fim de semana.
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0: Voltamos aos discos novos com o novo trabalho de Kurt Weill. Chama-se Philadelphia's Been Good to Me. É uma carta de amor à terra natal onde San Ra viveu e morreu e foi descrita por Neil Young e Bruce Springsteen. Eles não são de lá, mas Kurt adora-os na mesma. Tudo isto consta deste You Don't Know 'Cause It's My Life.

um convite para o regresso à Filadélfia dos heróis de Kurt Weill. Dos Estados Unidos até a Alemanha, acelerando o ritmo, temos o novo disco dos Digitalism. 7 anos depois de JPEG, surge Otimism, onde está este Hey Away, The Age of Anyone.

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1: Seguimos agora com literatura e vamos conhecer uma dupla, João Pedro Valla e ainda João Pedro Valla. É assim mesmo, autor e protagonista têm o mesmo nome no romance Gran Turismo. Raquel Mourão Lopes apresenta-nos aqui este livro, cujo primeiro capítulo foi premiado nos Estados Unidos.
2: A vida numa estante.
3: Eu tinha sido pai há uma semana e meia, ainda estava assim com os sonhos meio trocados, e de repente eu recebo um mail a dizer que eu tinha ganhado um prémio, e fiquei um bocadinho confuso, porque não sabia sequer que me tinha candidatado a esse prémio, e então achei que deveria ser uma burla qualquer, comecei à procura de links.
4: Só não começar por olá pai, olá mãe, por acaso.
3: Exatamente, e então estive ali, pronto, uns minutos a investigar e à procura, e de repente percebi que era mesmo verdade, e fiquei, claro, muito contente, mas surpreendido.
4: Na origem desta surpresa e desta confusão, estava uma notícia vinda dos Estados Unidos, a da vitória do prémio Pen O. Henry, atribuído ao conto Inês, da autoria de João Pedro Valla.
3: Estes prémios são sempre importantes porque, por exemplo, nos Estados Unidos eu não sou minimamente conhecido, e isto é uma janelinha de entrada num mercado que é muito importante, e portanto por aí eu fico muito feliz, claro, e também cá em Portugal acho que é uma maneira de chamar a atenção a um livro que não teve muita atenção quando foi lançado, e aos outros, ao Campo Pequeno que publiquei a seguir, e acho que sobretudo poderá ter algum impacto em livros futuros, porque pronto, já é alguma coisa que as pessoas podem ligar.
4: De facto, Inês foi publicado como conto autónomo numa revista literária norte-americana e por isso foi considerado para este prémio, que distingue apenas as chamadas short stories. Mas Inês é também o primeiro capítulo do livro de estreia de João Pedro Valla, publicado em 2022, Grande Turismo.
3: É um livro que fala de uma personagem que está a chegar à idade adulta e começa a tentar mergulhar num mundo que sente como anonimizante e que se tenta agarrar a quem é.
4: Calha que, neste livro escrito por João Pedro Valla, esta personagem, este protagonista narrador, também se chama João Pedro Valla.
3: O que eu pensei quando estava a escrever este livro é que há muitos momentos na nossa vida que nós sabemos que são marcantes, mas a maioria desses momentos não são, curiosamente, os momentos que seria de esperar que fossem marcantes. As primeiras vezes, sei lá, o primeiro beijo, o primeiro momento em que estamos apaixonados, a primeira vez que alguém morre, a vez em que nós perdemos a virgindade, tudo isso tem um vocabulário que já está muito desgastado. E o que eu quis olhar foi para aqueles momentos que não têm nada desse universalmente marcante, mas que de alguma forma eu, quando me ia deitar, não conseguia adormecer a pensar neles.
4: É por isso que no momento em que conhecemos João Pedro Valla, ele está deitado, nu, numa marquesa de hospital. João Pedro Valla, o personagem, calma, mas eu percebo a confusão. E o João Pedro Valla, autor, também a percebe muito bem.
3: Eu acho que todos os leitores, em

0: isso vem de um comportamento humano completamente previsível e compreensível, e acho que este livro joga um bocadinho com essa ideia.
1: Inês, o primeiro capítulo deste romance conta basicamente a história de uma tentativa de engate de uma rapariga esmagadoramente cool na Cinemateca em Lisboa. João Pedro Vala, o personagem, ou será também o autor, é só o rapaz meio desajeitado, assoberbado pela pinta de Inês e por um permanente vazio existencial carregado de ironia.
0: Eu acho que o humor tem vários papéis neste livro, não é só uma coisa. Acho que é também uma homenagem a uma certa maneira de se olhar para a vida que se está a perder, que é de não se levar muito a sério. Não querendo dizer que nós não estamos a pensar a sério nas coisas, mas ainda ontem numa conferência estava a falar disso, que é o Kafka, quando lia os contos deles aos amigos nos cafés, eles riam-se perdidamente. O Joyce, quando estava a escrever, a Nora Barnacle dizia que ele estava a noite toda a escrever e a rir. E nós, quando olhamos para um texto clássico, já não achamos que aquilo é uma coisa tão solene que não damos espaço ao riso. E isso também diz coisas sobre a maneira como nós estamos dispostos a olhar para nós próprios. Nós não estamos dispostos a rir-nos de nós próprios. E eu não quis que o meu livro fosse assim, eu quis rir-me de mim próprio para não me levar tanto a sério, mas também para criar uma ligação com o leitor.
1: João Pedro Vala foi o primeiro português a ganhar este prémio Pen O. Henry, que em tempos chegou a distinguir autores como William Faulkner, Truman Capote ou Stephen King.
2: A vida numa estante.
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3: Na parte final deste Domínio Público temos mais música ao vivo, primeiro com o Father John Misty.

0: The Payoff é uma das duas músicas novas conhecidas este ano, mas a Portugal Father John vai ainda apresentar Mash Mashana, o disco lançado em 2024. Os concertos são segunda-feira no Campo Pequeno, em Lisboa, e terça no Coliseu do Porto, e contam com o apoio da Três. Na Coreta Nacional, a próxima semana traz também muita música ao vivo.
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0: Sérgio Godinho convida Samuel Lúria para um concerto muito especial no Rádio Faneca, em Ilhavo, mas não faltam festivais, de Caldas das Taipas ao Admira, passando também por Leiria. Já hoje há um novo capítulo nas Caldas da Rainha. É por aqui que começa o percurso de Valentina Jesus.
2: A época dos festivais está oficialmente on, e por isso deixo agora um roteiro dos próximos festivais, com apoio cada casa, para ser mais fácil a organização. O Season Impulso nas Caldas da Rainha está a decorrer desde março, e hoje há concertos de Dame Aria, Prado e Sunflowers.

Caldas da Rainha, seguimos para Leiria. O Festival A Porta está de regresso de 3 a 7 de junho. Na música, os grandes destaques vão para Sensible Soccers. La Valentina, cantautora colombiana, sediada em Paris, conhecida por misturar rap, trap, salsa e rock experimental em espanhol e francês. Lavoisier e Cachupa Psicadélica fazem também parte do cartaz de A Porta. Também a partir do dia 3, quatro localidades do concelho de Odmira são palco do Quintais Adentro. Entre os confirmados para a edição deste ano estão Lucas Gel, Mr. Galini.

Armara, pista de Twist Connection e Bardino, compondo o alinhamento que atravessa diferentes estéticas, do rock à eletrónica, da experimentação à canção. Sendo que um dos momentos centrais da programação será uma residência artística que junta o gajo, cachupa psicadélica e

Arjit. Dos quintais adentro para os banhos velhos, no Museu Cultural das Caldas das Taipas, em Guimarães. O festival já arrancou, mas a programação musical começa apenas no dia 5 de junho com Inês Marques Lucas e Rapaz Ego. Quero

Também no dia 5 de junho voltamos a Ilhavo para mais uma edição do Festival Rádio Faneca, com emissão ao vivo das 4 às 7 da tarde. Na música, o festival conta este ano com Asa Cobra, Rita Cortesão, Ana Lua Caiano.

0: Novo, Expresso Transatlântico, Orquestra do Mar com Filipe Sambado e com todo um programa que vale muito a pena conhecer. Encontramos-nos por aí.
1: Muita música portuguesa ao vivo e é também com ela que nos despedimos. O domínio público regressa na segunda-feira com as síntese das 11 da manhã e 2 da tarde, enquanto a emissão da 3 prossegue agora com o Rui Estevão até às 6 da tarde, altura em que arranca a emissão no FNAC Live. Ora, fechamos com um dos projetos especiais que tocam hoje na Torre de Belém. Tosé Brito, de novo, homenageia o grande músico e compositor português e com vozes de Benjamin e Bê Fachada, ouvimos aqui este Olá, então como vais? Boa tarde e bom fim de semana.

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RTP Antena 3, muito boa tarde. Já começou mais uma hora neste sábado. Começou com Arcade Fire, segue com Libra, também Justice e Tame Impala. 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

One Night All Night, Tame Impala e Justice, que bela equipa. Também Libra, primeiro Arcade Fire, três primeiras na RDP Antena 3, tarde de sábado. Vamos ter uma bela noite, sabiam? Sabem disso? Caso não tenham lido ou ouvido, vamos estar no Fnac Live a partir das 6 da tarde. É uma cena que começa logo bem com a entrega dos prémios Novos Talentos FNAC 2026, a apresentação de Fernando Alvim. Depois temos palco principal com Carminho, Carolina dos Landes, Walter Lobo, entre muitos outros nomes. Num outro palco, Beto Meito, Inês Souza, também deixem o Pimba em paz. Emissão que vai ter direto na Antena 3, entre as 6 e a meia-noite. Oficialmente, aberta a época festivais.

É o verão de 2019, Montanha Mágica. Também em Nugenia. Dupla italiana com Tom Mitch. Primeiro na RTP Antena 3, a versão Damn Flying Monkeys para a faixa dos anos 60. A faixa Le Jean Sans Flou, Le Temps Sans Flou. 12h25. Boa tarde, bom fim de semana. Nani. Já podem ver Nani na imperfeita repetição em antena3.rtp.pt. Está lá? Passem por lá quando quiserem. Agora não, fiquem comigo.

Sim, pode fazer parte da filosofia de vida. What's done is done. Nada a fazer. Georgia Smith. RTP Antena 3, fim de semana, muito boa tarde. Também com Turnstile. Look out for me. Vão estar no Calorama. Mas ainda falta muito até lá. E hoje temos outra conversa. Hoje temos o FNAC Live, aconteceu. Estamos lá a partir das 6 da tarde. Emissão especial com a Andréia Pinto e a Teresa Oliveira e muito mais gente, claro. Muitos acontecimentos nos Jardins da Torre de Belém. Estamos lá então, com a emissão em direto a partir das 18. Humberto, a faixa Peça Triste.

Esta já tem os bons aninhos, Ex-Wife on the Radio. Também o regresso de Margarida Campelo. Tarde de sábado, RTP Antena 3, perto das 3 da tarde. Boa tarde. Bom fim de semana, Father John Misty. Depois, Guy Allen.

Muito boa tarde, estão a ouvir a RTP Antena 3 com Holy Nothing, Crença, Ofiança e Desafio, também em Gui Ali November, primeiro Father John Misty de Pay Off. É a recordação para fechar a hora. Blue Worlds. Saudades, Mac Miller.

0: ao final desta hora na RTP Antena 3. Blue World, Mac Miller. Até já.
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Alô, alô, alô, já começou mais uma hora. RTP Antena 3, nada, Capitão Fausto. Não esquecer, depois das 6 da tarde, estamos no FNAC Live, edição 2026. Emissão para não perder até à meia-noite. Ray. Logo a seguir, Harold e Soltz.

God Protect Me From My Enemies. Os Salt, lá atrás, show nacional de Harold, com Vento em Popa. 13 e 12, tarde de sábado, com Ana Moura. Depois Channel 3, ainda Bad Tomato, um dos nomes para a edição deste ano do FNAC Live. Estamos lá, depois das 6 da tarde.

que é um dos nomes que se junta a Carminho, Carolina Deslandes, Walter Lobo, Deixem o Piba em Paz, José Brito, na edição FNAC Live, a acontecer hoje, 30 de maio. A RTP Antena 3 vai lá estar com uma emissão especial, especialíssima, depois das 6 da tarde, com a Andréia Pinto, a Teresa Oliveira e a restante equipa da RTP Antena 3. Antes dos Bad Tomato, ouvimos Channel 3 e agora Tunde Adebimpe. Sim.

0: Primeiro turno de ADBMP, agora Jesse Ware com Automatic. Não esquecer que neste sábado a Antena 3 tem emissão em direto dos Jardins da Torre de Belém. A partir das 6 da tarde, FNAC Live 2026, com a Teresa Oliveira, Andréa Pinto, Mariana Oliveira e João Turgal. Agora a Isilda.
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2: O idadismo, julgar as pessoas pela idade, é um preconceito real que também já se faz notar nos sistemas de inteligência artificial. Estudo da Universidade de Stanford, nos Estados Unidos, concluiu que a inteligência artificial está a perpetuar preconceitos de género e idade, influenciando o recrutamento de pessoas e as percepções de desempenho no trabalho. O estudo, publicado na revista Nature, explorou a forma como as expectativas de género podem condicionar a nossa imagem das mulheres no mercado laboral, incluindo a tendência para ver as mulheres em determinados empregos como mais jovens do que efetivamente são. A análise de quase 1,5 milhão de imagens online mostrou que as mulheres jovens estão sobre-representadas e que nas imagens que circulam relacionadas com o mercado de trabalho, em motores de pesquisa como a Google e sites como o YouTube, as mulheres são invariavelmente mais jovens do que os homens, sobretudo quando se trata de ilustrar profissões de topo com rendimentos altos. Os investigadores alertam para o facto destas imagens serem usadas para treinar os sistemas de inteligência artificial e disso agravar e perpetuar os preconceitos, neste caso, contra as mulheres mais velhas. Quando os investigadores pediram a estes sistemas para gerarem currículos de homens e mulheres para vários trabalhos, 34 mil CVs para 54 profissões, verificou-se que no caso dos currículos para mulheres, o ChatGPT optou por escrever sobre mulheres mais jovens e com menos experiência. E quando teve que selecionar os trabalhadores, optou por empregar os homens mais velhos. Segundo os autores, as empresas que usam inteligência artificial no recrutamento de pessoal podem afinal estar a favorecer os homens mais velhos e a considerar as mulheres acima dos 40 como menos competentes, não necessariamente a escolher a melhor pessoa para desempenhar a tarefa.
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0: 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Agora, David Bruno com Presto, depois Strokes. Ainda Femme Falafel. Bom sábado.

0: É o eletrocardiograma de Femme Falafel. Tarde de sábado na RTP, Antena 3, também com o Strokes, o regresso dos Strokes. Mais uma das faixas, Falling Out of Love. Primeiro, David Bruno com Presto. 10 em 10. E hoje, depois das 6?
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0: Ah, pois é. Já sabem, daqui a pouco às 6, neste sábado, na RTP Antena 3. Até lá. C'est moi, Rui Estevão. Boa tarde, bom fim de semana. Royal Hotties, depois 2008, e Richie Campbell.

Primeiro, uma recordação com muitos anos já. Acordes com Arroz 2008. Agora, You, Richie Campbell. Quem é que vai estar no Vodafone Paredes de Coura? Quem é? Nós. RTP Antena 3 e Wet Leg. Um dos nomes para a edição deste ano. Faltam 7 minutos para as 4, depois final de hora. Expresso Transatlântico e Conan Osiris.

0: É a barquinha de Conan Osiris, convidado do Expresso Transatlântico. Atrás, Pokémon para White Leg. 4 horas.
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0: Bom fim de semana.
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Estava difícil de aparecer no Curtis Harding, não é? Estava escondido nas moitas. Where we are. Primeira para mais uma hora na RTP Antena 3. Muito boa tarde. Bom fim de semana.

Esta é das tais faixas que à primeira, não sei. À segunda, gosto. A partir da terceira, gosto muito. Disclosure, The Sun Comes After Mendes. Atrás, Edmundo Inácio com Peculiar. Agora, Thundercat com Mac Miller. She Knows Too Much.

0: Philadelphia's Been Good to Me. O novo de Kurt Vile, Chance to Bleed, para ouvir nesta tarde de sábado. Bom fim de semana. Ouvimos também Monstro, Live for Tomorrow. Amanhã acontece mais um episódio da Floresta Encantada com o Tiago Castro. Não no FM, porque amanhã vamos estar no Festival Koala. Mas vai estar em RTP Play. E claro que queremos saber o que é que vai acontecer.
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3: Os Druidas da Floresta assinalam os 100 anos de Miles Davis. Oportunidade para escutar o início da fase elétrica da lenda do jazz, inspirada pelo psicadelismo, rock, ritmos africanos e outros géneros. E para o efeito, recuperamos algumas inspirações de Miles Davis, de Jimi Hendrix a Funkadelic, passando por Sly Stone ou Ginger Baker. Para ouvir agora, fica a fusão funk-rock dos Funkadelic, de George Clinton, e que lançou muitas sementes para o Miles Davis dos 70s. Do histórico disco Maggot Brain, de 1961, e para ouvir também na Floresta Encantada, fica Super Stupid.

Funkadelic de George Clinton, Super Stupid, para buscar o olho à emissão de amanhã, que vai estar só em RTP Play ou antena3.rtp.pt, da Floresta Encantada de Tiago Castro. Ficamos a 25 das 5.

0: indivisível, Afonso Cabral. Faltam 20 para as 5, tarde de sábado. O nosso fim de tarde vai ser no Fnac Live, é verdade. A partir das 6 e até à meia-noite, estamos lá. E na próxima hora vamos já saber qualquer coisa sobre essa transmissão mágica. Agora, temos Aleixo FM.
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3: Olá e bem-vindos a este programa de rádio. Aqui comigo está o ajudante Renato Alexandre.
4: Boas, família.
3: Ah, qual família?
4: Oh, é uma cena que se diz agora. É tipo people, mais ou menos, família.
3: Ah, ok. Olha, pelo menos é em português, vá. Mas então, queres falar de quê?
4: Podia ser sobre a doença celíaca, aquilo do glúten. Tipo, hoje é Dia Nacional do Celíaco.
3: Carago, mas existe isso? Dia Nacional do Celíaco? Nacional, é?
4: Já, yeah, é hoje, 27 de maio.
3: E porquê que é hoje?
4: Isso já não sei, mas tipo, deve haver uma razão, não é?
3: Olha, se calhar é dia de anos de algum celíaco famoso. Agora vou ver na Wikipédia, espera lá. 27 de maio. Deixa eu ver. Ivete Sangalo. Ivete Sangalo não pode comer glúten?
4: Não sei. Mas, tipo, Ivete Sangalo é brasileira. E hoje é dia nacional do celíaco. Nacional.
3: Ah, pois é, bem visto. Espera lá. Se cabem portugueses, façam anos hoje. Está aqui o jogador João Cancelo. O jogador Daniel Bragança. Olha, o Zé Milho. Daquele conjunto dos morangos com açúcar.
4: Dos desert?
3: Isso. Será por isso? Zé Milho ser intolerante ao glúten?
4: Não sei, mano, mas... Tipo, milho não tem glúten.
3: Sei lá. Se calhar, pois não sei. Deve ter.
4: Então não deve ser. Senão o mano não tinha essa alcunha, né? Zé Milho.
3: Pode ser uma daquelas alcunhas irónicas, não? Há muitas assim. Quer chamar Einstein a um gajo muito burro, por exemplo.
4: Já, isso às vezes acontece, já. Tu não tinhas um amigo pintor que a alcunha dele era Picasso?
3: Não, era Van Gogh. Mas isso era porque ele era moco de um ouvido. Ele nem era pintor? Quer dizer, uma altura que ele tentou ser pintor, para ver se enganava alguém com a alcunha. Mas as pessoas devem ter logo pensado que era irónica.
4: Já, então foi isso.
3: Mas não era irónica, era muito literal até. Que era Van Gogh, porque ele era moco de um ouvido, como a Van Gogh.
4: Mas tipo, o Van Gogh ficou surdo, quando cortou a orelha.
3: Pá, sei lá, se calhar até não, mas pronto. Ao menos percebe-se a lógica da alcunha, não é? E neste caso, é sem ironia. Olha, tu sabias que foi graças ao Hitler que se descobriu essa doença, do glúten?
4: Oh, duvido 100% dessa cena, mas ok.
3: Pá, na Segunda Guerra Mundial houve uma fome muito grande na Holanda, por causa dos nazis. E nessa altura, um médico percebeu que os garotos que tinham muitas vezes dor de barriga e mais não sei o quê, estavam melhor, hein? Porque não davam a comer coisas feitas com farinha, porque não havia farinha. E percebeu que, pronto, que eles tinham dor de barriga por causa do glúten.
4: Ok, fixe. Mas como é que isso é graças ao Hitler?
3: Mas foi ele que invadiu esse país todos, não é? Armado em parvo. E depois criou essa fome holandesa.
4: Ah, ok, já. Yeah. Segundo essa perspectiva, já. Yeah. Mas olha, eu preferi não associar ao Adolf Hitler a uma descoberta dessas. Dessas, tipo, cenas científicas importantes.
3: Tá. Então, Ian, tu sabias que se comeres uma coisa com glúten e depois beijares uma pessoa celíaca, ela pode ter uma crise? Dessa coisa do celíaca, crise celíaca?
4: Eu não sabia, mas já é preciso ter cuidado. Protejam-se, people.
3: People ou família?
4: Já, família, cuidado, família.
3: E atenção que há glúten em muitas coisas que ninguém está à espera. Hein? Há medicamentos com glúten. Quem for celíaco tem que andar sempre a ler aquela bula, aquele papelzinho com atenção. Olha aí, e as hóstias da missa também? Sabias que tem sempre glúten?
4: Ixi, a sério? Então, mas os médicos não fazem uma versão sem glúten? Pá, tem que se modernizar.
3: Não tem nada. Aquilo não é um restaurante. É imitar o gesto de Jesus, que foi com glúten, lá na última ceia. Pode haver padres que usem hostas com muito pouco glúten, para não dar logo dor de barriga aos crentes celíacos. Pois só deve doer uns dias depois, não é? E eles depois já não associam à hóstia. E assim já era bom para o inferno. Pá, pelo menos é. Olha, uma grande vantagem.
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0: As teorias do Bruno Aleixo, Aleixo FM. Papillon, para ouvir agora. Logo a seguir, Arlo Parks. Também Kevin Morby.

0: Primeiro ficou Arlo Parks, agora Kevin Morby. Tarde de sábado. Vai ser um belo fim de semana. Daqui a pouco, depois das 6, estamos no Fnac Live com uma primeira pescadela de olho. Daqui a pouco, depois das 5 de amanhã, no Koala Festival. É verdade. E vamos saber qualquer coisa já a seguir.
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0: É verdade, é verdade. Deixar só aqui um sonzinho para me inspirar a mim e a Marta Rocha. Que eu sei que este som vai inspirar a Marta Rocha.
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0: Estás aí, Marta?

Alô, Marta Rocha? Não estás, Marta? Ok, não está. A Marta não está. Vou deixar aqui o soundtrack. Correu tão mal. Correu tão mal. Mas a próxima vai correr bem. Às vezes corre mal. Soundtrack. É só mais um copo.

Às vezes dói, mas eu escondo. Slow J vai estar no Koala Festival, onde vai estar a Marta Rocha também, que penso eu já está aqui comigo. Marta. Aí não está. A Marta não está aqui comigo. Ok, foi a segunda tentativa. Slow J, desculpa, tirar-te assim do ar. Já voltas, ok? Final desta hora com Blasted Mechanism, Sun Goes Down. Vou lhe resolver um problema e já volto, ok? Até já.

0: Fim de hora na RTP Antena 3, né? Fim de hora e entrada para mais uma hora. Nesta tarde de sábado, muito boa tarde. Sun Goes Down, Blasted Mechanism.
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4: Alô, alô. Já a seguir, Prof. Jam.
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4: Já foi disco da semana na RTP Antena 3. O regresso de Prof. Jam aqui com Ana Moura. Chama-se

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0: É a sorte, Carlão. Já começou mais uma hora na RTP Antena 3. Muito boa tarde, bom fim de semana. Eu acho que é agora, agora vai correr bem.
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0: Ah, pois é, a terceira é Marta Rocha.
2: É, juro que sim, cá estou eu. Olá, Rui Estevão.
0: Como estás?
2: Como é que estamos? Bem, e tu?
0: Bem.
2: Ora bem,
0: já
2: é o que sequer, cá estou eu.
0: Alto.
2: Já, sim senhor, agora estamos neste momento no DJ set a seguir ao concerto do Zeca Veloso, o qual tem esta coisa que eu adoro, que é no palco principal, entre os concertos, há DJ sets vários,
0: sim,
2: com uma curadoria
0: é.
2: Aqui
0: bem.
2: Do Koala, exatamente. Ou seja, o público não tem descanso absolutamente nenhum, e é assim que eu também acho que deve ser sempre num festival, é sempre a dar com preparação. Pá, bebam muitos cafés antes de vir, é a minha sugestão, para estarem completamente prontíssimos. E está a tocar esta DJ, creio que é Maria do Mar, está a tocar uma música de um artista que já cá esteve, Gilberto Gil, está a tocar O Palco, uma música lindíssima e também ótima para dançar. Quem já esteve a tocar foi Zeca Veloso, dizia eu, Zeca Veloso, que vai passar hoje na emissão da Antena 1. Convém explicar isto, eu estou cá em modo agente dupla, hoje estou na RTP Antena 1 a partir das 6 da tarde e amanhã estou na RTP Antena 3 a partir das 5 da tarde. Uhum. E no meio disto há a FNAC Live também na RTP Antena 3, portanto a emissão em direto
0: é
2: também hoje. Sabes aquele filme Tudo em Todo Lado ao Mesmo Tempo?
0: Claro. Somos nós.
2: Rui Estevão, somos nós, exatamente. Hoje, Koala toca, já tocou Zeca Veloso, vai tocar ainda um nome, dois nomes até que nos dizem muito. Aliás, na verdade todos os nomes nos dizem muito, não é? Porque está aqui o nome de Caetano Veloso, que é o nome que diz muito a toda a gente,
0: claro.
2: Não é? Já é como estar a ver história ao vivo num palco, é como ir ler os livros de história da música. Mas antes disso vai haver Branco e vai haver Slow J, nomes também nos dizem bastante, e no meio deles Bonga, portanto aqui uma grande variedade de géneros também na música lusófona, que é isso que caracteriza o Koala, que é um festival brasileiro que está em Portugal há alguns anos, mas que traz muito da música, sobretudo da música em português, da música falada em português, se vem ela de onde vier, não é? Porque a língua portuguesa está pelo mundo inteiro. Amanhã voltamos então, estamos cá em direto com a RTP Antena 3 e vai tocar também nomes que nos dizem bastante, Zé Ibarra e Ana Frango Elétrico, que já fomos encontrando por aí ao longo destes verões, um bocadinho nós sabemos o que eles também fizeram no verão passado, para continuar com as referências cinematográficas,
0: e no anterior,
2: exatamente, é isso mesmo. Zé Ibarra e Ana Frango Elétrico, que fomos encontrando, por exemplo, em Cora, no ano passado, encontramos Ana Frango Elétrico, no Festival Cucamonga encontramos Zé Ibarra, portanto, são nossos velhos amigos, no fundo, não é, Rui Estevão?
0: Uhum. Aliás, eu lembro-me disso, do Bruno falar com ela numa discoteca de venda de discos.
2: No Sines, ele foi às compras
0: com
2: Ana Frango Elétrico em Sines, exatamente, foi comprar discos, exatamente. Portanto, quem sabe se nós não vamos também às compras com Ana Frango Elétrico ou com Zé Ibarra. Pelo meio, Blaia, que vai estar em modo DJ set, Marina Sena, a dizer que, ai, que delícia o verão, a gente mostra um ombrinho. Também João Gomes, um nome que se vai afirmando na música, também como nós cá temos aquela mistura entre a música tradicional e a modernidade, João Gomes também se vai afirmando nesse campo, e depois Lulu Santos a fechar o festival. A Antena 3, a RTP Antena 3 vai estar por cá em direto até às 22 de amanhã. Mas antes disso, eu ainda vou contar aqui algumas coisinhas, porque como estamos em todo lado ao mesmo tempo, eu vou entrar em direto depois para o FNAC Live para contar o que se vai passando neste dia de Koala, e depois amanhã estamos em direto.
0: Perfeito.
2: Portanto, muita coisa a acontecer.
0: Olha, muitos cafés, bebe muitos cafés e
2: muitos
0: muita
2: cafés.
0: Água, está calor.
2: É isso mesmo, okay. Hidratação é muito importante.
0: Muito importante.
2: Aquela conselho habitual de mãe para todas as pessoas que nos ouvem, se vierem,
0: casaquinho.
2: Tragam um casaquinho, porque está vento, aqui em Cascais está sempre algum vento, sobretudo à noite. Vai ficar fresco, as temperaturas baixaram, está agradável neste momento, mas à noite se pode ficar frio, portanto tragam aquela malhinha pelas costas.
0: Pode ser um chailzinho.
2: Pode ser um chailzinho, Estevão. Tu podes tudo também, não é?
0: Ok. Eu vou de chail.
2: Isso, por favor.
0: Pronto.
2: Chail com um chá também.
0: Está bem. Combinar.
2: Está bem?
0: Marta,
2: pronto.
0: Beijinhos.
2: Beijinhos. Até
0: já.
2: Até amanhã. Beijinhos. Tchau.
0: É isso mesmo. a acontecer tudo, tudo, tudo, e é bom. Vai ser assim durante todo o verão. Vai ser assim a vida toda. Estamos no FNAC Live e no Koala Festival. Somos RTP Antena 3. E há sempre isso. Quando vocês não podem, nós vamos por vocês e contamos tudo.

a ouvir a RTP Antena 3 com Lucy Dacus. Também I Can Change, LCD Sound System. Daqui a pouco vamos até Belém. Fnac Live vai acontecer, estamos lá depois das 6 da tarde. Mas antes vamos saber algo com a Andrea Pinto e a Teresa Oliveira. Já lá vamos. Para já a primavera, Mr. Galini.

0: Dangerous, Sico, também Mr. Galini, Primavera. Foram mais duas nesta primavera, sábado.
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poderoso, não é? Genesis, ou o Osso. Big Dog. Já o seu álbum número 3. Red Star Woo and the Worldwide Scores. Disco da semana na RTP Antena 3. Como estão? Tudo bem? Neste fim de semana temos muita coisa a acontecer. Sabiam? Depois das 6, estamos no FNAC Live. Amanhã, depois das 5, estamos no Koala Festival. Nós estamos, vocês estão, ok? Ouçam-nos, antena3.rtp.pt.

0: Back in Love, Suki Waterhouse. 20 para as 6, RTP Antena 3. Boa tarde, bom fim de semana. Vamos a Belém.
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0: É isso mesmo, Andreia Pinto e Teresa Oliveira, mais a nossa equipa. Como estão vocês?
4: Querido,
5: olá,
4: Rui.
5: Boa tarde.
6: Olha, nós estamos com vista para a Torre de Belém.
4: Sim,
6: é assim que nós estamos.
4: Queixar.
0: Maravilha. Um postal. É um postal.
4: É um postal. É verdade. Temos um postal muito bonito à nossa frente. Estamos a acompanhar a 14ª edição do FNAC Live, ou vamos acompanhar, na verdade, a partir das 6 da tarde. E connosco, Teresa, já temos as nossas primeiras convidadas para nos falarem também
6: claro,
4: um daquilo que vai acontecer.
6: Quem melhor para nos apresentar o FNAC Live que Inês Condesso e também Teresa Alvim, olá. Estamos aqui então nesta 14ª edição. Antes de mais, claro que vocês estão a preparar isto há muitos dias. Como é que está a ser? Como é que está tudo a correr neste dia que se também esperavam há tanto tempo?
7: Está a correr fantástico, não, tudo perfeito, está um dia lindo, as pessoas estão a vir em força, a ver, a assistir a estes novos talentos e à cultura portuguesa e aos primeiros concertos que já começaram aqui com o Tosé Brito e com o seu projeto novo e que foi incrível, e agora também já tocaram aqui os novos talentos, estamos muito bem, estamos a ir muito bem.
4: E qual é a importância de recebermos aqui em Lisboa, neste cenário belíssimo, neste cenário postal, como nos dizia o nosso Rui Estevão, e bem, receber um evento como este, ano após ano, para promover também aqui estes novos talentos?
7: Tem sido sempre em crescendo. Acho que cada vez mais sentimos que as pessoas já põem este momento na sua agenda. Uhum. Já faz parte deste arranque do verão quase, não é? Começa a ser assim o início dos festivais.
6: Sim,
7: também.
6: É o nosso primeiro Lamiré de festival.
7: Pois é,
6: não é? Que saudades que tínhamos.
7: É isso. E também está integrado nas festas de Lisboa. Também é o arranque aqui das festas de Lisboa. Portanto, aqui é um misto da cultura na cidade, com momento de sair à rua e de viver a cultura e de estarmos com os nossos amigos e família num sítio que é icónico, na natureza, com os miúdos, com animais, desfrutar daquilo que nós temos
4: de dar. E há muito público, e o público é muito diversificado, e dos anos que nós já vamos fazendo por aqui, é muito curioso perceber que nesta fase, durante a tarde, há muitas famílias, malta que traz os animais, vem por aqui, dá um passeio, ouvem uma música, espreitam um concerto, comem qualquer coisa, e depois pela noite dentro a coisa vai mudando um bocadinho, mas a verdade é que há sempre muita gente, porque importa ressalvar também aqui que a entrada é gratuita.
7: Pois é.
4: Venham ter connosco,
7: é verdade,
4: aos Jardins da Torre de Belém. Temos também connosco a Teresa Alvim, ela é da Repsol, diretora de marketing da Repsol, que também se junta. Teresa, muito rapidamente, para fecharmos aqui a nossa conversa, como é que é uma marca como esta associar-se a um evento como este?
8: Para nós é um orgulho muito grande. Estamos com a FNAC neste projeto desde 2018, a apoiar os novos talentos sobretudo, mas também aqui a contribuir para este dia maravilhoso, e por isso é isso mesmo, queremos apoiar a cultura, os novos talentos e também proporcionar aqui animação a toda a gente que se junta hoje aqui nos Jardins de Belém. Por isso também temos aqui um espaço com muita animação para trazer mais vida aqui ao FNAC Live.
6: Excelente, então nós vamos estar aqui a transmitir concertos, vamos estar a receber artistas. No fundo é também um festival que se divide aqui em duas montras diferentes.
4: Exatamente.
6: Temos uma celebração da música portuguesa numa, também num palco específico, e depois temos uma montra de novos talentos.
4: Exatamente.
6: Não é? Portanto, hoje
4: este ano,
6: aqui.
4: Teresa, teve assim uma participação
6: muitas
4: recorde.
6: Muitas participações, foram mais de 4 mil participações, não foi, Inês?
7: Foi recorde sempre, acho que tem sido, por isso que eu digo que é em crescendo, não é? Até os próprios talentos começam a reconhecer, e aqui muito devido à ajuda da Repsol, que entrega mais de 60 mil euros em prémios a todos os vencedores, e que efetivamente isso é importantíssimo para o início de uma carreira artística, não é? Muitos deles já conseguiram fazer CDs, já conseguiram produzir livros com este apoio financeiro. Portanto, é fundamental e é a razão do sucesso, da atratividade que este programa tem de novos talentos em diversas áreas, não é? Não é só na música,
4: mas na fotografia,
7: escrita,
4: cinema,
7: ilustração, videojogos, cinema. Portanto, são 6 categorias e que atraem criadores de todo o tipo. E essa vibração também de criação é o que se sente aqui também, não é? Ou sente-se muito, é um festival muito eclético, com estilos de música muito diferentes, mas depois esta lógica de termos aqui os criadores que vieram aqui à gala de Novos Talentos receber, a saber se tinham sido os vencedores, nota-se logo essa vibração urbana e de criação aqui no festival, que eu acho que também acrescenta à energia que se vive aqui.
4: Portanto, é artístico, é criativo, tem um ótimo cenário, a entrada é gratuita, eu acho que são reunidas as condições para fazermos aqui uma belíssima
6: edição. Começamos aqui a 15
4: e para vocês virem, é isso mesmo. Sim. Daqui a 15 minutos estamos convosco. Então, Rui Estevão, já voltamos para trazer então estas primeiras palpitações desta 14ª edição do Fnac Live.
0: Até já, combinadíssimo. Voltamos lá para ficar daqui a pouco às 6. Edição Fnac Live 2026.

0: O campeão da semana, não foi? Bad Bunny. Dois concertos na relva do Estádio da Luz. Vai ser nova, não é? Estiveram lá? Ok. Passaram muito? Ora bem, faltam 11 minutos para as 6. Daqui a pouco ficamos de vez em Belém, no Fnac Live. Agora vamos recuperar um dos episódios da semana de Portugalex.
1: O governo encontrou finalmente uma solução para as longas filas no aeroporto. Vamos ouvi-la pela voz do primeiro-ministro.
2: Ora bem, hoje mesmo vamos implementar uma nova solução que consiste basicamente em dar a possibilidade às pessoas que estiverem horas na fila de comprarem aquele relógio da moda. Se há pessoas a dormir no Colombo e no Norte Shopping para conseguirem comprar um Swatch de 400 euros, não se vão importar de esperar algumas horas no aeroporto. Se no fim tiverem essa recompensa, pronto, está resolvido.
3: Sr. Primeiro-Ministro, e quem não estiver interessado no relógio?
2: Pode comprar outra coisa para a qual as pessoas não se importam de fazer fila 17 horas. Papel higiênico, chocolate do Dubai, caderneta de cromos do Mundial. Temos soluções para todos os gostos. E hoje mesmo somos capazes de implementar também este sistema nas urgências. No fim da espera, há este bónus. Como vê, este governo tem solução para tudo. Hoje e sempre.
4: O Portugalex foi perguntar a um piloto da TAP, daqueles que falam dentro do avião com o microfone dentro da boca, o que acha desta solução.
5: Bom, eu acho que deviam criar melhores condições no aeroporto, porque há muita gente que acaba por passar lá as férias todas. Deviam pôr umas piscinas insufláveis, balões para os miúdos, tuk-tuks para passear entre os terminais, concertos da Carolina de Landes, enfim.
6: And I hope you to see you soon, Fernando Valdez, and thank you.

0: de um casal de raias algarvias que ficou no desemprego para dar lugar a raias do Bangladesh, que se alimentam de cabaros.
1: Ok, já percebemos, muito obrigado.
0: E mais, andaram a fazer casting para uma nova versão do Nemo, e escolheram um peixe palhaço do Sri Lanka, quando os portugueses são muito mais talentosos. Não pode ser, isto é uma vergonha.
2: É o Portugal X, de segunda a sexta, 8h10 e 1h20. 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Ora, se não é Madonna com Sabrina Carpenter. Chama-se Bring Your Love.

Bring Your Love, Madonna e Sabrina Carpenter. Já a seguir ficamos em direto no Fnac Live 2026. Ficamos lá até a noite cair, e continuar. Vai ser divertido, fiquem por aí. Se não estiverem no carro, podem sempre ouvir, já sabem, antena3.rtp.pt. Eu volto amanhã, final desta hora, com Tivoli Corporation. Fnac Live, já a seguir.

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1: E já cá estamos, em direto do FNAC Live, 14ª edição. Muito boa tarde, bem-vindos à RTP Antena 3. Teresa Oliveira, olá!
2: Olá, André Pinto!
1: Cá estamos!
2: Olha, o que é que nós vemos por aqui? Vemos muita gente neste jardim lindíssimo e, claro que todos temos acompanhado que a Cassita tem sido um fenómeno.
1: Pois é.
2: Mas nós temos uma cassita muito mais interessante à nossa frente,
1: é
2: que é a Torre de Belém.
1: Não sei se tem, malta por lá a dançaricar ou não,
2: mas
1: de qualquer das maneiras, esta cassita é muito mais bonita, eu também acho.
2: Então, vamos estar por aqui até à meia-noite,
1: sim,
2: não é? Com concertos, com conversas com os artistas.
1: Com
2: comes e bebes.
1: Sim, vai ser espetacular. Os concertos, todo o ambiente que se vive aqui nesta tarde de sábado. Uma tarde bem bonita, também se diga. Não está demasiado calor, está um vento ótimo. Portanto, podem vir, porque ainda por cima a entrada é à borda.
2: É gratuita.
1: Pois é.
2: Estamos a celebrar a música portuguesa e ao mesmo tempo é também uma montra de novos talentos. E por isso é um festival que tem dois palcos. Tem o palco principal e tem o palco Repsol de novos talentos. Nestes dois palcos temos nomes como Tosé Brito, Carolina Deslandes, Walter Lobo, A Carminho, Deixa o Pimba em Paz. E depois temos também os novos talentos.
1: Exatamente. Temos os Beto Tomato, que também passaram por aqui nesta tarde. Temos, entretanto, também os... e eu estou a tentar chegar à minha
2: calma,
1: cá está ela, Inês Sousa.
2: Temos Must Be Blue.
1: Isso mesmo. Ou seja, todos estes momentos que nós temos aqui a passar durante esta tarde de sábado vão poder acompanhar também através do FM da RTP Antena 3. Portanto, se por acaso não podem vir ter connosco aqui ao Jardim da Torre de Belém, então fiquem ligados, porque nós vamos levar-vos tudo aquilo que vai acontecendo por aqui.

0: Até o que já aconteceu. E também nas redes sociais, não
1: exatamente,
0: se esqueçam.
1: Exatamente.
0: Vão à Antena 3, vão lá ver uns storyzinhos, mandem umas mensagens se quiserem, entretanto, algum recadinho aqui para Belém.
1: Ora bem, nós estamos aptas também para entregar recados, se for preciso. Portanto, já sabem, passem por cá, estão convidados a juntarem-se a nós nesta emissão especial da RTP Antena 3, em direto do FNAC Live.
2: FNAC Live, nos Jardins da Torre de Belém, com Andréia Pinto e Teresa Oliveira.
1: Mas não estamos sozinhas, Teresa Oliveira. Temos connosco também uma vasta equipa. Mariana Oliveira junta-se a nós. Olá, Mariana.
3: Olá, Mariana.
4: Olá, boa tarde. Pois é, estamos aqui no FNAC Live, que é essencialmente um evento musical, mas que tem muito essa ligação aos novos talentos, lá está. Não só musicais. Esta tarde começou, estou aqui desde, cheguei aqui no... Estive cá desde o início, estive na primeira fila do FNAC Live desde o início.
1: Vieste abrir?
4: Vim abrir o FNAC Live, sim.
1: Depois foste a correr lá para a varanda.
4: Já estive deitado naquelas toalhas, porque há umas toalhas de praia disponibilizadas ali debaixo de uma grande árvore, portanto estão cá pessoas desde o princípio da tarde, é assim um belo sítio para estar, simplesmente. E a programação aqui do FNAC Live começou justamente com a entrega dos prémios Novos Talentos. Vocês há pouco recebiam aqui as responsáveis da FNAC, e de facto isso foi um aspecto muito sublinhado. Este foi o ano mais participado sempre, houve mais de 4 mil candidaturas nas várias áreas de concurso.
1: Sim.
4: E aquilo que vamos ouvir em seguida é um bocadinho da conversa que tive há pouco com aquele que é também um habitué do FNAC Live, Fernando Alvim. Ele apresenta a cerimónia de entrega dos prémios dos Novos Talentos, que começou de forma, eu vou dizer que estava no público, muito engraçada, porque é aquele clássico das entregas dos prémios, em que há ali um engano e o vencedor, afinal... É engraçado, para mim é um momento Humberto Bernardo.
1: Também pode ser.
4: Sim. É disso que começo por falar com o Alvim nesta conversa que vamos ouvir. Alvim, mais um ano, não é? A dar voz e a apresentar aqui o Novos Talentos.
5: É verdade, eu sou o Billy Crystal dos Prémios Novos Talentos da FNAC. Isto é, não saio daqui. Eu não sei se esta não foi a 10ª edição que eu apresentei os prémios FNAC.
4: 10ª edição, ok.
5: Foi? Eu não sei, se calhar estou a mentir, mas não foi a 10ª, foi para a 8ª ou a 9ª.
4: Olha, explica-me ali aquele momento, aquele foi o teu momento Humberto Bernardo, aquele momento inicial da revelação de prémio da escrita.
5: Bom, na verdade, não fui eu que meti água. O que aconteceu foi que uma das pessoas, a pessoa que ia ler o vencedor, ia ler a menção rosa e leu o vencedor, e depois disse, não, olha, com o final... Mas como é que tu percebeste isso? Eu pensei que as pessoas não tinham percebido. As pessoas perceberam?
4: Acho que desta volta, muito bem. Mas houve também ali uma questão dos ecrãs, porque houve um nome que estava a ser projetado e que não batia certo.
5: Ok. Porque repara, eu viste como é que eu dei a volta.
4: Não, muito bem, muito bem.
5: Pronto, eu quando vi que, tipo, ora bem, aliás, se ela já disse o vencedor, agora as pessoas sabem. Mas assim, eu pus a confusão, que é, não, aqui isto é uma menção rosa, a outra também é uma menção rosa, e a outra menção rosa, e assim era. Então quem é o vencedor destas três? Foi assim com foi uma grande solução.
4: Não, acho que toda a gente muito feliz.
5: Pronto,
4: olha, uma coisa que tu reparaste várias vezes, em que tu disseste várias vezes, ali em cima
5: admirar.
4: Exatamente, porquê?
5: Totalmente. Parece-me óbvio, porque...
4: Como sentes isso na pele de quem organiza um festival de talentos, de alguma maneira?
5: Olha, eu acho que as mulheres estão, e a meu ver, muito bem, com toda a justiça, com todo o mérito, a crescer cada vez mais, em todos os domínios. Acabam por estar mais interessadas, cada vez que vou a... coisas tão simples como apresentações de livros, exposições, o que quer que seja, vejo que são em muito maior número. Sinto que há um interesse crescente por parte das mulheres e acho que se calhar há um interesse decrescente por parte dos homens. E o resultado está à vista, é este, está aí, olha, vejam-no. Portanto, homens, temos que nos reunir para ver se isto fica um bocadinho mais equilibrado.
4: Outra coisa bastante destacada na edição deste ano foi o número de participações, 4 mil.
5: Avassalador, é incrível. Pensar na tarefa que um júri, por exemplo, de uma categoria como a música, tem ao ouvir 1.080 bandas, eu organizo o termómetro, este ano foram 520, e eu, sinceramente, pensei que ia endoidecer. Porque depois há sempre uma dúvida, se estás a ser justo, se não estás, ouvires outra vez, falares com os outros elementos do júri, dizer, olha lá, será que estamos a ser justos? Isso nunca saberemos, não é?
4: Isto também não é matemática, não é?
5: Claro, mas é uma responsabilidade imensa. E, portanto, imaginem o que é que ouvir 1.080 bandas. Eu acho que ficava doido.
4: Como dizia o Henrique Camaro, é fazer as contas, não é? É o tempo que dá. Alvim, obrigado e até para o ano.
5: Nada. Um abraço, até para o ano.
4: Tchau.
1: Fernando Alvim, ele que é o apresentador, também já é a cara conhecida aqui na edição dos prémios FNAC, sobretudo na entrega dos prémios Novos Talentos. Mariana, houve aqui também uma surpresa em matéria de música.
4: Sim, e já agora ali em fundo na conversa com o Alvim, estávamos a ouvir o concerto de Tose Brito, que daqui a bocadinho vamos receber aqui e vamos também recuperar um bocadinho desse concerto. O último prémio a ser entregue é justamente foi justamente o da música, mais de 1000 candidaturas e o júri ouviu todas, o júri constituído pela Lia Pereira, pelo nosso Henrique Amar, pela Selma Wamus e pelo Samuel Lúria. A Selma falou em nome do júri, eles ouviram de facto mais de 1000 canções, não? São muitas horas.
1: É inacreditável.
4: Para fazer, porque é uma escolha bastante informada.
0: Mas também
4: é
0: interessante,
4: não é?
0: Porque acabaram eles por descobrir toda a música.
4: Sim,
0: não é?
4: Sim, a Selma estava muito, muito contente também com essa descoberta. Ora bem, o vencedor, eu gostei muito e fiquei muito curiosa, não o conhecia, não é? Como imagino que a maior parte das pessoas aqui. Ele chama-se Nil Fernandes, é um goês que vive em Portugal há 8 anos. Falei com ele brevemente à saída do palco em que eles recebem para aí um metro de cheque.
0: Aquele cheque de 5 euros. Quando víamos esses cheques na televisão, não era? E as pessoas ganhavam os concursos.
1: O engraçado é que a malta anda aqui a passear com isso debaixo do braço.
4: Sim, sim. Parece que tem que visitar no Mega Multibancos. Vamos ouvir um bocadinho dessa conversa com o Nil Fernandes. Estou aqui com o vencedor do prémio Novos Talentos FNAC 2026 na área da música. Nil Fernandes, parabéns, em primeiro lugar.
3: Muito obrigado.
4: Olha, isto é assim um concurso de talentos, não é? Tu já tens uma carreira na música, mas eu diria que muita gente que está aqui não conhece o teu trabalho. Portanto, faz-me assim um cartão de apresentação. Quem é o Nil Fernandes e que música é que fazes?
3: Eu sou músico e artista, sou bailarino também. E eu sou de Goa. Estou cá em Portugal há 6 anos e eu trabalho a minha música, o estilo de música que eu faço é jazz fusão, ou seja, é jazz fusado com música tradicional de Goa, e eu escrevo em inglês, em português e em Konkani, que é a língua nativa de Goa.
4: Já tinhas uma carreira em Goa, porque é que decidiste vir para Portugal? Como é que fazes esse trânsito?
3: Eu já tive uma carreira lá em Goa. Mas eu quis sair, eu quis explorar mais, eu sempre tive muita vontade de vir para Portugal, porque eu sabia que os meus antepassados eram de cá também, e tive sempre uma curiosidade e decidi em vir durante a pandemia e consegui, com sorte, muito trabalho e foi isso. E gostei, eu amo este país, eu amo estar cá e conviver com artistas e pessoas incríveis de várias áreas. E é isso. Foi.
4: Vives da música neste momento, ou das artes?
3: Eu vivo de música, vivo de arte, música e dança. Eu também dou aulas de música e aulas de dança.
4: Moras em Lisboa?
3: Moro em Queluz.
4: Olha, e este passo de submeter uma canção tua a este concurso, como é que foi? Estiveste ali muito na dúvida?
3: Foi uma coisa... eu já estava à procura de criar mais conhecimento do meu trabalho, porque eu sei que o meu trabalho também é numa área bem específica, o jazz fusão, que também tem a ver com Goa, mas não há muita gente que conhece a cultura goesa. E eu estava à procura de uma maneira de conseguir mais apoio ou mais publicidade, visibilidade. E foi por isso que eu submeti o meu trabalho.
4: Imagino que tenhas ficado feliz ao ouvir que foste unânime, não é?
3: Eu fiquei completamente espantado e estou muito, muito, muito, mesmo muito contente.
4: Olha, Nil, obrigada. Muitas felicidades e sucesso. Espero que nos encontremos por aí, palcos fora. Muito obrigado.
3: Muito obrigado, eu.
1: Nil Fernandes, não é?
4: Registem este nome. Ele tem coisas editadas, portanto,
0: vou aqui pesquisar.
4: E vamos ouvir um bocadinho de Nil Fernandes com a canção que venceu este Novos Talentos FNAC, que chama-se The Nerve.
1: Vamos a isso, já têm estado acompanhados também em fundo, mas agora ouvimos-la aqui na RTP Antena 3, em direto do FNAC Live.

0: chama-se The Nerve. É Nil Fernandes, o vencedor na categoria de música dos Novos Talentos FNAC nesta edição. Mariana?
1: Acho que é interessante pensar, imaginem, esta música que estamos a ouvir foi aquela que sobressaiu no meio de mais de mil músicas.
2: Sim, sim. E agora,
1: pelos ouvidos do júri,
2: para ele saber que também está a passar na rádio, também deve dar aqui um pequeno arrepio na espinha.
1: Sim, espero que nos estejas a ouvir, Nil Fernandes.
0: E é assim que estamos por aqui, neste arranque da 14ª edição do FNAC Live. Já ficámos a conhecer o vencedor da categoria de música nestes Novos Talentos, mas o palco está a fervilhar.
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0: É isso mesmo, e é para lá que vamos, em direto para o palco principal, o palco FNAC, por onde já desfila um dos grandes nomes que recebemos aqui esta tarde, Teresa.
2: Adivinhem lá quem é? Carolina Deslandes, vamos ouvi-la.
0: Vamos ouvi-la.

0: Muito obrigada.
1: Carolina, obrigada.
0: Nós temos um tempo para tocar e por isso eu tenho 5 minutos para falar. Por isso é que eu ainda não disse. Boa tarde, Lisboa! É sempre uma felicidade imensa jogar em casa, estar a tocar na cidade onde eu nasci, tão perto de casa da minha mãe. Espero que vocês saiam daqui mais felizes do que chegaram, a sentirem-se menos sós. O meu objetivo quando comecei a fazer canções era exatamente poder ter plateias como estas, pessoas de todas as idades, famílias juntas, pessoas que se sentem à vontade para vir sozinhas, porque eu acho que as melhores canções são as que conseguem não olhar a gerações, não olhar a nada a não ser o coração de cada um e o que é que cada um precisa no poema. E cada um vai encontrar no poema aquilo que precisar, o curativo que precisar, o riso que precisar e o colo que precisar. Esta próxima canção chama-se A Vida Toda. Foi uma canção que mudou completamente a minha vida e que me fez acreditar que eu efetivamente podia viver de fazer canções e que podia e devia começar a escrever em português. Nós temos muita, muita, muita sorte de ter nascido num país onde se escreve e se fala na língua que melhor canta e melhor escreve o amor. E é isso. Estou tão feliz de estar aqui hoje. Muito obrigada.

durante o dia não sei se vão ver, mas se quiserem arriscar, eu agradeço.

0: foi por um triz. Carolina Deslandes em direto aqui no palco FNAC, o palco principal desta edição do FNAC Live. Bonito.
1: Muito bonito. E o público a cantar tudo.
0: É verdade, é verdade. E deu assim um ambiente muito acolhedor. Eu acredito que os artistas, quando sobem aqui ao palco do Novos Talentos e veem como já está, como nós também estamos a ver, este mar de gente imenso aqui para os receber durante esta tarde, com muitas coisas a acontecer ao mesmo tempo, animação para os mais pequeninos, coisas o público totalmente imersivo também nesta descoberta da música. É sempre muito bonito celebrar a música
1: assim. E a Carolina Deslandes disse uma coisa também muito interessante, que é um festival para toda a família.
0: É,
1: e a música dela também é para toda a família. E vimos meninos pequeninos a cantar a música,
0: é
1: os pais, toda a gente.
0: Dá para todos, não é?
1: Dá para todos.
0: E a Mariana Oliveira esteve à conversa com ela e vamos já a seguir ouvir.
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0: Oh, nós estamos. É verdade, sim senhor. Mariana, estivesse à conversa com a Carolina.
3: É verdade, cheguei aqui ao princípio da tarde, conversei com a Carolina Deslandes uns minutos depois dela ter acabado o soundcheck dela ali pela hora de almoço. Vamos ouvir, falamos de, olha, soundchecks de pijama,
0: okay,
3: coisa
0: olha
3: que aconteceu, carreira e maternidade, um tema muito caro à Carolina Deslandes, que acabou de ser mãe, e também o vício dos ecrãs, uma espécie de detox em que ela está, que ela está a fazer. E também uma coisa muito interessante sobre, no fundo, o momento atual da música portuguesa. Ela é uma curiosa, otimista e também uma descobridora muito entusiasmada de novos talentos. Carolina, obrigada por falares connosco aqui no, umas horinhas antes de entrares ali em cena. Nestes contextos de festival, ainda para mais um festival como este, assim, de entrada gratuita, onde há muita gente de passagem ou que passa aqui por curiosidade, muitas famílias, tenho uma curiosidade para perguntar, que é, para ti, há uma diferença entre ser um concerto onde as pessoas compraram um bilhete para te ver, não é? E estão ali para te ver, ou um espaço assim onde possivelmente há pessoas que te estão a ver pela primeira vez, sem estar muito bem a contar, e no fundo tens também a possibilidade de te apresentar de novo a pessoas que nunca te viram. Há diferenças?
4: Há, não te vou mentir, se calhar a maioria da malta vai dizer que não, mas há. Isto porquê? Porque eu sei que se eu fizer um concerto, por exemplo, de auditório, onde é a venda de bilhetes, as pessoas que estão lá para me ver, se calhar querem ouvir outras canções que não são os singles, são mais canções lá de B, se calhar querem que eu visite trabalhos mais antigos, se calhar querem, e eu sei que tenho essa liberdade. Com um concerto de ar livre, eu gosto de fazer um... O que é que eu sinto que seria um bom catálogo para quem está a passar e ouve um barulhinho lá ao fundo e pensa, que é isto?
3: E cartão de apresentação.
4: Exatamente, e também porque eu acho, principalmente agora, no estado em que o mundo está, o mundo, o país, a vida das pessoas, eu tenho mesmo a preocupação de, apesar de eu ser conhecida por fazer música muito melancólica, música muito sobre um desgosto de amor, eu também tenho muita música feliz, divertida, irónica, e faço questão que os meus concertos ao ar livre deem mesmo para dançar, para rir, para celebrar, porque acho que é importante tu saíres de casa e estão 30 graus e de repente vais ver um artista que está a condizer com o tempo, que não te está a puxar para baixo. Há pequenos momentos em que eu te vou puxar um bocadinho para baixo, mas logo a seguir eu mando-te para cima outra vez.
3: O que é que ainda te assusta quando sobes a um palco?
4: Tudo. Eu todas as vezes que vou subir a um palco penso como é que eu escolhi esta profissão. Todas, tipo, não há uma vez. Como fiz uma tour grávida pela quarta vez o ano passado e como não queria prejudicar o meu bebé, consegui arranjar aqui uns mecanismos de me tranquilizar um bocadinho mais antes de entrar em palco e não ir para o estado, para o pico de nervos em que eu fico. E tenho conseguido manter, mais ou menos. Mas assusta-me tudo, eu não quero nada falhar. Odeio a sensação de, as pessoas vieram aqui para me ver e eu não fiz valer o tempo delas. Isso deixa-me super triste. E pronto, e hoje também há a preocupação de, o concerto é mais pequenininho, porque eu tenho um slot de uma hora e não quero deixar de falar com as pessoas, mas também não quero perder-me a falar e de repente passar o meu tempo e não cantei três músicas do alinhamento. Portanto, estou aqui com essa preocupação hoje de, fala pouco, mas bem, ser concisa e não deixes passar o teu tempo.
3: Mas fiquei curiosa, como é que tu fazes esse auto-exercício de tranquilização antes de entrares em palco? São estratégias?
4: Olha, bebo imensa, imensa, imensa água, tenho que dormir bem na noite anterior, se não dormir na noite, durmo uma sesta, tem que ser, alguns têm que dormir. Pronto, e depois é uma coisa que as pessoas não vão entender, mas o meu avô faleceu há 11 anos e eu falo muito com ele, pronto, e fico à conversa com ele a dizer, ajuda-me lá, anda lá comigo, não sei o quê. E na minha cabeça às vezes ele diz, estou tão cansado hoje, eu, por favor, os precisava mesmo. Pronto, e fico sempre a repetir o nome dos meus filhos, assim, quando já está a minha banda em palco, fico a repetir o nome dos meus filhos e a e a tentar relativizar, porque apesar de eu amar fazer isto, isto não é a coisa mais importante da minha vida. A coisa mais importante da minha vida são eles, e portanto eu fico sempre a fazer este exercício de eu tenho de preservar a minha saúde para conseguir fazer isto de forma saudável, para durar muito tempo para cuidar dos meus filhos. Isto tem que ser um... porque eu estou sempre a pensar, se eu fico sempre com o coração neste estado, a quantidade de concertos que eu tenho por ano, eu vou morrer aos 40, não duro nem mais um ano. E então faço este exercício, falo com o meu avô com calma, digo o nome dos meus filhos, lembro-me da minha casa e depois entro.
3: Então, já que vais para aí, tu foste mãe há poucos meses, não é? E recomeçaste a tua vida de estrada há alguns meses também, não é? No princípio do ano. A minha pergunta é, estás aqui com quantas horas de sono?
4: Olha, o fim de semana passado foi a primeira vez que eu fiquei 2 dias longe do meu filho e este vai ser o segundo, se bem que a seguir a isto posso ir ter com ele. Ontem toquei em Amares, a 4 horas de casa, dormi em Estarreja, já meio caminho de cá. Acordei muito cedo para estar cá às 11 e tal, para fazer ensaio de som. Portanto, não sei, dormi aqui 5 horas. Depois fiz um check de pijama, porque eu pensei, prioridades, preciso dormir. E é isso, e tenho que conseguir dormir, porque divido noites. Umas noites faço eu, outras noites faz o Luís, outras noites faz a Kiki, deixando-nos dormir aos dois, que está em minha casa a ajudar-me há 10 anos. Portanto, temos feito este sistema rotativo que recomendo, funciona muito bem, porque assim há sempre alguém que consegue descansar enquanto o outro está e vamos trocando.
3: Esta pergunta, meio tonta, na verdade, toca num assunto sensível e de que tu tens sido, queiras ou não queiras, um exemplo, não é? Que é esta questão difícil de carreira e maternidade, não é? E uma certa ideia que se instala de que é preciso escolher, não é? Ou uma vida familiar ou uma carreira de sucesso. O que é que tu dirias a uma mulher, artista ou não, que se confronte com esse dilema que eu creio que tu, a dada altura, talvez mais no princípio da tua carreira, confrontaste de forma muito aguda, não é? E violenta às vezes.
4: Eu acho que nós somos todos machistas em desconstrução. Até eu, que me considero feminista, dei por mim a questionar a partir do momento em que é possível haver uma estrutura familiar e um homem a seguir os seus sonhos, tem que ser possível uma mulher fazer o mesmo. Não há hipótese. E é uma questão de uma vez por todas, os homens serem tão pais dos filhos como nós somos mães. E isto não ser negociável, nem ser um conceito moderno ou abstrato ou inovador. Não, é exatamente isto. Portanto, é filho dos dois, os dois têm que se organizar de forma a serem realizados da porta para dentro e serem pessoas realizadas da porta para fora. Mas há vezes que eu me culpo, e vou-te ser muito sincera, eu acho que há uma epidemia muito maior do que a carreira profissional, do que o dilema carreira profissional família, que é o tempo que nós passamos com o nosso telefone na mão e o tempo que nós passamos alienados da nossa família quando estamos dentro de casa. E por isso, a única coisa que eu aconselho é o tempo que vocês estão a trabalhar, estejam entregues ao vosso trabalho, e o tempo que vocês estão em casa, estejam entregues à vossa casa. Não tenham medo de estabelecer limites. Desta hora do dia para a frente eu não trabalho. Desta hora do dia para a frente eu não atendo telemóveis. Eu, o ano passado, no verão, criei uma coisa de chegar a casa a partir das 5h30 da tarde. Eu virava o meu telefone ao contrário, enfiava-o no móvel da minha casa e eu não ia buscar mais. Nós hoje em dia não concebemos estar incontactáveis. Eu acho isso uma insanidade. Nós temos que poder dar-nos ao luxo de eu não quero falar com ninguém para além das pessoas com quem eu estou neste momento, que é a minha família. E isso está muito mais enraizado em nós, o tempo que nós efetivamente estamos em casa, mas não estamos em casa. Estás a ver um vídeo de um golfinho a nadar com a mãe, um panda que nasceu não sei onde, um get ready with me não sei de quê, e estás basicamente a adormecer o cérebro e a não ver nada do que está à tua volta. Isto vai-te parecer estranho, mas eu vou fazer 35 anos este ano. Eu já não penso no tempo como infinito. Portanto, eu gosto de sentir que o tempo que me sobra, o tempo que me sobra de quando eu não estou a trabalhar, a gravar, a escrever, é tempo que eu gasto com qualidade, a tornar-me mais culta, mais interessada, mais curiosa, mais amada, mais capaz de amar e ter essa capacidade. E é um exercício mesmo difícil, juro. É muito mais difícil. Nós só nos apercebemos do quão agarrados estamos ao telefone quando dizemos, ok, a partir de agora eu não toco mais no telefone. E a quantidade de vezes que temos um impulso de meter a mão ao bolso, de olhar para baixo, é uma loucura.
3: Quase a terminar, e de regresso à música. Estamos aqui num festival de música portuguesa, não é? Vão desfilar ao longo desta tarde várias bandas, projetos mais estabelecidos ou menos. Que momento é este da música portuguesa, para ti?
4: Olha, eu tenho a sorte de ter nascido aqui, eu estou sempre a dizer isso. Acho que nós temos culturalmente, musicalmente, um dos painéis mais diversos, mais frescos de que eu tenho tido conhecimento. Temos tanta coisa nova a aparecer e tanta coisa boa acho que há uns anos para cá deixámos todos de querer ser americanos e passámos todos a ser orgulhosamente do sítio de onde somos. E há poucos dias estava a ver o concerto do Bad Bunny e estava a pensar nisso, que é... Estive lá e estamos a ver um estádio que não é de um artista americano ou de um artista inglês e que é de um artista que está o tempo inteiro a agradecer-nos por estarmos lá e a dizer: eu venho de Porto Rico, eu nunca pensei estar aqui, muito menos fazer duas noites num estádio, que conversa com as pessoas, que para, o concerto tem pausas, o concerto tem... Porque não é aquela cultura do entretenimento que é um fogo de artifício com um salto, com uma bailarina, é outra coisa e a cultura está a ter espaço para outras coisas. E a música portuguesa está de muito boa saúde e recomenda-se, do rap, que tem tido projetos absolutamente incríveis a aparecer quase mensalmente e coisas novas que eu fico, uau, o que é isto, e com vontade de ouvir mais, cada vez mais mulheres a cantar e cada vez mais mulheres a cantar e a escrever muitissimamente bem. Nós tivemos aqui um dia em que tiveste a Bárbara Tinoco, a Neni, o Prof. Gema lançar álbum no mesmo dia, a Yasmin a escutar Coliseus. Isto não existia antigamente. Quando eu comecei a cantar, quando me contratavam para alguma coisa, eu era a única mulher num festival. Quando uma mulher esgotava uma sala, uma produção própria, se calhar nesse ano não esgotava mais nenhuma. E de repente estará a haver esta explosão de mulheres talentosas, de mulheres... bonitas, não é? Já diz o Chico da Tina, já vi mulheres de todo o tipo, só nunca vi feias. Acho que estamos aqui numa altura mesmo de celebração e de aparecimento de coisas novas. A Rita Vianne também lançou álbum agora. Eu, no outro dia, ouvi um projeto novo de um que é o Ícaro e fiquei a ouvir as coisas dele, o Chumorra, que são os putos do rap, que eu também estive a ouvir. E tenho estado cada vez mais fascinada com... Dás um pontapé numa pedra e há alguém talentoso em Portugal. E para o tamanho que nós temos geograficamente, a quantidade de música que se faz é impressionante, e de música boa. E é isso.
3: Obrigada, Carolina. Bom concerto.
4: Obrigada. Bom trabalho.
3: A Carolina Deslanges à conversa com a Mariana Oliveira, e a dizer que a música portuguesa está de boa saúde. E adivinhem onde é que nós estamos? No palco, num dos grandes palcos deste país da música portuguesa.
0: É isso mesmo. Estamos em direto do FNAC Live.
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0: E já muito bem acompanhadas, Teresa Oliveira, já temos connosco Benjamin e Tose Brito. É caso para dizer olá,
3: bem-vindos.
0: Tu por aqui.
3: Nós por aqui. Então, atuaram às 4h30, portanto vamos ouvir um bocadinho deste concerto daqui a bocadinho. E não só vocês, Selma Bamus, Tiago Tencourt, Margarida Campilo. Porquê é que não se chamou Tose Brito e Amigos, mas sim Tose Brito de novo?
5: Porque vem de trás, vem do álbum que se chamava Tose Brito de novo, e onde, algum deste repertório. Não todo, mas algum deles foi gravado. Algumas das pessoas que participaram estiveram aqui hoje. Não podiam estar todas, como é evidente. Uhum. Mas achamos que podia chamar Tose Brito e Amigos, porque não,
3: não é?
5: Somos todos amigos, como
3: claro.
5: É evidente. Não é?
3: Trabalhar com amigos é
5: mas
3: muito
5: foi
3: mais...
5: No...
3: É fácil, não é?
5: É claro que é muito fácil. É a melhor coisa do mundo. É a melhor coisa estar em cima do palco e sentirmos, olhar para o lado e dizer, é todos amigos.
0: Que maravilha. E sentes isso também. E foi uma ótima forma de começar aqui esta 14ª edição. Vocês abriram o palco FNAC, não é? Com este projeto Tose Brito de novo. O Benjamin também se juntou à festa. Uhum. Benjamin, fazermos a festa aqui mais um ano no FNAC Live e com este projeto que junta os amigos, como dizia a Teresa, como é que está?
3: Ainda por cima fez a barba, o Benjamin.
0: Achou,
6: não,
0: é, sabia
6: que vinha aqui hoje. Sabia que vinha falar convosco, fiz a barba. Senti-me intimidado.
0: Como é que foi fazermos aqui esta tarde, abrir este espetáculo, esta edição?
6: Foi ótimo, obviamente. Estavam aqui pessoas muito entusiasmadas a cantar as canções todas. É um repertório que, como música, é sempre um prazer tocar estas canções, são canções que as pessoas conhecem. E portanto isso também dá um certo gozo. Antes de entrares em palco, já sabes que vais tocar aquela e aquela, e as pessoas vão cantar
5: connosco.
3: Isto é mesmo uma pegada na música portuguesa aqui muito forte. Tose, cantor, letrista, compositor, produtor, editor, administrador, mentor de projetos musicais. O que é que tu ainda não fizeste na música
5: nunca
3: portuguesa?
5: Nunca fiz roadie.
6: Olha, eu já.
0: Olha,
6: só que nunca fui diretor de nada.
5: Não, Benjamin, pensando bem, já fui no tempo do Quarteto 1111, não havia roadies. Éramos nós que carregávamos para as coisas. Mas nunca fui roadie. Dia tempo inteiro, não.
0: Transformando aqui a pergunta da Teresa, o que é que ainda te falta?
3: É isso,
0: o que é que tu ainda queres fazer?
5: Mas falta-me continuar a escrever canções. Fundamentalmente é o que me dá gozo, embora isto me dê imenso prazer, imenso gozo também estar em cima do palco, é uma cena ótima, e com amigos, como tu dizes, vocês disseram há pouco, melhor ainda. Mas aquilo que eu realmente gosto de fazer é escrever canções. E isso nunca se para de escrever, nunca se para de fazer.
6: E vem um álbum tecno, não é?
5: Vem aqui um álbum. Será tudo menos tecno.
6: Isso era bom, não é?
5: São 60 anos para o ano desde que eu escrevi a primeira canção. Uau. Em 67 no Porto, com o Pop 5.
0: Maravilha.
5: Foi a minha primeira banda. E faz 60 anos que eu escrevi essa canção e vou celebrar com um álbum.
0: Claro.
5: Dos originais. Não sei como é que vai ser ainda. Não sei, não tenho ideia nenhuma do que é que vou fazer. Começo a trabalhar em setembro nas canções.
3: Mas eu estou a sentir que vem daí uma grande celebração.
5: Vem um ano divertido, de certeza.
3: Um ano divertido.
5: Vem um ano divertido,
3: sim,
5: e depois
3: sim.
5: Com amigos como o Benjamin e outros, vamos fazer aí uma festa.
0: Que maravilha, que maravilha. São 60 anos, é de facto muito tempo. Olhando para trás, Tosé, e olhando para a frente, como é que olhas para estas. Porque aqui também celebramos os novos talentos, não é? A nova música. Como é que tu olhas para esta.
5: Está fantástico, o ambiente em Portugal está cada vez melhor. Há cada vez mais gente a fazer boa música.
0: Parece que evoluiu assim muito de repente, não é?
5: O crivo alargou, o mundo digital permite que seja assim, não é? Antigamente nós tínhamos que passar por uma editora, porque repara, nós íamos para o estúdio analógico e não havia maneira de o pagar. Nunca passou para a cabeça pagar o estúdio de Valentim de Carvalho para passar, que nem pensava. E portanto, alguém tinha que o pagar, nós tínhamos que ter uma editora que fizesse esse trabalho e depois os vídeos, etc. Portanto, eram muito menos os projetos que avançavam.
0: Claro. Estamos
5: hoje em dia com a facilidade que há, inclusivamente, gravar quase em casa, com Pro Tools e tudo isso. Isto veio democratizar a música imenso. E isso é muito bom. É muito bom porque muita gente permite a muita gente aparecer, dar a cara. E depois é que temos há uma seleção natural que o público
0: faz. Mas depois também não tem o outro lado da moeda, ou seja, é de facto democratizou, aparecem muito mais, e esta pergunta até pode ser para os dois. Aparecem muito mais, é certo, mas depois também não levamos com muita coisa que depois também não interessa. Ou seja, somos bombardeados a toda a hora, não é?
5: Repara, eu deixo já o Benjamin falar.
6: Não,
5: eu vou só lembrar uma coisa que eu acho que é muito importante. É que nós gravávamos na altura, gravávamos um álbum e tínhamos que estar 2 anos a tocar aquelas canções, porque sabíamos que durante 2 anos não voltávamos a entrar em estúdio. E portanto, se o álbum falhasse, eram 2 anos sem trabalho. O que nos obrigava a pensar muito no que íamos gravar, a trabalhar muito em termos de composição, de arranjo, de produção, etc. Hoje o mundo está muito mais fácil, porque lanças um single, não pegou,
0: pois
5: lá essas outras,
0: é muito mais instantâneo.
5: Depois outro,
0: é?
5: 3 meses depois, e de repente há um que pega e te juntas 4 ou 5 e fazes um álbum. Portanto, as coisas estão completamente diferentes. É evidente que com o universo que tens à tua frente neste momento, ou tens que fazer escolhas.
3: Claro. Estou curiosa para saber se tu tivesse aparecido agora, como é que tu vendias o teu trabalho hoje em dia nas redes sociais?
5: Olha, não sei, sinceramente, não sei se passaria, se conseguiria furar as redes sociais da maneira como nós fomos na altura. Mas há uma coisa que me dá imenso prazer, que é sentir que canções que eu escrevi há 50 anos, e algumas há 60, quando comecei.
3: São intemporais.
5: 50, 40. Passaram o teste do tempo e estão cá. E as pessoas estavam a cantá-las todas. E isso para mim é a melhor coisa do mundo.
0: E continuam a cantá-las todas. E como nós temos vindo a dizer também já ao longo desta tarde, não são só os mais velhos que cantam estas canções. Nós vemos os miúdos mais novos estão completamente familiarizados com a tua vida e com a tua música. E isto é extraordinário.
5: As canções ficaram, passaram de pais para filhos. Acho
0: mão
5: que foi
0: em
5: isso,
0: mão,
5: não
0: é?
5: Acho que foi isso.
0: Foram
5: e nós
0: de mão
5: fomos
0: em
5: fazendo,
0: mão.
5: Nós também fomos fazendo algum trabalho para isso.
0: Claro.
5: Mas é curioso porque há canções que realmente passaram o teste do tempo. Isso é um prazer enorme ouvir as crianças cantar as canções, etc.
3: Claro. Benjamin, como é que é para ti também fazer parte deste espetáculo?
6: É emocionante, acima de tudo é divertido. É tão
5: prazer.
6: Cansativo como divertido.
3: São pessoas que também acompanharam a tua vida, não
6: claro,
3: é?
6: Claro que sim. É uma grande responsabilidade, não é? Saber que vamos tocar este repertório com intérpretes que são nossos amigos, mas que são intérpretes pessoas conhecidas, que têm carreiras. Portanto, é com um grande sentido de responsabilidade que uma pessoa começa a agarrar nas canções e pensar nos arranjos e trabalhar com a banda as canções, mas ao mesmo tempo é super divertido. Passamos muitas horas dentro da sala de ensaios a tocar.
5: É verdade, não. Às vezes as pessoas não se apercebem disso, mas isto há muito trabalho aqui por trás.
0: Claro.
5: Para chegar aqui e fazer uma coisa no arame, um pouco no arame. Mesmo com os ensaios.
6: É com emoção.
5: Isto nunca tinha sido feito em palco, mas
6: sim. Foi com muita emoção.
5: Foi muito bom.
0: E resultou lindamente, porque nós chegámos, começámos logo a sentir a vibração no máximo aqui do público desta 14ª edição do FNAC Live. E são de canções intemporais que falamos aqui. Muito obrigada a ambos
3: obrigada.
0: Por estarem
3: obrigada
0: aqui connosco.
3: Nós.
0: E
3: agora a melhor parte.
0: É isso, vamos ouvir em direto aqui na RTP Antena 3, mas recuamos até às 4h30 da tarde com o projeto Tosé Brito de novo. Obrigada.
6: Obrigado.
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0: Muito, muito divertido.
1: Ah, o Tose Brito ainda não nos foi buscar para...
0: Pois não, até porque entramos fora de tom.
1: Fora de tempo.
0: Fora de tempo, exato. Tose Brito novo, espreitámos aqui este concerto que foi às 4:30 da tarde. Foi o primeiro concerto desta belíssima tarde aqui no Jardim da Torre de Belém, onde a RTP Antena 3 está com a sua equipa. Estamos nós e o André Pinto, a Teresa Oliveira, também a Mariana Oliveira e o João Trugal, que anda...
1: Onde é que andará o João Trugal a esta hora? Olá, João.
2: Olá, eu estou aqui no meio do público, no concerto da Carolina Deslandes, que está nesta altura a tocar. Houve aqui um momento há pouco muito simbólico, quando foi o tema Feia, e a expressão eu nasci num país que me odeia, ó mãe, eu nasci num país que me odeia, um tema sobre as questões da violência doméstica, num concerto que apanha público de todas as idades. Eu podia dizer que era dos 8 aos 80, mas há idades muito diversas, ao ponto de chegar a menos do que 8, portanto a própria expressão 8 ou 80 pode ser precipitada, e é o caso que eu tenho aqui uma família. Vamos tentar conversar um bocadinho, estrear um bocadinho a experiência do espetáculo. Como é que está a ser, Carolina?
3: Está a ser muito bom.

0: Olha, é um momento muito bonito, porque a malta de facto mistura-se toda. Toda a gente está a ouvir o concerto da Carolina. São famílias e famílias, mas ficaram aqui também algumas dicas já para alguns nomes que ainda vão passar por aqui, Teresa. Hoje está, a malta está muito curiosa também com Deixa o Pimba em Paz, que fecha, não é? Esta noite que ainda agora começou, ou seja, esta tarde que ainda agora, tarde-noite que ainda agora começou. E um dos nomes que também vai passar por este espetáculo, por este festival, é também Walter Lobo. Olá,
1: Olá Walter. Estamos aqui a meia hora praticamente do teu concerto. Podes ver o público aqui à frente do palco bem preparado para te receber. Eu pergunto-te, já que Melancólico Dançante é o teu último álbum, quem és tu num festival?
2: Sou um melancólico dançante. Sou um ser contemplativo, mas que se permite mexer os ombros.
1: Mexer os ombros, muito bem.
0: Boa, boa, parece muito bem. E como vês, o público está pronto para mexer os ombros também contigo.
2: Vamos ver se consigo proceder a esse encantamento. Mas vamos ver.
0: Estás aqui nesta 14ª edição do FNAC Live, com este cenário postal tão, tão bonito, nesta tarde,
1: bonito.
0: É mesmo, nesta tarde que está bastante agradável, apesar de um bocadinho de vento, mas também não está aquele calor, não é, que obriga a malta a correr por uma sombra. Como é que te sentes estar aqui a fazer parte deste festival?
2: Só posso gostar, não é? Até o seu lugar é lindo, é privilegiado, estamos num lugar histórico também, lá com a Torre de Belém, que é um dos edifícios mais bonitos que há.
1: E vai ser a tua cacita do teu concerto.
2: Mais ou menos. Se fosse esta cacita, era uma casa bonita, não era? Mas podia fazer aí qualquer coisa, arranjava ali. Eu gosto de coração de interiores, podia tratar ali de fazer qualquer
1: coisa.
2: Pois,
1: eu ouvi dizer que tens uma obsessão também por candeeiros, não é? Tens muitos candeeiros em casa.
2: Como é que sabes isso?
1: Não sei coisas.
2: É verdade.
1: Olha, nós habituámos-nos também à tua música como muito intimista, muito profunda. Como é que é adaptares o teu conceito de concerto para um festival?
2: Ou seja, não há uma adaptação muito grande. Ou seja, eu confio sempre nas canções e na força das canções. Agora, venho em formato banda, tenho músicos comigo, acabamos por dar uma interpretação com um pouco mais de força, mas não é um espetáculo preparado para... Sei, não é entretenimento. É, são canções contemplativas, para ver se as pessoas viajam.
1: As pessoas viajam, as tuas canções, dá vontade de viajar assim nas memórias, ou enviar a canção a alguém, ou fazer aquele videozinho de olha o que é que eu estou a ouvir neste momento.
2: É isso que eu quero.
0: Fazemos todos juntos uma viagem contigo. Já daqui a pouco, às 7h30, não é? Que vais subir então ao palco aqui do FNAC Live. O que é que nós vamos esperar então deste teu espetáculo? O que é que nos vais trazer concretamente?
2: Olha, vou trazer... essencialmente o meu último disco, que é esse Melancólico Dançante. Vou passar por alguns temas dos outros naquela hora que me é proposto. Vou cantar as canções do Mediterrâneo, ou algo que vou lançar em breve em vinil.
0: Boa.
2: E pronto, é isso. Vamos chorar, contemplar.
1: Tu dizes isso, mas tu depois tens muito sentido de humor também em palco. Portanto, nós também vamos ver isso hoje.
2: Talvez vá. Vamos ver o que é que se proporciona. Não tenho nada preparado. A única coisa preparada
0: são as
2: canções.
0: Surfar a onda, não é?
2: Surfar. Vamos ver o que é que vai ser.
0: Perfeito.
1: Muito bem.
0: Vai ser então às 7h30 da tarde. Ainda estão bem a tempo. Se estão a ouvir esta emissão através da RTP Antena 3, reforçamos que este evento tem entrada livre,
1: gratuita.
0: Portanto, não há
1: forma, grátis,
0: não é?
1: Pessoal.
0: Grátis, estão a dar.
1: Sim,
0: portanto, é só entrar.
1: É só entrar, não há ninguém à porta.
0: Não há ninguém à porta.
1: Não há aquela cidadezinha de mostrar
0: da pulseira,
1: coisas,
0: do QR Code, do não sei o quê. Não há nada disso. Portanto, podem entrar, trazer até uma toalha, porque temos muita malta aqui também em formato piquenique, que também é muito interessante de perceber. E por isso, connosco também descobrirem aqui todas as canções e todos os artistas por aqui que vão passar. Walter, nós também temos aqui uma particularidade neste evento, obviamente, de novos talentos. Tu tens assim, já tiveste a oportunidade de dar uma espreitadela? O que é que passou por ali?
2: Ainda não,
0: o que é que ainda vai passar?
2: Ainda hoje não. Embora goste de fazer isso, que eu sigo os novos talentos, aliás, eu fui de novo talento,
0: pois
2: 2013,
0: fui, pois
2: já
0: fui.
2: Vai lá há algum tempo, e é bom saber que ainda aqui estou.
0: É verdade.
2: Não é?
0: E dali, do palco de novos talentos,
1: para o palco principal,
2: porque fizemos o teste de som às 8h30 da manhã, já estávamos aqui ao sol, e depois tivemos que ir descansar um pouquinho. Mas
0: claro,
2: eu tenho apenas, mas ainda vou, a seguir ao meu, vou ver ainda.
1: Olha, e o que é que tu achas da música portuguesa neste momento?
2: Isso é uma pergunta muito complexa. Eu acho que... há muitos projetos, há muita coisa, há muito valor, mas ainda precisamos de encontrar qualquer coisa diferente, mais nosso.
1: Achas? Assim, com mais identidade, achas que é isso?
2: Acho, e não sei o que é a identidade propriamente, mas... falta-me qualquer coisa ainda.
1: Ok.
0: Muito bem.
1: Também gosto disto, porque
0: gosto,
1: isto cria assim uma expectativa no futuro, não é?
0: O que virá, o que
1: é que virá,
0: exatamente.
2: As minhas respostas nunca são muito afirmativas, não é? Eu sou uma pessoa chata de fazer.
0: Que identidade é esta?

0: Que nós estamos todos à procura.
1: Isso deixa tudo no mistério.
0: Walter Lou vem então juntar-se aqui ao palco do FNAC Live. Venham daí, juntem-se à festa. É já às 7:30 da tarde. Obrigada, Walter.
2: Obrigada
0: por estar connosco.
2: E até já.
0: Vamos também ouvir aqui o concerto, ou parte do concerto aqui também na RTP Antena 3. Portanto, fiquem ligados, vai valer muitíssimo a pena.
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0: Ora, e em direto do FNAC Live, é onde nós estamos, vamos espreitar mais uma vez o palco com a Carolina dos Landes, que ainda está a terminar o seu concerto. Vamos dar mais uma espreitadela neste palco. Com

0: consegue perceber pela emoção do público, aquilo que se vive aqui também no Jardim da Torre de Belém. O público está muito participativo,
1: Belém,
0: é tão
1: um
0: bom.
1: Sim, sim.
0: Será que há registro de sismo?
1: Não sei, mas foi reabilitado há pouco tempo, portanto
0: é bom que não.
1: Muito bem.
0: Já sabem, juntem-se a nós, estamos em direto na RTP Antena 3, nesta 14ª edição do Festival FNAC Live. Daqui a pouco vamos poder ainda ouvir também Walter Lobo, os Beto Meitel também têm concerto agora às 7 no palco Novos Talentos FNAC, também às 8h30 passa por cá a Inês Sousa, mas não só, Teresa, quem é que temos mais?
1: Então temos a Carminha e vamos também transmitir este concerto às 9 da noite, temos também Must Be Blue e Deixem o Pimba em Paz às 10h30 da noite, que vai fechar assim em grande este FNAC Live.
0: Vai ser espetacular, com certeza, portanto continuem connosco pela noite dentro, temos emissão aqui até à meia-noite, portanto ainda temos muita coisa para ouvir ao longo desta emissão. Para já, o nosso João Turgal anda à solta.
2: João Turgal, nos Jardins da Torre de Belém.
0: Ora bem, e onde Bonito. É que tu estás, João?
3: Ora bem, venho quase das primeiras filas aqui da Carolina Deslandes, com uma malta que esteve aqui a assistir nas primeiras filas. Como é que vocês se chamam?
4: Mariana Maia.
5: Luciana,
3: assim meio tímida, não quero muito falar. O que é que acharam deste concerto? Estavam mesmo à frente, queriam muito ver a Carolina Deslandes, é o que mais querem ver aqui neste FNAC Live?
4: Neste festival, sim.
3: Sim, hoje. E tu também?
5: Também.
3: E que tal? Cumpriu as expectativas?
4: Cumpriu,
3: era o que vocês pretendiam?
4: Passou.
3: É um concerto um tanto diferente, como há pouco eu dizia, havia uma parte mais festiva, aquelas canções de amor, também há a intervenção forte no Feia, por exemplo, um dos temas mais recentes da Carolina Deslandes. Essa diversidade da Carolina Deslandes é uma das coisas que mais te agrada?
4: Sim, eu gosto muito do género dela. A diversidade que ela faz-me... Sinto no corpo quando há aquela batida que é da música dela.
3: E sentes aquele arrepio também? Obviamente é uma coisa que tem uma caixa de ressonância muito grande nos direitos das mulheres. Isso também é algo que te atinge, naturalmente.
4: Sendo mulher também... Ela fala para nós todas.
3: Sim, nós vimos aqui muito um público muito familiar, muitas famílias aqui neste concerto, mas também muitas mulheres, e faz naturalmente todo o sentido também, ainda que esta é uma mensagem muito universal. O que é que mais queres ver para além da Carolina Deslandes?
4: Eu só vim a ver, eu vou embora agora.
3: Ah, vais-te embora, portanto foi só isto. Viste este concerto e vais embora. Não tens curiosidade de espreitar aqui mais qualquer coisa, nos Novos Talentos, espreitar alguns dos concertos?
4: Eu vi os Novos Talentos porque eu fiz candidatura, mas agora vim ver a Carolina e agora vou embora.
3: E agora vais à tua vida, não é? Tens outras coisas para fazer.
4: É.
3: Muito obrigado, Mariana. É aqui uma das muitos aqui nesta primeira fila, nesta fase agora, que é aquela fase de mudança do palco, porque é preciso recordar, no FNAC Live a música nunca para. Para aqui no palco principal e passa imediatamente para o outro lado, para onde estão os Beto Meitel a tocar, que foram os vencedores do Prémio Novos Talentos do ano passado.
0: É isso mesmo, os Beto Meitel já estão a tocar no palco Novos Talentos, como dizia o João, e bem, que conversou com eles, e nós
1: pois
0: vamos poder ouvir a conversa também já daqui a pouco. Agora vamos para o palco Novos Talentos FNAC, de onde estão os Beto Meitel a atuar precisamente agora, em direto na RTP Antena 3.

0: Obrigado! Como é que é, Lisboa? Nós somos os Beto Meira.
1: Obrigado!
0: Como é que é, Lisboa? Nós somos os Beto Meira! Yeah, obrigado por estarem aí. Nós não tocamos a próxima há algum tempo. Tu vem com alguma coisinha, chama-se filho.

0: Obrigado. Mais uma vez, nós somos Bad Tomato. Obrigado por estarem aí. Nós acabámos de gravar um álbum. Acabámos de gravar o álbum há 2 semanas. Não sabemos quando é que vai sair. Voltámos agora dos Estados Unidos. Estamos bem entusiasmados. Portanto, vamos tentar tocar 2 novas. A próxima, eu não sei o nome.
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0: Obrigado. Obrigado, Lisboa.
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0: Oh, acho que está na hora de começarem a dançar um bocadinho. É sábado. Bora lá, a próxima chama-se No Fun.

temos mais duas. Queres ver a divertir? A muleta no ar, estou a adorar.

Temos mais uma. Para quem chegou agora, nós somos os Beto Meiro. Obrigado por estarem a curtir. E esta é a última para dançar agora. Chama-se Body Back.

0: Obrigado!
1: Ora de nada, obrigada a nós.
2: Não, obrigada a nós, claro. Obrigado. Então tivemos direito a um concerto aqui em direto.
1: Espetacular, esta energia dos Betomato, adorei. E para sentir a pulsação do público.
3: Mariana Oliveira, nos Jardins da Torre de Belém.
1: Mariana, como é que o público sentiu os Betomato?
4: Ora bem, eu só vos posso dizer que o concerto dos Betomato acabou num moche. Eu tive de me afastar às tantas porque, para proteger o nosso equipamento de portagem, tive de me afastar porque senão ia acabar num grande banho de cerveja. Portanto, podem ver o grande festão que se armou aqui na primeira fila dos Betomato. Ora bem, está aqui um indivíduo que estava na primeira fila de muletas e que passou todo o concerto a agitar a sua muleta no ar. Eu vou-te perguntar outra vez o nome porque tu já me disseste, mas eu estava tanto barulho que não consigo perceber. Como é que te chamas?
5: Eu chamo-me Dmitro.
4: Tu estás de muletas, Dmitro, e vieste para a primeira fila de um concerto de rock.
5: Claro, nós, o meu amigo aqui mandou uma playlist da FNAC, tivemos a ouvir, vimos que esta banda era de longe a mais divertida, nós ficamos, não, nós vamos ver estas músicas, vamos para a frente da fila e vamos fazer festa como nunca, pá, como nunca antes vista.
4: Então, tu não conhecias os Betomato, foste fazer trabalho?
5: Não, foi por causa da FNAC, nós vimos a playlist, gostamos, digamos, vamos para aqui, a muleta, pá, serve como apoio, sabes, chama a atenção também.
4: O que é que te aconteceu já agora?
5: Hã?
4: O que é que te aconteceu?
5: Ah, foi o ligamento anterior cruzado, pronto, pormenores.
4: Olha, as melhoras, espero que isso melhore. E tu, então, foste o grande responsável por trazer os amigos.
6: Sim, eu só encontrei a playlist da FNAC, mandei para os meus amigos e disse, não, olhem, estas bandas são boas, vamos apoiar artistas nacionais, artistas pequenos, vamos para a frente, vamos dar apoio, mais nada.
4: Olhem, muito obrigada. E se isto não é entusiasmo, não sei o que vos diga.
6: Mais nada.
2: Não, a muleta é um apoio, para mim é uma frase que dá-me vontade de tatuar.
1: Sim, dá para fazer t-shirts, não é?
2: Sim, sim, sim.
1: E é assim que se descobre os novos talentos da FNAC. Há uma playlist, de facto, também por aí. E esta malta veio atrás disso mesmo. Mas, para conhecermos melhor também esta banda nacional, João Trugal, tu estiveste à conversa com eles. O que é que eles te contaram?
7: É verdade, deixa-me só fazer aqui um pequeno parênteses. Eu já rompi o ligamento cruzado anterior e nunca na vida iria para a primeira fila de muletas como o Dimitri do concerto dos Betomato.
1: Mas
7: a culpa claramente é minha. Grande Dimitri, grande Dimitri. Ora, os Betomato são, só para vos abrir assim o apetite, eles estão entre os Estados Unidos, num ponto em que vão gravar o disco, e Europa, pronto, passaram já numa digressão, portanto, são um novo talento. Já com um talento algo antigo do ponto de vista internacional, okay, e que está a ser criado, e que há um ano estavam a ter o papel do Nil Fernandes, ou seja, a ganhar o Prémio Novos Talentos 2025. E é por aí que começa a conversa com os três membros. O próprio Manel, que é o front leader dos Betomato, nem sequer sabia que havia um prémio ou que eles estavam para poder ganhar um prémio. E é por aí que começa a conversa. Olá, malta. Há um ano vocês estavam aqui a ganhar o prémio de Novos Talentos. Que memórias têm, recordações? O que é que se lembram do que se passou há um ano?
8: Eu não estava cá.
7: Cá está.
8: Portanto, eu tenho a memória de...
7: À distância, não é?
8: Para aí, pelo menos 20 pessoas me começarem a mandar um vídeo do Jenny a fazer um discurso. E a dizer, pá, o teu baterista fez grande discurso a aceitar o vosso prémio. Pá, qual prémio?
7: Qual prémio? Tu nem sequer tinhas ideia, não é?
8: Pá, eu não sabia. Não sabíamos que isto ia acontecer. Eu acho que às vezes as pessoas acham que isto é uma cena que é tipo, ah, eles ligaram-nos antes, disseram, vocês vão ganhar, estejam lá, não é assim que...
7: Nada, foi surpresa. E para ti, que fizeste o tal discurso?
9: Foi surpresa, eu na altura, eu estava acima de tudo numa situação em que estava um bocado, ok, eu toco bateria, mas ter uma banda para nós sempre foi um bocadinho mais do que só tocar os nossos instrumentos, temos de ter bastante confiança na nossa música, fazemos videoclipes, fazemos imagens, fazemos uma data de coisas.
7: Vocês também estão do outro lado, não é?
9: Exatamente, e eu estava a pensar, pá, como é que eu consigo pôr isto tudo num currículo, mandar porque preciso ter uma profissão para ganhar dinheiro, e não pensar em que isto é só, ah, ele toca música, ele tem uma banda, e basicamente o core do discurso foi um bocado essa frustração, e dizer a toda a gente que tipo, nós temos de ser música, devemos tocar guitarra, bateria, etc, mas ter uma banda, pelo menos para nós, sempre foi mais do que isso, sempre foi ouvir música, bastante música, sempre foi transmitir uma emoção. Como é que nós fazemos isto chegar lá fora?
7: Certo. E vocês, a propósito, lá fora, vocês também já tocaram, por exemplo, com os Blood Red Shoes, portanto já têm um percurso lá fora, internacional, com alguns concertos, tendo em conta que venceram o Prémio Novos Talentos, que significa que já têm uma rodagem maior do que eventualmente outras bandas que estão aqui a começar e que ganham este prémio?
10: Não sei bem responder, acho que a banda, para o tempo que tem, teve rapidamente de se adaptar a esses, se calhar, esses palcos ou essas experiências mais internacionais. Portanto, acho que diria que não acho que sejamos melhores ou que temos mais experiência. Acho que foi só um acaso em que tivemos de nos adaptar e ver, ok, bora. se isto é a nossa primeira European Tour e assim que tem de ser a tocar para Blood Red Shoes, então vai ser.
0: Na verdade,
10: é melhor do que ser para num café qualquer, então é tipo bora.
0: Mas na verdade em outros espaços europeus, se calhar quase antes do que fizeram aqui em Lisboa.
10: Sim, sim. Nós começámos a tocar até mais fora do que dentro.
8: Isso é uma realidade que nos continua a perseguir um bocadinho, porque nós vamos tocar no Mad Cool este ano, pá, e acho que ainda não tocámos em nenhum festival grande. Já tocámos em vários festivais em Portugal, mais pequenos, mas num dos quatro ou cinco grandes que existem ainda não tocámos.
0: E vão tocar aqui no FNAC Live, e que expectativa têm, de forma que esperam que esta a vossa vibração punk e pós-punk passe aqui para o público?
9: Vai ser interessante, eu estou com uma expectativa que nem é grande. Acho que nós todos, acima de tudo, fazemos música porque gostamos. Ouvimos bastante música, bastantes pessoas de música, e estamos aqui para curtir. Pá, sendo um concerto maior ou sendo um concerto... não é menor, nunca é menor, mas tipo, sendo um concerto num palco mais pequeno, é tipo, tentamos entregar sempre a mesma energia. Quando os palcos são maiores, uma oportunidade mais desafiante é quando nós nos sentimos melhor, é tipo, pá, bora, temos de ter ali um discurso.
0: É a adrenalina dessa expectativa.
9: Sim, e às vezes entre banda estamos a discutir em backstage como é que vamos fazer aquilo, como é que vamos fazer aquela parte, e como é que, e se o público não responder, etc. E nós tipo, pá, bora, mas nós temos de ter sempre um plano para tipo, agarrar as coisas, fazer todas as oportunidades uma boa oportunidade, e acho que isto é mais o máximo de tudo.
0: E tendo em conta os títulos dos vossos EPs, Bark and Bite, prometem ladrar e morder?
10: É agora a tua parte em que... Como é que...
9: Não, vou falar a sério.
0: Eu sei.
9: Eu não devia ter
0: performance, para lá.
9: Não, mas eu tenho o sample do Cão do Manel. No,
10: yes, tá a ser... estrela,
0: vai-se ouvir? Vai-se ouvir aqui?
9: Vai-se ouvir, de certeza. Nós temos samplado e todos curtimos bué de samples, e às vezes samplamos, por exemplo, Cão do Manel, família, pessoas, e pomos tudo na nossa música.
0: Sons dos vossos sons, não é? Vossos sons do vosso cotidiano, da vossa mão.
8: Nós tentamos incorporar um bocadinho com as nossas experiências dentro da música, e isso acho que é uma boa forma de o fazermos.
0: E este EP antecipam um disco?
9: Antecipam 100% um disco. Nós, com sorte, como ganhámos este prémio, tivemos a oportunidade de gravar um disco aos Estados Unidos. Nós literalmente ouvimos as músicas que curtimos, vimos quem é que as produzia, tivemos várias calls com pessoas que são, eu considero, os meus ídolos, já os ouço há 10 anos, e escolhemos aquelas pessoas para nos produzir. Fomos aos Estados Unidos há cerca de duas semanas, na verdade.
8: Duas semanas,
9: voltámos
8: há duas semanas.
9: Isto tem sido...
0: novidades mesmo frescas.
9: Sim, sim. Nós, desde que ganhámos o prémio, tivemos outra margem para fazer as coisas. Falámos com pessoas que nós depois vamos divulgar a seu tempo.
0: E não querem dizer nada já?
8: Acho que podemos dizer.
9: É o Seth Manchester, grava várias bandas que nós curtimos bastante, desde Lamborghini Girls,
8: Model Actress,
9: Deeds, estão agora neste momento a gravar com eles. Eu descobri duas semanas antes que ele gravou Otto Lear, que é uma banda que eu curtia bem há 10 anos, e quando eu estive lá a gravar no mesmo estúdio, na mesma bateria, com o mesmo produtor, eu falei com ele, e foi daqueles momentos em que tive um flashback e foi tipo, epá, eu agora estou aqui, estás a ver? Agora se calhar...
0: É mesmo verdade, não é?
9: Yeah, e é fixe, mas acima de tudo isto só foi possível por causa do prémio da FNAC e algum investimento da nossa parte, e estamos para isso. Alguma beca de trabalho.
0: Um bocadito. Malta, Beto Meito, Manuel, Jenny, Miguel, muito obrigado.
10: Obrigado.
8: Muito obrigado.
1: Uma conversa
8: obrigado
1: muito animada. Tempo.
2: Alguma beca de trabalho.
7: É, uma beca. Ou seja,
2: alguma beca
7: da FNAC,
2: de trabalho.
7: Tal, mas pronto, se calhar também foi um trabalhito, assim, um trabalhito. São os curtidos, os Beto
1: Meito. Muito divertidos, é verdade. E um belíssimo concerto, mais um dos grandes momentos que por aqui passam no Festival FNAC Live, 14ª edição, RTP Antena 3, em direto dos Jardins da Torre de Belém.
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1: E isto não para, Teresa.
2: Não para. Isto não para. Stop. Este
1: estúdio,
2: nós
1: vamos
2: para
1: um lado, vamos para outro, vamos para outro. E agora vamos aqui para o estúdio para uma conversa muito especial também com uma das protagonistas desta tarde. É ela, Inês Sousa, uma das vozes emergentes deste nosso Portugal. Olá, Inês.
2: Olá, Inês.
1: Bem-vinda.
2: Olá. Tu que estás a ter um dia que é um verdadeiro tornado, já vais para o terceiro concerto.
11: É verdade. É verdade.
2: Como é que isto acontece? Isto é normal? É um dia normal para
11: Chama-se
2: ti?
11: Chama-se Lady Murphy. Que é. Calha tudo. Eu não sei se é exatamente a Lady Murphy, mas vamos assumir que sim.
1: Pode ser uma interpretação.
11: Não é, pois não. Estou a sentir aqui.
1: Não é.
11: É uma espécie.
1: É uma espécie. Uma espécie. Sim.
2: Como é que se dá três concertos num dia? O que é que tu preparaste?
11: Olha,
2: tu veste um chá especial? Como é que foi?
11: Não sei responder, porque falta um. Portanto, okay. Não sabemos ainda como. Até agora está. Chama-se compartimentalização.
1: Ok.
11: Porque
1: cada vez
11: não são todos do mesmo repertório.
1: Ok.
11: Portanto, a compartimentalização entra aí. Portanto, eu tive que me esquecer do que vai acontecer agora, durante os primeiros dois concertos, para me focar. E agora esqueci-me dos outros e estou-me a focar neste.
1: Muito,
11: mas está a correr bem.
1: Olha, e como é que é também para ti, Inês, fazeres parte aqui deste leque de artistas? Tens curiosidade a particular para ver algum dos concertos desta tarde ou desta noite? Ali há alguma malta também dos talentos no FNAC para descobrir?
11: Olha, eu gostava muito de ter visto todos os concertos que passam ali no palco onde eu também vou estar, só que lá está. Não pude porque estava a fazer concertos noutro sítio. Dos que posso ver, que também gostava de ver todos, mas vou salientar o Deixem o Pimba em Paz, que eu nunca vi, que é criminoso. E então vou cá ficar para ver.
2: É hoje às 10h30, não percam também vocês que estão a ouvir por aqui. Entretanto, já que estamos numa montra de música portuguesa, como é que tu própria descobres música nova hoje em dia?
11: Olha, os meus amigos todos são músicos. E então eu descubro...
2: Mandam-te pelo WhatsApp.
11: Sim.
1: Fazem listening parties privadas.
11: E partilham as suas influências. E como eu gosto das músicas deles, não é por serem meus amigos, é porque de facto gosto. É assim que acabo por conhecer mais música. Sim.
1: Que maravilha. Inês, tu és também uma voz muito querida aqui da nossa RTP Antena 3. Faças aqui também muitas vezes na nossa playlist regularmente. E posso dizer também, para quem se está a ouvir, que a Inês é dona da melhor energia.
2: É verdade.
1: É ou não é?
2: A Inês chegou aqui.
1: Ela chega, ela vem, ela
2: acontece. E de repente diz que vai para o terceiro concerto e não só.
1: E nós aqui com duas horas de trabalho, não é? Já assim, temos até à meia.
2: Nós somos fraquinhas a comparar com a Inês.
11: São mecanismos de defesa. Portanto, como é que se fazem três concertos num dia? Compartimentalização.
1: Ok.
11: E... fake it till you make it, com uma energia.
2: Olha, o que é que nós podemos esperar então? É daqui a bocadinho.
11: Olha, eu acho que... não sei. Não, estou a brincar. Acho que vão para quem conhece o disco, que saiu em outubro, vamos tocar, não vamos tocar todas, porque temos um slot um bocadinho mais pequenino, mas vamos tocar, vamos tentar ser o mais fiéis possível ao que fizemos no disco, obviamente com aquele nervo do palco. Não sei. Na verdade, eu gostava de pôr a coisa ao contrário, que eu gostava que depois me dissessem, depois do concerto, o que é que acharam.
1: Vamos saber, porque a nossa equipa de repórteres também anda no terreno a tentar perceber o que é que o público vai achando também destas descobertas.
2: E tivemos uma reportagem muito curiosa aqui há uns minutos, com uma pessoa que estava de muleta e não queria. A muleta era só um apoio.
1: Exatamente.
2: Então, é este tipo de público que tu vais ter. Como é que te sentes a saber também que o público está, primeiro, de uma forma gratuita, aqui neste jardim, também.
1: Muito disponível, não é?
2: Disponível numa descoberta e que te vai ouvir também assim com a melhor vista. Está aqui para a tua replay.
11: Olha, primeiro assim, eu espero que durante o meu concerto virem um bocadinho nada às costas à torre de play, porque quem tem a vista para a
1: favor. Exatamente.
11: Mas também não julgo se tiverem de costas. Os ouvidos não são como os olhos. Pronto. E o que é interessante porque vai ser assim uma massa de pessoas anónima para mim, assim no geral, claro que tenho aqui muitos amigos e familiares, mas dá sempre assim um, vou usar outra vez a palavra nervo, assim diferente e não sei, acho que dá adrenalina.
1: Boa.
11: Que eu já estou cheia dela desde de manhã.
1: Imagino que sim.
2: Uma pergunta um bocado estranha, que pode ser estranha, mas sendo que há pessoas que te vão descobrir hoje, que se calhar nunca te ouviram, o que é que tu própria sentirias do teu concerto? Se te ouvisses pela primeira vez?
11: Olha, isto vai soar meio esquisito, se calhar um pouco imodesto, mas eu costumo dizer aos meus amigos que fizeram o disco comigo, portanto, o disco é meu, mas foi feito assim em banda, portanto, é assim, não é só meu, portanto, a imodéstia não fica assim tão mal. Eu costumo dizer-lhes que se eu ouvisse na rádio, eu fazia Shazam.
1: Boa.
11: Boa. Portanto, pronto, ótimo. Eu espero que
1: é o que a malta vai fazer também, não é?
2: Agora, Shazam ao vivo é uma coisa que infelizmente ainda não conseguimos fazer, por acaso, não é?
11: Sim.
2: Com as canções ao vivo não
1: pois
2: dá para ir buscar
1: dá.
2: Um nome.
1: Ele não nos deixa.
2: Mas na rádio dá para fazer.
1: Mas na rádio
2: isso.
1: Dá, exatamente. Sim. E a Inês Sousa podem acompanhá-la aqui também, muitas das vezes, na RTP Antena 3. O concerto está marcado para as 8h30.
11: É verdade.
1: É já daqui a bocadinho, faltam 40 minutos, mais coisa, menos coisa. Estamos quase. Vai ser um concerto extraordinário, tenho a certeza, Inês. Muito obrigada pela tua
11: obrigada.
1: Energia.
11: Obrigada,
1: e
11: vou
1: fazer belíssimo, bom
2: obrigada.
1: Concerto.
2: Vai ser o último do teu dia.
1: Yeah!
11: Mas amanhã tenho mais.
1: A Inês Sousa, que vai então passar pelo palco Novos Talentos FNAC, que passa então por volta das 8h30. Vocês se ainda estão na estrada, ou no trânsito, ou perdidos, não sabem onde é que vão aproveitar o vosso fim de semana. Então venham para aqui.
2: Claro.
1: É gratuito, tem aqui um belíssimo espaço, uma belíssima vista e muito boa música nacional para ouvir.
4: E por acaso é um bom plano. Quem estiver, por exemplo, agora na ponte, a vir para Lisboa, ai, o que é que eu vou fazer? Sair da praia, tenho areia nos pés.
1: Vir para aqui.
4: Então é vir de chinelo. Para aqui, exatamente.
1: Com certeza. Lá melhor. E tragam a toalha de praia, porque depois podem também esticá-la e ficar aqui a ouvir música no Jardim da Torre de Belém, onde nós estamos.
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1: Olha, Teresa, e nós vamos andar por aí também daqui a pouco, não é? Vamos ainda ouvir o concerto da Inês Sousa, vamos passar ali pelo concerto do Walter Lobo já a seguir, mas hoje ainda temos muita gente para conversar. Vem cá, Carminho.
4: Vem cá, Carminho, depois de um grande álbum,
1: pois é.
4: Morrer de Amor,
1: belíssimos concertos também.
4: Belíssimos concertos e a oportunidade de se ouvir estes artistas aqui gratuitamente. Por exemplo, andam a ouvir um novo álbum da Carminho e pensam, ai, que eu ainda não consegui ver um concerto. É aqui e não se paga,
1: pois
4: não é?
1: Pois é. Está tudo alinhado para poderem então espreitar e passar por aqui pelo FNAC Live, a 14ª edição no Jardim da Torre de Belém. Para já, vamos até ao palco principal onde já se ouve Walter Lobo.
4: Ai, vamos
1: ouvir o concerto.

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um sonho romântico, não é? Como um sonho romântico. É isso. Nunca imaginei. Nunca imaginei. Era um gajo muito triste, percebe? Mas agora sou isto, eu tocar canções à beira-mar, não é? E eu viajava naquele veleiro também, assim. E o som que eu ouvia era qualquer coisa como este. Canta comigo? Toma, é. Agora fiquei nervoso convosco.

0: terminamos assim este concerto de Walter Lobo aqui no palco principal do FNAC Live, mais um dos vários artistas que por aqui passam nesta 14ª edição.
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0: E não paramos.
2: Não paramos. O que é que tu achas de irmos aos fados agora?
0: Eu, por mim, acho uma ótima ideia.
2: Não é? Até porque temos a Carminha aqui já connosco, que vai atuar daqui um bocadinho no FNAC Live, é o festival onde estamos. Carminho, tu que andas, antes de mais, bem-vinda.
3: Olá.
2: Bem-vinda aqui ao nosso estúdio. Tu que andas sempre de um lado para o outro, estavas a dizer que vieste agora de Nova Iorque, atuaste num sítio lindíssimo. Como é que é para ti hoje estar aqui à frente da Torre de Belém, com este final de dia e com tanta gente que te vem ver? E melhor ainda, que tu sabes que não pagou a entrada, ou seja, que tem a oportunidade também de te ver de outra forma.
3: É uma grande emoção, não é? Cantar em Lisboa. Eu acabei de fazer dois concertos no Coliseu, cá em Lisboa, e agora tenho esta oportunidade outra vez de cantar para lisboetas e portugueses e pessoas estrangeiras que passam. E é uma emoção muito grande. É um lugar que me criou, que me viu nascer, que eu percorri e que percorro para me inspirar.
0: Desde a cantar
3: que,
0: em casa?
3: A cantar em casa. Eu vivo aqui muito bem.
0: Pois é. E em casa, não é? É casa mesmo.
3: É casa, ainda por cima. E o rio e este lugar tão bonito. E é mágico. É sentimos que estamos na cidade, quando vamos à cidade, percorrendo a cidade, é algo que eu dou valor. Como estamos a ouvir agora um fato que eu escrevi, que diz exatamente isso, que é percorrer a cidade, vai-nos trazendo memórias, lembranças de outros lugares que nós já vivemos e que vão construindo às vezes a continuação, porque vão-nos inspirando para o futuro.
0: Há pouco falávamos com a organização do festival, que nos diz que este evento também marca o arranque das festas de Lisboa. Tu sendo também daqui, também vives as festas de Lisboa?
3: Imenso, imenso. Eu gosto imenso de festejar as marchas, de torcer, de ir aos Santos Populares, de comer sardinhas, de ir aos arraiais. Eu quando não estou cá em Lisboa nessa altura, há qualquer coisa em mim que me dói.
0: Fica mais triste.
3: Fico triste.
2: E até temos aqui também uma marcha, que é algures, que eu já vou buscá-la. Mas entretanto, estávamos a falar de sítios bonitos. Nós temos sempre esta perspectiva do público, porque nós fazemos parte do público. Claro. Como é que é para vocês, enquanto artistas, terem também um cenário que muda e de certeza também vos traz memórias e outras imagens diferentes de cada sítio onde tocam?
3: Sim, o público muda muito. O público é de facto aquele lado que faz com que um concerto seja sempre único. Uhum. Nós somos se calhar os mesmos, tocamos aquele alinhamento, aquele disco, mas de repente temos outro contexto à frente, temos um público diferente que está contagiado por outro tipo de energia. Aqui, por exemplo, é um público muito, muito livre, muito contagiado por outros concertos, por outros sons, aberto a ouvir vários tipos de música. Isso faz uma mudança sempre muito grande. E de facto, da minha perspectiva, que era a tua pergunta, olhar para o rio, olhar para a Torre de Belém,
0: esta vista.
3: Quer dizer, ver um mar de gente conosco, é um privilégio, poder cantar num lugar como este.
0: Cenário histórico é este da Torre de Belém, este jardim também, uma das grandes joias, digamos, da cidade de Lisboa, não é um espaço tão, tão bonito. Se pudesses escolher uma figura também histórica para fazer parte deste público, quem é que escolherias para assistir ao teu concerto?
3: Ai, isso é um bocadinho narcísico, sabes? Eu não sei, para assistir ao meu concerto.
0: Ou para estar aqui esta tarde,
2: não,
0: se quiser.
2: Para se juntar a ti no palco.
0: É isso, também. Olha, pode ser.
3: Gostava de ter comigo, olha, não sei, mas já que é uma noite de fados, e podia ser a Amália, podia ser a Beatriz da Conceição, que foi uma mulher que me inspirou imenso e que se calhar gostava que ela estivesse aqui a ouvir-me. Talvez a Beatriz da Conceição.
2: Como é que tem corrido este feedback ao Eu Vou Morrer de Amor ou Resistir? Agora que já passou algum tempo, já passou aquele calor das primeiras recepções, como é que tem sido?
3: Foi incrível. Foi um disco que apesar de ser a continuação de trabalho de um processo que eu estou a fazer há alguns discos atrás, desde o Maria, depois o Portuguesa, também com o Steve Albini, é um disco que tem algum atrevimento, alguma experimentação, e que me deu imensas respostas sobre, uhum, sobre lugares que eu procurava também no próprio fado, porque o que me interessa mesmo é o fado, e trabalhar o fado, o género, o repertório, como é que se chega a certos conceitos, aos temas, percebes?
0: Agora, com esse peso da tradição também, mas depois com este lado de experimentação que dizias,
3: sim,
0: porque
3: não é? Eu acho que o fado é um instrumento, não tem esse peso para mim. Não tem o peso de algo que está fechado e definitivo.
2: Não é uma caixa fechada.
3: Não, é um instrumento, é um pincel, um lápis que eu uso através da forma como cresci e foi a cultura que eu recebi da minha mãe e também de outros fadistas. Recebi esta cultura e esta linguagem, portanto é uma língua que eu falo. O discurso, esse vai mudando e vai sendo meu.
0: É porque, por norma, quando pensamos no fado, temos sempre tendência a pensar num género musical que seja um bocadinho mais preso, digamos assim, ou seja, é muito dentro dele próprio, não é? Uhum. E tu desafias isso mesmo.
3: Eu gosto de desafiar esses limites, ao mesmo tempo que o respeito imenso e que percebo, claro, essa visão sobre o fado. Tem tudo, na minha perspectiva, a ver com o olhar do fadista e com a vontade que o fadista tem de se pôr a si próprio num repertório, não é? Porque o repertório pode ser reproduzido nós podemos viver uma vida a cantar clássicos no fado e isso faz parte de uma, claro, carreira fadista, não tem nada de errado. Mas, ao mesmo tempo, a criação de novo repertório, o pensamento sobre será que este repertório, eu me identifico com este repertório, que eu posso estar aqui a cantar e a defender em cima de um palco estas frases, estes lugares, estes temas, sim ou não, e cada decisão ser depois a construção de uma peça. Uhum. E isso para mim interessa-me mais. Assim como a função dos próprios instrumentos. Eu não trago instrumentos fora do fado.
0: Mas trouxeste a guitarra elétrica ou não?
3: Não, eu trago. Eu não trago.
2: Trouxeste aquele instrumento. Tu trazes assim super diferente.
3: Há a guitarra elétrica, é o cristal bachê, que é um instrumento mecânico de vidro que se toca por fricção, como se fosse um wine glasses. Tenho também o Ondes Martenot e o Mellotron, que é um dos primeiros samplers que tem, neste caso, este em particular, toca a minha própria voz, porque eu gravei as minhas vozes para este instrumento. Ou seja, são expressões e de uma vontade que estes instrumentos também façam o mesmo serviço e que tenham um sentido para o fado, assim como tem a guitarra, a viola, o baixo, o que é que cada um faz, porque é que eles ocupam este espaço sonicamente e poeticamente, porque é que a guitarra é a líder, porque é que não podemos ter outro tipo de subversão, porque é que não podemos subverter o sentido dessas prioridades. E isso para mim interessa-me, e às vezes as coisas podem correr bem, outras vezes não, mas isso o que mais me agrada é o processo.
0: E nesse processo, houve assim alguma música que tu tenhas partilhado com o público neste disco ou noutro, mas mais neste, que eu vejo que também arriscaste mais neste contexto de experimentação, que tu tenhas criado, tenhas feito e tenhas pensado, bem, isto é mesmo de arrojar máximo, mas vamos libertar, e o público não tenha tido essa percepção, ou seja, tenha aceitado essa canção como todas as outras tuas?
3: Isso é uma pergunta interessante, mas é uma pergunta que eu tenho dificuldade em responder, porque elas vão mudando tanto que eu já não sei. Eu agora estou a ouvir a Balada do Pisco Dói e achava que a Balada do Pisco Dói é uma música com 6 minutos, que não importa tanto o tempo, mas é um mantra, não é? Um mantra que se repete, e que essa repetição para mim era o foco, era a ideia de uma voz que não cala, de uma mulher que tem uma ardência, que tem uma urgência, que precisa de contar. E pensei, isto pode ser repetitivo, pode.
0: Claro.
3: Eu não sei como é que as pessoas vão perceber isto, mas ainda assim foi o tema que eu abri o disco, porque achei que ele não ia caber em mais lugar nenhum. Então, antes de ir embora, então mais vale pô-lo já abrir.
0: Fica já, não?
2: Olha, e já que estamos aqui todos neste festival FNAC Live, que é uma montra de grandes artistas portugueses, mas ao mesmo tempo também de música emergente, como é que tu vês? Temos estado a perguntar isto aqui ao longo da tarde e queremos saber a tua opinião também. Como é que tu vês a música portuguesa neste momento?
3: Vejo saudável, vejo que se canta, obviamente, muito em português e eu acho que cada vez há a intenção de que os géneros musicais sejam livres, as pessoas tenham esta fluidez de poder estar a cantar, a fazer a sua música, cruzando alguns universos diferentes. Há pessoas mais na pop, outros no rock, também usando muita portugalidade para isso. E eu sou muito fã de algumas das bandas que aqui estão hoje, e dos artistas, e acho realmente que um festival tem que ser assim, tem que ser muito
0: eclético.
3: Heterogéneo, uhum. eclético, muito variado, porque eu quero vir como público, porque vou ouvir um artista e depois poder receber, descobrir, conhecer sons novos. Existem vários festivais pelo mundo todo com esta filosofia, e isso fez já descobrir muitos artistas, não é? E acho que isso é muito importante.
0: Que maravilha. A Carminho vai então subir ao palco principal, o palco FNAC, por volta das 9 da noite, 8h30 temos Inês uhum. Sousa primeiro, ou às 9 da noite recebe então o palco FNAC Live a Carminho com o seu extraordinário concerto. Há alguma coisa preparada especial para esta noite, Carminho?
3: Especial será sempre, espero eu. Agora foi presunçoso. Não, é preparar, este disco tem pouca rodagem ainda em ao vivo.
0: Mas
3: não é?
0: É fora, não é? Ou seja, é espaço.
3: É quase as primeiras vezes que toca ao vivo. Ao vivo não,
0: na rua.
3: Ao ar livre. E por isso vai ser também, por ser em ambiente festival, um alinhamento mais curto, uhum. não é? Porque é uma hora, muito concentrado, e isso também tem muito potencial para, não sei, para ser um bocadinho diferente daquilo que eu já fiz. Portanto, já aí eu já estou, eu própria, entusiasmada para saber o que é que vai acontecer.
2: Já agora, como é que te sentes a saber também que as pessoas vão poder ouvir este concerto onde quer que estejam, através da rádio? Como é que é para ti?
3: Isso também é algo que é, acho interessantíssimo, acho ótimo, acho bom, acho que é democrático, acho que é poder ter estas parcerias que também promovem não só os artistas, a música, aquilo que está a acontecer, não é? E há aí uma troca, há um dar e receber, e assim a música vai. Mesmo para aqueles ouvintes que não conseguiram estar aqui esta noite.
2: O barco vai, é isso mesmo. Obrigada, Carminho.
3: Obrigada, eu.
0: Obrigada.
3: Bom concerto.
0: A Carminho vai estar então no palco principal do FNAC Live às 9 da noite.
1: João Turgal, no Jardim.
0: E onde é que ele anda, Teresa?
2: Vamos saber.
0: João Turgal, onde é que tu estás?
4: Olá, estou aqui com uma malta que está há muitas horas, há mais horas do que nós estamos, porque estão aqui desde a 1 da tarde. Olá. E há um aniversário aqui.
5: Olá, boa tarde.
4: Como é que vocês se chamam? Vamos, repitam aqui para o auditório, o vasto auditório da RTP Antena 3.
5: Olá, auditório. O meu nome é David Espadinha e estou aqui com a minha prima Teresa.
0: Olá!
4: E toda uma malta que, entretanto, vai saindo, vai entrando, vai voltando. E antes de mais, o que é que se come e bebe aqui?
5: Portanto, temos Ermelinda, temos Quinta da Alorna, temos variados vinhos, temos um Fiusa, foram aqueles vinhos ali entre os 3 e os 4 euros que estão no supermercado, para fazer aqui uma boa média de rácio de
4: qualidade de preço.
5: Né? Portanto, para pôr num saco térmico, com um bocadinho de gelo.
4: Eu não vou ser fingido, eles já me ofereceram aqui, portanto já tenho aqui o copo com um pouco de vinho
5: Veste português. Só, ficaste com o melhor de todos.
4: É isso. E como é estar aqui e comemorar o aniversário? Porque tu juntaste esta malta para comemorar o aniversário aqui no FNAC Live.
5: Não, isso é mentira. Porque
4: é mentira?
5: Calhou,
4: então, como é
5: não,
4: mentira?
5: calhou. Porque eu fiz anos na semana passada, já foi na quarta-feira,
4: então, e calhou.
5: Foi
4: mentir.
5: Uma desculpa para fazer as pessoas sair de casa. Foi uma desculpa para fazer as pessoas sair de casa e fazermos uma cena diferente. Portanto, eu gosto de piqueniques, entretanto, olha, foi juntar aqui duas ou três coisas para comer, duas ou três coisas para beber, as pessoas aparecem, uns mais tarde, outros mais cedo.
4: Pronto, estamos aqui a conviver,
5: estamos
4: aqui a
5: estar
4: bebes, portanto, é isso.
5: Claro,
4: né?
5: Mas isto, pá, nós temos que nos manter bem alimentados, bem regados.
0: Hidratados.
5: Temos água.
4: A primeira coisa que me ofereceram foi a água, é verdade. Estou aqui, não é completamente verdade. E o que é que vocês querem ver aqui, musicalmente falando? Ou o que é que já viram, o que é que querem ver?
5: Em particular, eu gosto muito do que está a tocar agora. O Walter Lobo é um fofinho, tem letras lindíssimas, harmonias bonitas.
4: Porque o FNAC Live dá para isso, ou seja, há pouco tu foste ver os Betomato, não é? Estavas-me há pouco a dizer.
5: Exatamente.
4: Que é outro tipo de energia completamente diferente, e agora temos aqui uma coisa muito mais melancólica, não é?
5: Exatamente, ou seja, apanha assim um range musical vasto, desde o rock à música mais romântica, mais fofinha. Portanto, temos aqui clássicos. O Tosé Brito é um senhor da música portuguesa, inegável por todos. Portanto, temos aqui coisas vastas e acabamos por ver casualmente, não é? Vimos aqui passar a tarde um jardim e temos aqui grandes nomes da música, grandes nomes da comédia também, daqui a pouco. Estamos curiosos para ver ali o nosso amigo Bruno.
4: Porque eu já ouvi dizer que era para isso que tu vieste, começaste por dizer, vieste da Margem Sul para...
6: É isso mesmo.
4: Não, então, não é para ver o Bruno Gueira?
6: Exatamente.
7: Eu sou muito tímida, peço desculpa.
4: O microfone às vezes. É isso. Entretanto, há aqui um dado extra, que é o David, o aniversariante David, já participou aqui, Andréia Teresa, no concurso dos Novos Talentos.
0: Olha,
2: que coincidência.
5: É verdade, nós concorremos um ano, viemos para cá cedo, tal e qual como hoje, não trouxemos piquenique, mas viemos cedo, vimos os concertos todos dos Novos Talentos, da altura, que seriam os do ano passado, os do ano anterior. Pronto, e ficámos a ver os concertos, na altura vimos o projeto do... daquele senhor do Pimba, como é que ele se chama? Agora estou-me a faltar o nome, qualquer coisa Mortum.
4: Ah, José Pinhal, Post-Mortem Experience.
5: Post-Mortem foi giríssimo. Vimos os...
4: a banda... Mas salve seja.
5: É?
4: Deixa o Pimba em paz.
5: Exato. Pá, pronto. Foi, é um evento muito giro, em particular por causa da localização. Este jardim é lindíssimo. Estamos aqui ao pé do rio. Vemos a belíssima e a lindíssima Margem Sul, que é a parte mais gira até deste jardim. É a vista para a Margem Sul. Portanto, é um dia incrível.
4: E participaste com o teu projeto que se chama?
5: Chama-se Sua Iminência. Portanto, é um projeto ainda em processo de criação, estamos a desenvolver, já temos um álbum composto e estamos em processo de gravação, há de sair, não sabemos em que termos, porque isto depende muito de questões financeiras, onde é que nós conseguimos chegar em termos de divulgação e promoção, mas temos intenções de lançar para as pessoas ouvirem, quem quiserem, a Sua Iminência. Há de ser para breve este ano ainda, mas...
4: Quem sabe se não voltarão aqui aos Novos Talentos da FNAC, nunca saberemos.
5: Pelo menos a concorrer voltamos.
4: Exatamente.
5: Depois se chamam, vamos ver.
4: Ora bem. Muito bem, obrigado, malta. Continuem aqui esta vossa patuscada aqui neste espaço bem atrás, antes de verem, pelo menos, o Deixem o Pimba em Paz, e antes de a Inês Sousa, aqui bem perto de mim, começar a tocar, que vai acontecer dentro de alguns minutos.
0: Zé, está quase.
5: Obrigado.
0: Estamos quase. Patuscada, gostei.
7: Patuscada é uma ótima palavra.
4: Piquenizão, aniversário.
0: É uma ótima, olha, digo-te uma coisa, é uma ótima forma e de repente fiquei com um bocadinho de inveja, porque isto é um ótimo
4: sítio. Olha, eu estou a aproveitar um bocadinho.
0: Fazes bem, João. Bebe o sumo.
7: São as vantagens de hidratar.
4: E a água, para hidratar, não é?
0: Hidratar sempre. Ah, muito
7: olha,
0: bem.
7: É o que existe.
4: É isso.
0: Mas também existem outras coisas.
4: É verdade.
0: Até já, João.
4: Até já.
0: O João Trugal à solta nesta 14ª edição do FNAC Live. Já estamos perto das 8h30 da noite. Daqui a poucos minutos, Inês Sousa vai subir ao palco Novos Talentos. Já conversámos com ela. Teresa, fazendo assim um balanço deste FNAC Live.
2: Olha, eu diria que eu vou aproveitar o facto de ser a minha primeira vez neste festival para dizer que quem nunca experimentou tem de experimentar, porque para além da entrada ser gratuita, é mesmo impressionante que nós... Eu estou neste momento a olhar para a Torre de Belém, que está mesmo aqui à nossa frente. Temos um relevado enorme, porque são os jardins da Torre de Belém, não é? E depois um palco aqui. Portanto, eu não sei, André, qual é que é para ti o conceito de melhor concerto ou melhor festival, mas eu diria que está tudo reunido
0: aqui.
2: Está
0: tudo certo,
2: que
0: não é?
2: Tens muitos artistas portugueses, ainda por cima diferentes, não só emergentes, como também grandes artistas. Uhum. Temos a Carminho daqui a pouco, agora temos o Walter Lobo em palco, temos também o Deixem o Pumba... O Pimba em Paz daqui a pouco. Sim. Também, portanto, e temos as pessoas com um ar assim de fim de semana.
0: E sabes o que é que eu gosto muito de reparar? Eu tenho uma espécie de hobby, que é observar pessoas. Eu gosto muito de fazer people watching, porque gosto sempre de tentar perceber o que é que se passa na cabeça de cada um, mas o que é certo, e há pouco a Inês também nos falava nisso, é que este público tem este espírito muito livre, não é? Eles estão mesmo a desfrutar, a malta está sentada, vai dançando, vai comendo, vai bebendo, vai passeando e estão juntos, e isto é muito bonito.
2: E uma coisa que eu estou a reparar é que há espaço.
0: É verdade.
2: E isso também faz toda a diferença, porque as pessoas também sentem que não têm muitas filas, que têm espaço para dançar ou até para pôr as toalhas, como nós estamos aqui a ver à nossa frente. Uhum. Portanto, parece assim uma espécie de praia, na verdade cidade, mas com concerto. Não é?
0: É um recanto privilegiado, não é? Na verdade, da nossa cidade de Lisboa. Sim. Depois temos sempre esta paisagem, como tu dizias há bocadinho, e bem, que vai mudando, não é? Os barcos passam, o público vai mudando, o sol já se está a pôr, a Torre de Belém está assim com aquele golden hour,
2: pois
0: não é?
2: Está com aquela luz assim.
0: Eu diria diria que se fosse uma pessoa, tirava agora uma fotografia.
2: Não é. Ainda por cima foi reabilitada há pouco tempo, portanto, até está com o melhor ar.
0: Está, está com uma pele ótima.
2: Está com uma pele ótima. Não passa por ela.
0: É verdade, não passa por ela mesmo. E é assim que estamos neste bonito cenário na cidade de Lisboa, a acompanhar a 14ª edição do FNAC Live, aqui em direto do Jardim da Torre de Belém. Juntem-se a nós, ainda têm muito tempo, isto vai até à meia-noite. Há muita música ainda para descobrir, para ouvir, e nós já daqui a uns minutos vamos ter com a Inês Sousa ao palco Novos Talentos, que já nos visitou, que é também uma habitué da nossa playlist da RTP Antena 3. Gostamos muito de ouvir, é uma das vozes emergentes, portanto, se ainda não a conhecem, fiquem para conhecer, porque ela tem assim um repertório extraordinário.
2: E
0: também
2: ela que já vai no terceiro, vai para o terceiro concerto do dia dela.
0: Isto é inacreditável.
2: Quando vocês pensarem, é que eu já fiz tanta coisa, eu penso que a Inês Sousa já deu dois concertos e vai caminho de
0: três concertos. Ou quarta-feira, não é? Na vida do artista, digo eu. Acompanhem connosco esta emissão especial. Estamos em direto do Jardim da Torre de Belém.
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0: Entretanto, daqui a pouco vamos também receber ou fazer uma visita, não é? Ao concerto de Mateus Verde, que também passou por aqui. Se calhar, enquanto a Inês começa e não começa, damos uma espreita dela neste espetáculo.
2: Olha que bela ideia.
0: E daqui a pouco já vamos então ouvir a Inês Sousa também aqui no FNAC Live. Para já ouvimos Mateus Verde, um dos nomes que já passou por aqui nesta tarde.

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0: Mateus Verde, mais um dos nomes que passou por aqui esta tarde no Jardim da Todo Belém, em mais uma edição do FNAC Live.
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0: E está na hora de passarmos novamente para o palco Novos Talentos. Teresa, quem é que lá temos?
2: Para o Tornado. Temos então a Inês Sousa, que já passou por aqui e conversou connosco. Diz que estava muito entusiasmada para atuar aqui no FNAC Live, também à frente da Torre de Belém. Portanto, chegou a altura de ouvirmos.
0: É isso mesmo. Inês Sousa.
1: Inês Sousa.

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1: Estão bem? Nós também. We'll be right back.

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aproximamos vertiginosamente do final. Estamos muito contentes de estar aqui. Eu sou a Inês Souza e vou e aqui tenho António Vasconcelos Dias, músico estupendo, Pedro Pinto, músico esplêndido, João Correia, músico inacreditável, de bom.

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1: Vamos tocar mais duas músicas super rápido, porque só temos 5 minutos.

Muito obrigada. Vamos começar já à próxima. 3, 2, 1.

0: Sim. Já estávamos à espera que a Inês Sousa entregasse também, não é?
1: E voltamos a dizer, foi o terceiro concerto do dia de Inês Sousa, portanto,
0: isso parece inventável.
1: Energia, não é? Portanto, esta energia toda, esta mulher já ia no terceiro concerto e mesmo assim chega aqui e entrega tudo.
0: É verdade, e foi um belíssimo concerto. E agora chamamos pela nossa
2: Mariana Oliveira, nos Jardins da Torre de Belém.
0: Já está com o público à espera de Carminho, é assim ou não, Mariana?
3: É isso, é assim mesmo, é assim mesmo. Estou aqui nas primeiras filas do concerto do Carminho, que está mesmo quase a começar, e encontrei três amigos. Um deles estava há bocadinho, quando eu vos falei também da frente dos Bad Tomato. Ora bem, o Rafael estava no mosh, é verdade ou não?
4: É verdade, sim, senhor. É verdade, sim, senhor. Acho que fui contra a... Como é que te chamas?
3: Mariana. Ei, pronto, acabou de cair aqui uma cerveja. Não, está tudo bem, Constança, está tudo bem. Acabei de ser banhada com a cerveja. Não foi no mosh dos Bad Tomato, foi aqui.
1: Não foi no Carminho. Vais aos Bad Tomato, sais limpa, vais ao público da Carminho, levas um banho.
4: Vou meter baixo.
3: É isso mesmo. Olha, o Rafael está aqui a mostrar-me os dói-dóis do mosh.
4: Está aqui. Vocês não conseguem ver, mas eu vou meter baixo no trabalho porque eu não consigo aguentar isto no mosh.
0: Vai alugar acidente de trabalho.
1: Sim, sim.
3: Ora bem, são três amigos acostumados à música. O David, estavas-me a dizer que és um repetente aqui no festival. Vens pela descoberta?
5: Venho pela descoberta, gosto muito de ver concertos, gosto de experienciar festivais novos. É sempre bom ver música, ao vivo. É

0: O que é que gostaste de ver, nesta edição e edições passadas, assim, coisas que tenham ficado marcadas?
1: Olha, gostei muito do concerto de Walter Lobo. Não sou muito conhecedor da discografia, conheço alguma música ou outra, mas acho fixe a sensibilidade que ele tem em palco, toda a parte poética e artista da coisa, gostei muito, surpreendeu.
0: Tu és também do ofício da música, não é? Técnico de som.
1: Sou técnico de som, também estou aqui e o som está ótimo. Está muito bom, na realidade.
0: Apreciação técnica de excelência. Constança, obrigada por me teres entornado a cerveja em cima.
2: Não, olha, não, a culpa não foi minha, alguém não passou fui, aqui não, por não, mim, não, pronto.
0: Estou a brincar contigo. Futura arquiteta, não é?
2: É, sim senhora.
0: Vens para ver a música arrastada pelos teus amigos?
2: Claro que sim, claro que sim. Tenho um amigo que me puxa sempre este ambiente e eu adoro, mas também vi que Carminho estava no cartaz, então não perdi a oportunidade para ver, ainda por cima aqui tão de perto. Pronto.
0: Não é por tua causa que estamos aqui na primeira fila da...
2: Não é. Mas podia ser, que eu sou esse tipo de pessoa. Gosto de vir para a frontline, ainda por cima ir com artistas destes. Claro que sim.
0: Ora bem, eu acho que a Carminho deve estar, vai não vai, para entrar em palco. Portanto, André e Teresa.
3: O que é que tu consegues ver a esta hora, Mariana? Temos um palco
0: com...
3: Eu consigo ver.
0: Eu estou um bocadinho... Eu estava até a fazer alguma pausa no que estava a dizer, porque estou intrigada. Está... uma pessoa, um homem, sentado em palco e há um foco de luz sobre ele.
3: Portanto, há o sound check e há o light check. É isso que nós estamos a ter no palco.
0: Eu acho que é isso. Eu acho que é isso. Há um rosto iluminado. Vocês conseguem, mas
2: se calhar já pode começar a performance.
0: Eu acho que sim. Eu acho que sim. Portanto, a pessoa acaba de se levantar e nunca se sabe, não é? Quando nestas coisas da arte, nunca sabemos quando é que faz parte. Na dúvida, faz tudo parte.
3: Eu vou-vos dizer uma coisa. A Carminho esteve aqui no estúdio há mais ou menos meia hora, se calhar um bocadinho mais, e estava de t-shirt, de blusão. Se a Carminho agora aparece com o cabelo todo feito e de fato branco, eu penso, como é que esta...
4: Nós vamos embora.
3: Como é que ela consegue fazer isto em 20 minutos?
4: Nós vamos embora. A partir daqui não há nada que possamos fazer. Abandonamos.
0: Mas olha, oh Teresa, já que falas de blusões, deixa-me deixar também aqui o nosso conselho da avó, que é, está um ventinho fresco aqui junto ao rio, portanto, se vierem ao Fnac Live, e aconselhamos fortemente que o façam.
3: Isso é o teu traga um casaquinho?
0: É o meu traga um casaquinho.
3: Traz um casaquinho
0: nas costas. Sim,
3: sim.
4: Mariana, e como é que está o público? Está aí bastante expectante, diria, pelo menos. Olha, aqui da nossa visão, é esse. As cabeças todas, sim, muito levantadas a ver essas experiências de luz que estão a acontecer no palco.
0: Eu acho que sim. Eu acho que o público está à espera. Vou perguntar aqui a uma senhora que olhou para mim de relance, mesmo que na esperança de que eu não viesse dizer nada. Olá, como é que se chama?
5: Patrícia.
0: Em direto para a Antena 3. Patrícia, está aqui à espera de ver a Carminho, não é?
5: Carminho, sim.
0: Veio aqui ver a Carminho especificamente ou veio ao Fnac?
5: Vim ver a Carminho.
0: Está aqui, obrigada. Quer dizer mais alguma coisa?
5: Não, era okay. Só.
0: Muito obrigada. Mas está ali uma pessoa a fazer-me sinal e eu fico sempre curiosa, quando há pessoas que querem ser entrevistadas. Olá! Como é que se chama?
6: Mónica.
0: Mónica, porquê é que me fez sinal para vir
6: aqui? É sim, porque eu adoro a Carminho e eu queria muito falar sobre o concerto dela.
0: E então?
6: É sim, eu não consegui ir ver a Carminho com a Rosalía no Meia Arena e eu estou aqui de propósito para ver a Carminho a solo, porque eu adoro-a, idolatro-a, e eu acho incrível que a FNAC tenha este tipo de iniciativas gratuitas e que nos dê a oportunidade de ver a Carminho ao vivo, gratuitamente.
0: Acho... Também é extraordinário que a Antena 3 transmita esse concerto em direto, não acha?
6: É sim, eu sou sincera, a Antena 3 é a melhor, no sentido em que...
4: Pronto.
6: Música que ninguém ouve, não tem nada a ver com aquele tipo de rádios que... Pronto, acho a Antena 3 é a minha rádio, para além da batida FM, porque aqui também é muito boa, mas eu adoro a Antena 3, Fnac Live, Carminho, 9 horas, sábado, está tudo certo, férias, que eu entrei de férias ontem, está tudo certo.
3: Maravilha, muito errado, simpática, muitos beijinhos para essa nossa ouvinte.
0: Eu só posso concerto, aqui no estúdio houve, não estava a ouvir, mas houve gente a celebrar, sentiram as festinhas assim nas...
4: Sentimos. Agora Mariana, pode-lhe passar o MBWay.
3: Exatamente. E como estavam aí a dizer, e bem, eu acho que nós devemos sublinhar até que aquilo que vamos ouvir aqui na rádio em direto vai ser também inédito, porque como a própria Carminho estava a dizer, ela própria ainda não tocou este disco assim tantas vezes em Portugal.
4: E sobretudo neste formato festival, não é? Que os artistas têm sempre tendência, mesmo que tragam os mesmos discos, os mesmos projetos a palco, por norma numa sala como o Coliseu, não é? Ou como outras salas mais fechadas, aqui é num contexto festival, ao ar livre, portanto há sempre uma adaptação também do próprio alinhamento, do próprio espetáculo em si. Agora, o que é certo é que eu também não lhes gabo a paciência, Teresa, porque criares um espetáculo espetáculo com base num álbum que lançaste, como o caso da Carminho, que são espetáculos extraordinários que ela tem andado a fazer por este país fora e não só, mas depois ter que repensar tudo de novo, não é? Para depois trazer a um sítio completamente diferente, é capaz de ser assim também, Hercúleo, não?
3: É, olha, eu acho que nós estamos a ouvir já alguma coisa aqui deste palco principal do FNAC Live. O que é que será que temos em palco a esta hora? Será que ainda temos testes de luzes? Será que ainda temos testes de som? Na verdade, a Carminho está a criar expectativas, que é uma coisa normal.
4: Claro, sim.
3: Bom, aproveitamos para dizer também que, para além de Carminho, ainda vamos ter Deixem o Pimba em Paz.
4: É verdade. A fechar a noite vai ser Deixem o Pimba em Paz. Vamos poder ouvir um bocadinho do concerto que vai acontecer aqui no Jardim da Torre de Belém, mas também vamos estar à conversa com este projeto, que é muito querido do nosso público português.
3: Eu nunca vi ao vivo.
4: Nem eu. Pois estou com muita expectativa para ouvir este concerto também.
3: Must Be Blue também.
4: Verdade, é verdade. Vamos ter, e vamos ainda passar por alguns momentos também que foram marcando aqui esta tarde de hoje. Mariana Oliveira, como é que está o público? O público já está aí a palpitar ou não? Já a palpitar? À espera deste concerto?
0: Está a palpitar. O público palpita.
4: O público palpita, sim.
0: Há assim aquele frémitozinho de expectativa e eu acho que...
4: Vai haver umas faltas, não é?
3: São para aqui.
0: É que eu acho que agora entrar, podemos mesmo dizer com propriedade silêncio que se vai cantar o fado.
4: Vai mesmo, vamos a isso. Carminho, ao vivo no FNAC Live.

meu Deus, Filipe! Obrigada! Muito obrigada por virem até aqui esta noite, ouvir o nosso concerto. Muito obrigada. Fico muito, muito feliz. Este é um lugar mágico, um lugar realmente que é inspirador. Talvez para um concerto fado, com tanta gente, haja sempre essa sensação, será que nós vamos estar ligados? Mas de repente, depois disto, eu não tenho palavras. Obrigada por este respeito, este silêncio. Não se ouvia ninguém, só se ouvia esta emoção entre nós. Obrigada. Muito obrigada. E agora vou... Esta é uma versão... Uma versão assim, apertadinha, do disco Eu Vou Morrer de Amor ao Resistir, o meu novo disco, que é um disco que me deu muita alegria, não só fazer, pensar, trabalhar, mas surpreendentemente também me dá muito, cada vez mais alegrias cantá-lo ao vivo para vocês. Agora vou cantar uma marcha popular que por acaso não é do disco. Enfim, eu gosto sempre de cantar marchas populares e este é o lugar perfeito. Eu gosto de cantar marchas do meu próprio bairro. Eu sou muito fã de todas as marchas, sou fã de todos os bairros, que é para não ficarem ciumentos, mas Alcântara, pronto, é o meu bairro, que é primo de Belém e por isso estamos assim muito perto, que é vencedor deste ano, até ver, somos ainda vencedores. E do ano passado, portanto, enfim, nós estamos habituados a ganhar e isso não nos fica mal. E como prova, eu até vou cantar uma marcha vencedora de Alcântara, que não é nem sequer deste ano, nem do ano passado, nem... Olha, é de 1969. A marcha de Alcântara de 69.

Bem, modernices à parte. Isto era para trazer mais gente, percebem? Mas hoje não é preciso. Hoje já não é preciso. Olhem, a próxima canção é uma canção que eu fiz dedicada ao meu filho, que agora tem 5 anos e na altura quando nasceu, nasceu com muito cabelo preto. E então eu achava que ele... Pronto, eu ficava ali a namorá-lo e tal, e eu achava que ele tinha assim uma porta atrás da nuca, atrás daquele cabelo, uma porta para um mundo de fantasia, onde tudo era possível. Aquele mundo que nós imaginamos onde as crianças vivem e nós gostávamos de lá estar, mas depois vamos perdendo ao longo da vida. E cada vez que nasce uma criança há uma nova oportunidade de nós entrarmos ligeiramente por essa porta. Enfim, também acontece que ele não dorme há 5 anos, por isso eu também não. Então esta música foi assim, esse mundo de fantasia, não sei se não é a minha projeção de, não sei, do meu LSD, estão a ver? Acho que esta canção nasceu desse highness.

Muito obrigada. Este disco foi inspirado em muitas vozes. Há um lugar para as vozes que eu... Vozes que eu conheci, que eu ouvi pessoalmente, a minha mãe, muitas fadistas que passaram pelas casas de fado onde eu cantei, onde eu cresci. Também as vozes que eu acredito que essas pessoas ouviram, e eu acho que o fado tem esta ideia de ADN que vai pelo tecido da voz, e as vozes que a minha mãe ouviu estão impregnadas também na minha voz hoje, mesmo sem eu saber quem são. Porque existe essa passagem de testemunho, uma ideia muito metafísica na transmissão oral, que é o fado. Mas também mulheres que deram força a mim como mulher, como artista. Porque é pelo ato corajoso de muitas mulheres artistas, agora falo delas, muitas outras também, mas das artes, da literatura, da pintura, da música, de terem sido corajosas, de terem... nunca desisti de fazer o seu caminho por si, que eu hoje estou aqui sentada a compor e a produzir e a fazer os meus concertos com esta liberdade, porque não é assim tão simples para uma mulher. Uma delas é a Laurie Anderson. Foi uma mulher extraordinária. Ela vai tocar amanhã aqui em Lisboa, imaginem, coincidência. Mas ela é uma artista americana que trabalha a voz, trabalha a poesia, da música, a voz como instrumento, como canto, muitas dimensões deste instrumento que é ela como mulher, e que eu tive o privilégio de tê-la numa das canções deste disco, a canção que eu compus para o poema Saber, de Anna Atterley. Pronto, tive a presença dela. Ela está cá, mas é só amanhã. Saber.

obrigada. E agora dedicado ao Carlos do Carmo, que tanto me ensinou sobre fado. Fado é amor.

Obrigada. Bem, gostei. Ora, vou-vos contar só uma pequenina história sobre o próximo fado. Escolher o repertório é também uma das partes mais interessantes na minha perspectiva de construir um disco, de construir uma carreira. O repertório, porque no fado, nós não sendo cantautores de base, assim, nós temos uma história, já temos muita música que nos pode trazer até aqui. Há muitos fados que nós podemos cantar. Eu acabei de cantar um fado que era do Carlos do Carmo. Por isso, há muitas maneiras de construir um repertório. É, vamos buscar letras e compomos música, vamos buscar fados tradicionais antigos, porque podem-se separar das letras e pomos uma letra nova. Vamos roubar fados ao Carlos do Carmo. Ou à mãe. Eu roubei muitos fados à minha mãe. Enfim, ela deixou. Mas

Gostei. A outra dizia, não vás assim descalça, sendo linda como és, não vá uma pedra solta que querer beijar os teus pés. Depois a outra dizia, não leves não tão solto ao vento o teu cabelo doirado, que o vento a todo momento dá-lhe um beijo mal criado. Gostaram? Eu não. Vocês gostaram, mas eu não. Eu comecei a cantar isto, feito por mim, a música, não é? Pois é, nós temos aquela sensação de que, ainda por cima, isto está tudo a ser dito para a rádio. Olha, os senhores lá em casa ficam também a saber. Pronto, há aquela coisa do compositor que acha que as músicas todas que faz são boas. Então, agora vou deitar isto fora, isto está tão bonito. O que não é verdade, na maioria dos casos. Mas pronto. E então, quis dar uma... Mas não queria cantar isto. Porquê? Porque então é uma rapariga que não pode ir à fonte sozinha, que não pode ir de cabelo solto, que não pode ir descalça. Mas quem é que diz que ela não pode ir, não é? E fez-me lembrar muito este imaginário machista dos fados. Que o fado tem assim um lado, a meu ver, e o fado é a minha própria cultura, por isso eu tenho alguma autoridade para falar. Eu gosto muito do fado. O fado é que me ensinou quase tudo o que eu tenho hoje, em termos também culturais. Mas de facto tem letras muito machistas que têm que ficar no passado, têm que ficar lá atrás, não podem ser trazidas para a frente. Isto é como separar o lixo, está a ver? Estão a ver? Cada um tem que fazer a sua parte. Parece que é pequenino, mas depois que cada um separar o lixo, no fim fica tudo bem mais bem feito. Então eu resolvi que não ia cantar esta canção, mas depois tive uma ideia melhor. Fui à Sociedade Portuguesa de Autores pedir umas autorizações que me foram concedidas. Não podem pedir o bilhete, o dinheiro do bilhete de volta, até porque vocês não pagaram o bilhete. E agora quem vai à fonte é ele. Foi uma pequena mudança, simples. Mas os pássaros estão lá, está bem? A pedra solta.

Que alegria, que alegria. Maravilha. Obrigada, vocês são emocionantes. É essa a palavra. Obrigada. Isto é emocionante. Esta lua cheia, vocês, obrigada. Muito obrigada. Queria muito apresentar-vos aqui os meus queridos músicos. No Cristal Bachê, no Ondas Martinot e no Melotron, João Pimenta Gomes. No baixo acústico, Tiago Maia. Na viola de fado, Flávio César Cardoso. Nas guitarras elétricas, Pedro Geraldes. Na guitarra portuguesa, André Dias. Muito obrigada a todos por terem estado aqui esta noite. É um privilégio cantar para um público assim. Muito obrigada. Que noite tão bonita e agradável que ficou, não foi? Sem o vento, acabou por ficar tão doce e emocionante. Isto são palavras mesmo sentidas. Os concertos são sempre diferentes, são sempre novos. E muito daquilo que faz mudar esses concertos é o público, o ambiente. E este é realmente um momento emocionante aqui na Torre de Belém, em Lisboa, na minha cidade. Obrigada. Muito obrigada. Até breve. Até à próxima. Obrigada.

0: Que coisa bonita.
1: Ah, fadista, agora aos sábados, noite de fados na RTP3. Não sei se estavam
0: a ver. É um novo programa.
1: É uma coisa
0: sim. É um novo programa de autor, primeiro convidado, Carminho.
1: Carminho, ao vivo aqui no FNEC Live. FNEC.
0: Pode ser.
1: FNEC Live.
0: Esta hora já dá.
1: Nos Jardins da Torre de Belém.
0: É isso mesmo, estamos em direto dos Jardins da Torre de Belém. Acabámos de ouvir Carminho.
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0: Bom, e não sei se estás a par, Teresa Oliveira.
1: Aqui no FNEC.
0: Como tu quiseres, na verdade. Bom, dizia eu que, não sei se estás a par, mas a Mariana Oliveira está ao pé do nosso público-alvo.
1: Pois é.
0: Mariana.
1: Mas será que está com quem?
3: Olá, eu estou aqui, deixa-me só para quem não nos está a ver, portanto, nós estamos no recinto do FNAC Live. No...
1: Esperem lá que a minha está a cantar memória neste momento.
0: Pois, Mariana, desculpa.
1: Temos de ouvir.
0: Temos de ir.
4: Ela voltou, temos de cortar. Mais vale voltar para trás.

0: Ufa,
1: é assim que se acaba.
0: Agora sim.
1: Exatamente.
0: Aquilo foi só deixar a malta achar que já tinha acabado e depois dar-nos com esta machadada final. O concerto de Carminho em direto aqui dos Jardins da Torre de Belém. Estamos na 14ª edição do FNAC Live. Agora sim, Mariana Oliveira, quem são esses ouvintes que tens contigo?
2: Depois daquela Mariana terrível entrada em falso, cá estamos. Eu estava a dizer que nós estamos aqui no recinto do FNAC Live. E depois deste incrível concerto da Carminho, nós estamos aqui numa espécie de montra, não é? Um contentor com vista para para o recinto, e as pessoas vão passando e vão nos cumprimentando, e nós tínhamos aqui um público muito insistente, duas meninas aqui a fazer-nos corações com os, com os dedos, e estávamos aqui muito curiosos por saber quem é que são estas ouvintes de 4 e 5 anos. Agora, o que tu não sabes, Andreia, é que tu conheces esta menina. Esta menina...
0: Não pode ser.
2: Eu já vou falar com você. Tens 6 anos, sim, sim. Ah, exato, eu enganei-me, não foi 6 e 5 anos, não é? É isso. Tu conheces esta menina. Esta menina é a Caetana.
0: Ok.
2: A Caetana já teve uma discussão com o pai, Alexandre.
0: Ah!
2: Tu estás-te a lembrar.
0: Alexandre,
2: conta lá a história.
3: Então, nós aqui há algum tempo, eu e a Caetana fazemos todas as manhãs de carro para a escola da Caetana. E tínhamos sempre a discussão que era, eu quero ouvir a Antena 3, a Caetana quer ouvir
0: Caetana
3: YouTube.
0: Não quer.
3: E numa manhã, parado no trânsito, mandei mensagem ao Alexandre e disse, por favor, ajudem-me, eu preciso ganhar esta guerra. E eles generosamente enviaram, aliás, enviaram, não fizeram emissão em direto, e falaram com a Caetana ficou muito surpreendida na altura. Consegui ganhar algumas batalhas, não ganhei todas, mas ajudou a balançar um bocadinho.
0: É verdade, e nesse dia passámos uma música que a Caetana gosta muito de ouvir no YouTube.
2: Caetano, e agora vamos dar a palavra ao público que interessa.
0: Público Caetano, difícil.
2: Tu agora já gostas de ouvir a rádio? Conta lá, como é que é? Já gostas de ouvir a Antena 3?
4: Sim.
0: Ah.
2: E gostas de ouvir música? Tu conta-me lá, o que é que tu gostas de ouvir e o que é que gostas de vir aqui ouvir com o teu pai e com a tua prima? Já vamos falar com ela.
4: Eu gosto de ouvir música com a minha prima e dançar com a minha prima.
2: Oh. A tua prima é Maria. Olá, Maria.
5: Olá.
2: Maria tem 5 anos. E o que é que tu gostas de ouvir com a Caetano?
5: Gosto de... Bad Bunny.
2: Uau. Vocês não ouviram, mas isto foi a Caetana que segredou à Maria para ela responder Bad Bunny. Mas vocês estavam a dizer que também dançam, não é? Vocês também dançam?
5: Sim.
2: E estás num grupo de dança, como é que é?
5: O que é isso?
0: Não, oh, Maria, não compliques.
2: Eu não percebi, era hip hop que tu danças?
5: Sim, eu danço hip hop.
0: Uau. Pronto, sim senhor.
1: Temos uma mini estrela aqui.
2: E vocês são primas, não é?
5: Sim.
4: Sim.
2: Okay. Viram muitos concertos aqui hoje? Como é que foi?
4: Sim.
2: Viram o quê? O que é que se lembram de ver?
5: Eu ouvi uma menina de Tass Tassmer que eu costumo ver Tass Tassmer.
0: Do Taskmaster.
1: Ah,
0: é o Taskmaster.
1: Precisamente.
2: Menino do Taskmaster. Ok.
0: É a Carolina dos Lanches, provavelmente.
2: Ok. Claro. Obrigada, Andréia, que o meu fecheiro não estava atualizado.
0: Pois, eu senti que estava...
2: É a Carolina dos Lanches que viste aqui. Será?
1: É a Carolina dos Lanches do Taskmaster.
0: É, ela já participou
1: do Taskmaster.
0: Precisamente.
2: Ok. Olha, Maria, tu andas... Tu ainda não estás na escola, pois não?
5: Eu estou na escola, mas só que eu só ando na creche.
2: Na creche. Tu é que já estás na escola, não é, Caetano?
5: Sim.
2: Ok.
5: Eu já aprendi todas as letras.
2: Todas as letras. Vai. Agora, o que vocês não sabem, mesmo para acabar, a Caetano, antes de começarmos este direto, ela disse-me, pergunta-me das contas. E eu, das contas? Eu acho que ela quer que eu lhe pergunte para fazer contas.
0: Por favor.
2: Então vamos aqui.
0: Estamos aqui com um momento de teste.
2: Mariana, sim, sim.
0: Mariana, por favor.
2: Caetano, 5 mais 2. Então espera, pensa na conta. A Maria quer dizer uma coisa.
5: Eu estou a dizer que eu não vou dizer música, mas o que eu vi foi palhaços.
0: Pronto.
1: Ah, porque vi aqui também
2: é
1: animação.
2: Esta tarde começou com a animação do Chapitou.
0: É verdade.
2: 5 mais 2.
5: 7.
2: Boa.
0: Muito bem, Caetana. 10.
2: Calma lá que
0: você
2: não acabou.
0: Passaste pelo Taskmaster.
2: Isso é a melhor de 3. 10 menos 2.
5: 8.
2: Mariana, para acabar. 5 menos 2.
5: 3.
2: É a rádio que tens de ouvir.
1: Sabes o que é engraçado nesta altura? É que, prima, há duas coisas. O pai da Caetana estava a ouvir esta reportagem de olhos a brilhar.
0: Sim,
1: o outro lado desta reportagem é que está o Bruno Nogueira, a Manuela Azevedo, o João Trugal, o Filipe Melo, tudo à espera para falar e ouvir contas de crianças de 5 anos.
0: Que é João Trugal, vai que é para ti.
6: É verdade. E na verdade também eu estou quase a interromper o jogo que eles estavam aqui a fazer. Vocês lembram-se do jogo do Inglourious Basterds, do Sacanas Sem Lei?
1: Sim, sim.
6: O jogo em que se põe um nome. Eles estavam aqui a jogar. Passou o Cláudio Pascoal, passou o Miles Davis, passou o Peter Pan também, não é? Portanto, houve aqui várias personagens e então, eu estou a interrompê-los. Portanto, isto vai ser um momento, se calhar um pouco chato para eles, até porque estão quase a entrar em palco, mas é o que é. Começo por vos perguntar, usando uma frase que vocês usaram, aparentemente, estou aqui a ver numa descrição, num concerto em Leiria, que era: Pimba é um património artístico que tanto agita uma festa na Quinta do Lago como um churrasco em Massamá. Foi isso que vos motivou para criar isto?
7: Boa noite ao auditório.
6: Boa noite.
7: É verdade, sim, eu acho que o Pimba tem essa qualidade transversal de... anima festas populares, reais, como agora é a altura dele. E também tem o lado de, em qualquer festa mais dita sofisticada, toda a gente a conhecer, só que as pessoas à partida não dizem que gostam, mas depois toda a gente acaba por dançar essas músicas e curiosamente conhecem sempre o refrão.
6: Ou seja, aquele lado mais pedante, as pessoas, ah, e tal, eu não vou, mas depois, quando perante a festa, acabam por ceder.
7: Sim, eu acho que é uma razão para os centros populares serem tão alegres e terem sempre, ou mesmo as festas de imigrantes, ou as festas da aldeia, terem sempre esse sucesso de chamarem músicos ditos de música popular, chamada Pimba, e de ser sempre uma festa animada.
6: Há pouco, num direto que eu fiz, alguém falou, estava a dizer que queria ver, vinha para ver o Deixem o Pimba em Paz. Depois falaram de uma, depois outros projetos que também pegam no Pimba, e lembraram-se do José Pinhal Post-Mortem Experience, que surgiu depois do Deixem o Pimba em Paz. Vocês sentem que houve assim um certo legado de aproveitamento desta música, que depois surgiu eventualmente depois de vocês terem aparecido?
0: Estás a chamar Pimba ou...
6: Não, jamais. Eu estou a pegar nas palavras que foram ditas na altura. Eles é que disseram, ah, e tal do Pimba. E até fui eu que completei, que era José Pinhal para a Smart Next.
0: Mas é que eu acho que o José Pinhal é um caso particular, porque tem mais a ver com essa descoberta assim, de um compositor assim, misterioso, e ele tem alguma qualidade musical que está para lá do universo do Pimba, acho eu. Por isso não me parece que seja assim
6: mesmo campeonato, não é?
0: Campeonato, sim.
6: E como é que é este regresso? Vocês nasceram em 2013, creio que foi isto, e agora com um conjunto de concertos agora, isto é para continuar? Como é que é? Ou é incerto? Filipe.
8: Ora bem, acaba por não ser um regresso porque nunca houve uma partida. Nós estivemos sempre aqui.
6: Bravo. Obrigado por estares vivo. Mas não seja em espírito, não é?
8: Exato. E faz-me lembrar as palavras de Vítor Norte naquele famoso filme em que ele diz: eu não sabia que isto ia ficar comigo para sempre. Este projeto é mais ou menos assim. E a nossa esperança é que prossiga, até não mais nos quererem.
6: Foi esta forma de tu meteres um pouco de cinema aqui nesta conversa, não é?
8: Sim.
6: E vai haver gravações, ou seja, este concerto aqui no FNAC Live, para além das músicas que vocês já gravaram, que tocaram ao vivo, há outras canções que tenham surgido nos últimos anos que vocês estejam a preparar, que já estejam a tocar?
9: Nós temos uma música... Oh, boa noite. Nós temos uma música que já estreámos há um ano, quando convidámos a Gisela João para participar no Maria Matos, nos concertos que fizemos lá, que é o Garçom, que é uma...
6: Do Marante, não é?
9: Do Marante. E hoje vamos tocá-la.
6: Portanto, é esta a novidade que vocês vão poder ver, quem estiver a ouvir na rádio, mas estiver aqui, coisa improvável, não é? Vai saber que tem esta
7: música. Adaptaste bem o que tu fizeste.
9: Ouvir,
6: dá de facto ouvir. E para além de gravações, de músicas novas, alguma possibilidade de comprarmos? Há pouco estava a falar com alguém, dizer assim, não há discos, alguém quer comprar e depois não consegue.
7: Bem, disse a Nelson Cascais, contrabaixista.
6: O Bruno está aqui a apresentar toda esta equipa.
10: Sim, há discos, temos discos de vinil à venda, e eu não sei se chegou a ser em CD. Ou não, precisamente em CD. Portanto, também temos CDs. Só não temos cassete, mas ainda vamos a tempo.
6: Quem sabe, está a tornar-se vintage. Motivados, estão prestes a entrar em palco. Querem aqui dizer uma... Agora que já falaram os cinco, Querem dizer aqui umas palavras em grupo para fechar aqui este direto antes de entrar? Bora, bora, bora, bora, bora.
7: Acho que temos, temos que falar e acho que as pessoas têm a divertir.
11: Força e não se esqueça de esquecer
7: de novo. Está bem? Vamos falar bem no cu. Tá? Tchau.
6: Malta, é isto. É isto que tenho para vos dizer e que eles têm para vos dizer.
1: Foi muito bom, ótimo. Muito bom. Último momento que consegui perceber várias frases.
0: Eu
1: assim,
0: consegui sentir um convite, não é?
6: Sim,
1: foi obrigada, João Trugal.
0: Exatamente, João Trugal, a conversa com
1: João Trugal, tu consegues sentir, agora não precisas lhes dar o microfone, mas será que depois deste projeto Deixem o Pimba em Paz, eles vão pegar noutro género musical, por exemplo, Deixem o Kizomba em Paz,
0: Deixem o Pimba em Paz?
6: Mas eles próprios é que podem dizer-se, para onde Deixem o Pimba em Paz, podem ficar com outro estilo musical.
0: Deixem o Kizomba em Paz, eu acho ótimo.
6: Deixem o Kizomba em Paz, ou outro estilo que às vezes possa ter uma fama negativa. O que é que vocês me dizem isto?
7: Pá, não sei, eu acho que isso depois deixamos para... Acho que há aí tanta gente talentosa capaz de pegar nesses projetos. Nós estamos muito focados nisto, sabes? Nós especializamos nesta área.
6: Mas fica a ideia, Teresa, pode ser que alguém pegue.
1: Nós pimba. Né? Quer dizer... Sim, exatamente.
6: Exato, né? Quer dizer, fica, deixem o Kizomba em paz, fica já, vai, registra já aí a patente.
1: Obrigada, João Trugal. Agora boa sorte a sair desse camarim, que eu estou a sentir que pode ser complicado.
6: Oh, bem, eles vão entrar em palco, portanto, vai ser, vai, isso é inevitável.
0: Vai saber mas, e mas consegue, eu acho, nem que seja só de
6: acho que eu
0: hora.
6: Não vou entrar em palco, acho que eu não muito vou entrar bem, em palco.
0: Nunca saberemos.
1: Se calhar agora aparecia o João Trugal também no
0: em ombros,
6: Isabel, os cinco levavam-me em palco.
0: Sim, exatamente.
6: Em ombros.
0: Muito bem. João Trugal, a conversa com o projeto Deixem o Pimba em Paz. São eles que vão encerrar esta noite. Um projeto que junta Bruno Nogueira, Filipe Melo, Manuel Azevedo e tantos mais músicos brilhantes que transformam, no fundo, a música popular portuguesa em, com outros arranjos, com outra swinga, não é? Outra ginga.
1: André Pinto, ainda bem que estás a falar, porque daqui a bocadinho vamos poder ouvir, por exemplo, Porque Não Tem Talo Nabo, ao vivo, ou então Na Minha Cama Com Ela, ou Não És Homem Para Mim, ou Bichos da Fazenda Oeste, Ninguém, Ninguém, tudo aqui em direto do Festival Fnac Live.
0: É isso mesmo, vamos estar a acompanhar também um bocadinho do concerto de Deixem o Pimba em Paz, e já está na hora, porque há outro concerto que temos que correr para acompanhar, desta vez são os Must Be Blue no palco Novos Talentos FNAC.

Obrigada, Lisboa. Mais uma vez, obrigado por estarem presentes. Nós somos os Must Be Blue.

0: são mesmo os Must Be Blue a trazerem a festa também aqui ao FNAC Live. E a nossa Mariana Oliveira esteve à conversa com eles. Verdade ou mentira, Brandão?
1: É verdade, desde que me ligas o microfone.
0: Eu ligo, já cá está.
1: É verdade, conversei com os Must Be Blue, que são dois, mas ao vivo são três. Eles já vão explicar isso. Eu deixo só este pequeno teaser. Teaser não.
0: Não é teaser.
2: Eu já disse FNAC Live.
0: Hoje vale, sim.
1: Eles são um ex-casal. Eles estão juntos na música.
2: Olha que engraçado.
1: Ora bem, estou aqui com os Must Be Blue, que vieram de Vizela, não é? Pelo menos dois de vocês. Pedro, vou começar por ti. Vocês surgem como banda em 2023, é? Estou certa? Mais ou menos?
3: Sim, 2023. Okay.
1: Expliquem-me, Maria e Pedro, quem são os Must Be Blue, que aqui ao vivo chamam mais companhia, não é? Reforços. Para quem vos está a conhecer e até vos vem conhecer aqui ao FNAC Live, quem são os Must Be Blue?
3: Must Be Blue começa com quando eu conheço a Maria. Nós vivemos de backgrounds completamente diferentes e queríamos fazer algo que nos dissesse alguma coisa no sentido musical, e foi uma certa metamorfose ao longo das edições que fomos fazendo, e agora estamos num estilo que posso dizer que será minimal wave, algo do género disso.
1: Como é que se conhecem, Maria?
4: Como é que se conhecem? Conhecemos há muito tempo. De facto, fomos um casal, portanto, não foi só a música que nos uniu.
1: Okay.
4: A música é forte o suficiente para nos unir, principalmente na parte profissional. E sim, foi um projeto que nasceu do amor pela música e por um pelo outro.
1: Uhum. Okay. Estavas a dizer que vinham de backgrounds diferentes. Qual era a vossa praia musical?
3: Eu tinha um projeto folk, está em stand-by, chama West Coast Man. A Maria se cá vem de uma onda mais pop ou rock, pop rock se calhar, e acho que encontrámos-nos no meio musicalmente. E eu queria também fazer, tinha uma vontade enorme de fazer algo mais eletrónico e foi por aí.
1: Ok, o que é que acontece ao vivo? Quem são os Must Be Blue ao vivo?
4: É uma viagem. Se queres te diga, nem eu sei. É uma personagem que eu tenho, é uma aura que o Pedro tem, e aqui o Gil que nos completa com uma viagem.
1: Okay. Gil, tu juntas-te a esta malta ao vivo?
5: É, basicamente entrei assim mais progressivamente no projeto, entre aspas. Portanto, tive o convite deles, conheci-os basicamente há 2 anos em que comecei a trabalhar com eles neste último disco, e basicamente acabei por fazer a parte da produção e as misturas, e depois passei para o lado live também, porque entretanto eles ficaram sem a pessoa que estava a tocar baixo, e eu levantei o dedo e disse, pá, se quiserem eu posso fazer isso.
0: E aqui estás.
3: Gil é tudo, Gil é produtor, faz comunicação, toca baixo, ajuda a carregar.
5: Um multifacetado.
1: Dá imenso jeito, um faz tudo nas bandas, não é?
3: Sim.
1: Há uma coisa que não vos perguntei, que é um clássico de pergunta para fazer a bandas quando aparecem, que é o nome. Must Be Blue. Onde é que isto vem?
3: É fácil. O nosso primeiro álbum, que não tem nada a ver com este último trabalho, lá está um metamorfose. Tínhamos um colega que é artista plástico, pintor, e quando ouviu a primeira música disse, eu só vejo azul na música. E depois nós tínhamos nome e batalhámos muito como é que devia ser o nome, não sei o quê. E chegámos à conclusão que tem que ter azul no nome.
0: E ficou. Tinha azul. É isso mesmo, Must Be Blue, a banda de Vizela, que passa então por aqui pelo FNAC. Yes, é isso mesmo. E por aqui já se ouve, deixem o Pimba em paz, é para o palco principal que vamos.

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1: Para este problema técnico, ao Filipe, vai até o Filipe. O problema técnico é mesmo meu, só que ele está a passar para o piano. O próprio Filipe tem um problema técnico. É a história da vida dele, no fundo. Mas pronto, nós esperamos, Filipe, nós estamos cá mais para ver um técnico de joelhos com uma lanterna. Ah, é o pedalzinho, não é? É o pedalzinho, não estava no sítio, pois não. Ah, eles estão a combinar coisas. Estão a trocar cartas do Mundial. Tá? É o Ronaldo, não é? Bora. Bora. É? Já está ou não? Ah, espera aí, que é um cabo mesmo, está ao contrário. Está bem, isto é giro também. A música também tem disto, não é? Tens o pedal ao contrário? Mesmo metaforicamente ou mesmo... Malta, é isto. O concerto é muito isto. É um pedal ao contrário. Um técnico que entra e sai. Está? Ainda não está? Mas é possível tocar assim? Mas vai ter que ser, não é? Porque as pessoas estão aqui. Temos duas hipóteses. Dizemos boa noite, obrigado e boa noite. Que é chato. Pagaram 0 euros. Ah, já está, agora já está. Não está, mas...

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0: E foi assim que arrancou o Deixem o Pimba em Paz, este belíssimo projeto, com duas canções logo muito conhecidas do nosso público.
1: Logo com 24 Rosas de José Malhô.
0: Exatamente.
1: E Sozinha da Ágata. Agora, nós só temos permissão para passar estas duas canções, mas estamos livres, leves e soltos para andar por aí, caso de sabermos agora onde anda o João Trugal.
0: É isso mesmo.
1: Sabemos que está com o público de Deixa o Pimba em Paz.
0: João Trugal, onde é que tu andas?
1: O que será que as pessoas estão a achar deste grande concerto?
2: Eu estou aqui junto com o público. Não, eu estava a dizer que estragaram-me o quiz, porque
0: ia-vos
2: perguntar de quem é o André Outro. Também já estás farta.
0: João, eu ia acertar, só para saber.
2: Exato, era isso mesmo. É que já brilhei aqui exatamente a dar a informação de que o 24 Rosas era de José Malhô. Porque estava aqui uma malta que encontrei aqui junto à mesa de som a dizer que estavam a fazer uma rodinha e que ficaram até impressionadas com o meu conhecimento, mas agora parece que lhes está a dar a timidez. Estão a falar comigo um bocadinho. Estão aqui a ouvir dizer desde as 7. O que é que vocês já ouviram?
3: Eu estava a falar contigo porque eu estava à espera de conseguir um date contigo.
2: É lá, pois.
3: Dito
2: isto.
3: Não interessa, mas podes ir conhecer. Tentei a minha sorte.
2: Tentar é legítimo.
3: Dito isto, o que é que queres saber?
2: O que eu quero saber é o que é que estás a achar disto, o que é que estás aqui desde quando.
3: Estou a adorar, principalmente o break. É música incrível e à borla.
2: Exatamente, ou seja, estás aqui há várias horas e não pagaste um cêntimo. Quer dizer,
3: paguei. Não te vou dizer quanto é que eu paguei por uma cerveja.
2: Pronto, isso também, nós também não é isso, porque nós também não recomendamos necessariamente, nem fazemos publicidade a álcool, não é? Mas o que é que estás a achar?
3: Estou a adorar principalmente a iniciativa de ser um festival inclusivo, em que significa que todas as pessoas, famílias, pessoas podem vir assistir.
2: Certo.
3: Pronto, isso é brutal.
2: Num grupo de amigos, não é?
3: Portanto, num grupo de amigos super internacional. Posso dizer, tens Costa Rica, tens Equador, tens Brasil, tens Itália. Bem, eu não acredito que este rapaz me está a filmar. Eu odeio estas merdas. Odeio estas coisas. Qual é o país que...
1: Oh, o João Trugal perdeu os papéis esta quando lhe perguntaram como é que era para ir para um date e afinal já voltou.
2: Não, é isso, mas perguntar o que é que esta malta acha que não conhece estas músicas portuguesas destas versões.
3: Nós temos que fazer tradução, temos que dizer o que é música pimba, para já é uma dificuldade
2: enorme.
3: Já explicaram. Tentámos.
2: E resultou essa explicação?
3: Não sei se resultou, vamos ver daqui a um ano se eles vão ver...
2: Cantar estas canções.
3: Exatamente.
2: Mas ainda assim podemos perguntar o que é que estás a achar destas canções que tu não conhecias, não é?
4: Eu não conhecia de nada, mas na verdade estou a adorar.
2: E tu és de onde?
4: Eu sou da Costa Rica.
2: Costa Rica, portanto, és tu que és de que chamas-te?
4: Camila.
2: Lá está, estas músicas tu não conheces, mas posso-te garantir que as versões originais não têm nada a ver com isto.
4: Não tem nada a ver. Agora me estão a explicar um bocadinho o conceito de que a base é um pouquinho a música pimba, mas agora, tipo, mudar de uma maneira distinta. E eu estou a curtir propriamente desta.
2: É isso.

0: Portanto, temos aqui estas canções por pessoas que não têm nada a ver. E estás a gostar destas versões?
1: Estás a gostar destas, sim.
0: Agora resta saber o que é que vais achar dos originais, mas isso já fica para ouvir-se em casa.
1: Acho que sim, acho que agora no verão posso ter uma percepção.
0: Até porque vêm os Santos Populares e vai haver muita oportunidade para tu ouvires isto.
1: Exatamente.
0: Muito bem, malta, divirtam-se.
2: Obrigada, bom trabalho.
0: E mais algum destaque queiram fazer?
2: Adoro a Antena 3, adoro a Antena 3.
0: Olá, como é que te chamas?
2: Liliana.
0: A Liliana, fica aqui esta carta de amor da Liliana à Antena 3. Portanto, olhem, agora fiquem vocês com esta carta de amor, que é também para todos nós.
3: Olha, Portugal, tens de lhes dizer que estes hits como My Neighbor's Garage e outros, não é? Eles não podem perder, para onde quer que vão.
0: My Neighbor's Garage é muito bom.
3: Sim, sim.
4: In My Bed With Her.
3: Obrigada, João.
4: Obrigada, João.
0: O João. Olá, Liliana, queres acrescentar alguma
4: coisa? Ai, não, espera que a Liliana ainda quer dizer.
2: Do russo, como é que tu te chamas?
5: Artyom. Artyom, cumprimentos.
0: Tu vens de onde?
5: Sou da Rússia.
0: És mesmo da Rússia? Ok. E o que é que estás a achar disto?
5: De o quê? Do evento? Estou a gostar bastante. Um evento muito bom.
0: Mas falas um português impressionante.
5: Decente. Estou a tentar, tive muita ajuda dos portugueses. São uns amores muito simpáticos, sempre me ajudaram.
0: Há quantos anos é que estás cá?
5: Há 6 anitos.
0: Há 6 anitos também já é um bom tempo para aprender. Muito bem. Como é que te chamas outra vez? Desculpa,
5: Artyom.
0: Artyom. Muito bem, ficou aqui o Artyom, ficou a Camila. Tivemos aqui um direto muito internacional entre a Costa Rica e a Rússia.
4: Olha, é verdade, sim senhor. Nós andamos com o pé em todo lado, é o que é, não é? Tanto estamos aqui no Jardim da Torre de Belém, como de repente vamos à Rússia.
3: E tudo isto com não deixem o Pimba em paz.
0: Deixem
3: o Pimba em paz, assim aqui é. Aqui em direto do palco principal do FNAC Live.
4: É isso mesmo, é o último concerto desta belíssima tarde-noite que se foi prolongando. Foram várias horas aqui de música nacional, das coisas que mais também nós mostramos também ao mundo, não é? Das nossas bandeiras aqui na RTP Antena 3. Portanto, faz todo sentido, obviamente, estarmos ano após ano aqui neste belíssimo cenário. Uma extraordinária lua cheia, uma torre de Belém lindíssima.
3: Imaginem só, um estúdio de luzes apagadas, que é o que nós fizemos neste momento.
4: É verdade.
3: À nossa frente temos a Torre de Belém, do lado esquerdo temos uma lua enorme, que vocês também conseguem ver de onde quer que estejam, e depois do lado direito temos o palco, temos o Bruno Nogueira neste momento a cantar, a Manuela Azevedo e o Filipe Melo em palco, e ainda, daqui a bocadinho vamos a outro festival.
4: É verdade, daqui a pouco vamos pôr um pé no Koala, porque a equipa da RTP Antena 1 e da RTP Antena 3 também estão por lá a acompanhar. Amanhã não se esqueçam à emissão especial, mas nós já vamos dar conta do recado para saber como é que está a ser este primeiro dia e o que é que vos espera amanhã também nesta emissão com a Marta Rocha a trazer-nos um bocadinho daquilo que se vai passando por lá. Agora, eu se calhar proponho, Mariana também, junta-te à conversa, proponho também que façamos aqui uma espécie de recap daquilo que já por aqui ouvimos nesta noite.
6: Vamos lá. Olha, isto começou ali por volta das 4 e tal, tá? Quer dizer, começou primeiro com a entrega dos prémios dos novos talentos FNAC, já que falámos disso, nas várias categorias e também na música, com uma extraordinária revelação chamada Nil Fernandes. Tivemos a oportunidade de passar aqui a canção vencedora do prémio Novos Talentos FNAC e convidamos também a que vão descobrir essa música, porque uma coisa que já aqui também constatámos ao longo da tarde é que quem passa no palco Novos Talentos e quem recebe este prémio Novos Talentos ou as menções honrosas tem tendência, nos anos depois, ir escalando e depois aparecer aqui nos palcos principais, no palco principal. E, portanto, é muito interessante também fazer este acompanhamento de vários anos, não é? E depois começamos com o Tozé Brito, não é? Que também passou por aqui.
4: É isso mesmo. Tozé Brito, que passou por aqui, não veio sozinho, trouxe amigos com ele. Ele dizia-nos aqui em estúdio, no início desta nossa emissão, que era um projeto que reunia precisamente isso, amigos. Com ele trouxe o Benjamin, a Selma Amuso, o Tiago Tencourt e também, falta-me um nome...
3: Margarida Campelo.
4: Exatamente, Margarida Campelo, que trouxeram não só os grandes êxitos de Tozé Brito, mas muitas canções que o Tozé escreveu e compôs para outros nomes que nós conhecemos tão bem.
3: Sim, temas das Doce, por exemplo, canções que nós cantámos a vida toda, e até falámos aqui com o Benjamin sobre o facto de ele próprio ter crescido a ouvir essas canções e agora estar em palco com o Tozé Brito a tocá-las também, que ele disse que era assim uma grande emoção para ele.
4: É verdade, vamos recuperar um bocadinho deste concerto de Tozé Brito de novo. Este projeto que junta muitos amigos e soou assim.
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0: E foi assim às 4:30 da tarde, aqui mesmo no FNAC Live. Foram eles que abriram o palco principal, estão a saber de novo, um belíssimo concerto.
1: Um grande concerto, ainda por cima entre amigos. E vocês, se estão a ouvir isto agora, por acaso, pela primeira vez, estamos cá desde as
0: 6 da tarde
1: e ainda chegamos um bocadinho antes também para apanhar estes concertos. É um festival grátis que acontece nos Jardins da Torre de Belém, chama-se FNAC Live, organiza-se em dois palcos, celebra a música portuguesa, mas também o talento emergente.
0: É isso mesmo. Porque há também depois a entrega de prémios nas mais variadas áreas, não só na música, mas no cinema, nos videojogos, na fotografia, na literatura. São muitos prémios atribuídos a estes talentos emergentes da nossa praça, não é? Do nosso Portugal, que é tão rico também e tem sido tão rico, ou não fosse também as participações recorde que este ano ultrapassaram os 4 mil, não é?
1: Sim, sim.
0: Portanto, isto está vivo e recomenda-se. E quem também está viva e recomenda-se?
2: Mariana Oliveira, nos Jardins da Torre de Belém.
0: Mariana, onde é que tu andas?
3: Viva, até ver, não é?
0: A esta hora também, pronto, mas
3: é
0: nós somos resistentes.
3: Olha, e vocês sabem qual é uma das belezas da vida em geral, mas de fazer este tipo de trabalhos assim em contexto de festival onde há muita gente, é passar os acasos, as coisas que acontecem.
0: Quem
3: quando
0: é que tu
3: nós
0: encontraste?
3: Por acaso. É uma questão um bocadinho delicada, porque eu encontrei duas pessoas que estavam aqui um bocadinho atrás no palco do concerto do Deixa o Pimba em Paz, está a acontecer lá ao fundo. Eles estavam aqui um bocadinho mais fora da multidão. São dois colegas, no fundo, que trabalham numa rádio que não é a nossa, vamos dizer assim, nem pertence ao nosso grupo de comunicação. Nós vamos proteger todas as identidades aqui, não queremos comprometer o trabalho de ninguém. E, portanto, vamos ter de usar nomes fictícios nesta reportagem. Eles são o Sérgio e a Sónia. Mas eu tenho de fazer aqui um pedido também, que é: Teresa Oliveira, se tu souberes alguma coisa, por favor, cala-te, está bem?
1: Okay.
3: Se por acaso detectares alguma coisa nestas vozes, cala-te, está bem? Pronto. Não são os nossos empregos que estão em risco. Portanto, olá Sérgio, olá Sónia.
4: Olá, boa noite.
3: Vocês vieram aqui ao FNAC Live, costumam ouvir, o que é que vieram ver? Contem-me tudo.
4: Sim, para mim já não é a primeira vez que venho aqui. No fundo, o alinhamento está todo incrível, mas o não deixei o Pima em paz, tipo, perfeito.
3: Sérgio, vieste ver não deixei o Pima em paz em particular?
4: Eu, por acaso, vim ver Walter Lobo, que nunca tinha conseguido ver, e viemos celebrar o aniversário da nossa amiga que faz anos.
3: Faz anos! Ah, esta amiga, ok, parabéns! Parabéns, ela está uma pessoa a fugir com quem não quer falar e eu não vou fazer essa maldade. Olha, e digam-me lá mais o que é que vi, portanto, vieram cedo, não é, para ver...
4: Viemos aproveitar que o verão chegou e aproveitar o sol. Nunca tinha vindo, eu é a primeira vez. E aproveitar este alinhamento e divertir-nos, que é para isso que cá estamos.
3: Exatamente, dizer olá à Teresa também.
4: E um olá, olá,
1: olá ao Sérgio e à Sónia, estou a gostar muito de ouvir. Sim, sim.
3: E o Sérgio e a Sónia, como bem disseram, podiam ter nome de dupla sertaneja, sei lá, estavam aqui a cantar muito entusiasmadamente na minha cama com ela.
4: Sim, mas no fundo a melhor música da Mónica Sintra é, qual é que é?
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3: Toda a gente sabe isto. Olha, Sérgio e Sónia, muito obrigada. Eu espero que se divirtam. Espero que ouçam a rádio certa nas vossas vidas.
6: Obrigado e viva a rádio, que toda a gente ouça a rádio.
1: É verdade, sempre. É verdade.
3: Olha, um beijinho, obrigada por terem aparecido por aqui. Obrigada.
1: E o melhor do Sérgio e da Sónia é que se conhecem há muitos anos. Portanto, vêm a estes concertos juntos. E o bom também de vir a estes concertos juntos é trazer os nossos amigos de sempre com uma experiência totalmente diferente.
0: Sim, porque até um deles nunca tinha estado por aqui, não é? Portanto, é sempre uma descoberta. E há sempre malta que está pela primeira vez aqui no FNAC Live, apesar de já contar com 14 edições.
7: De Mulher Fatal.
0: Tens o quê?
7: Sensual.
0: Sensual. João Trugal, onde é que tu estás a esta hora, João Trugal?
8: Olha, estou aqui na retaguarda a tentar falar com algumas pessoas que ainda continuam aqui, já não com o mesmo interesse que as que estão mais à frente, naturalmente, porque também o FNAC Live é um pouco isso, que é, tanto podes ouvir, querer muito ouvir um concerto de punk ou de fado, ou de música mais melancólica do Walter Lobo, ou os Must Me Blue com a parte mais eletrónica. Portanto, há um bocadinho toda essa parte que nós podemos encontrar aqui. E vamos tentar chegar à fala aqui com algumas pessoas que estão aqui neste festival. Olá, não sei se querem falar um bocadinho comigo sobre... Vamos continuar a tentar, obrigado na mesma, divirtam-se, é esse o espírito. Continuar aqui a tentar encontrar alguém que queira falar um bocadinho connosco, só se o que é que estão a achar aqui do FNAC Live, o que é que vieram ver, o que é que mais vos interessava, desde quando é que estão aqui?
9: Só viemos ver o Bruno Nogueira.
8: Mas estão muito aqui atrás, gostam de ver concertos assim...
9: Chegamos agora também, por isso.
8: Okay. Estou-vos a estragar a experiência, é isso que me estão a dizer?
9: Não.
8: E destas músicas, reconheceram as músicas todas que houve até agora?
10: Até agora sim.
8: Qual é que mais ouvi, que mais vos agradou e qual é que mais querem ouvir daqui em diante?
10: Já ouvi da Ágata, é o clássico.
8: Na verdade é, temos Ágata, temos José Malhoa, temos aqueles grandes cantores populares que passaram por aqui, a Mónica Sintra, naturalmente. Que idade é que tens? Diz-me só que idade é que tens.
11: 17.
8: Ou seja, estas músicas já não chegaram a ti?
11: Não.
8: Estás a ouvi-las todas pela primeira vez?
11: Sim.
8: Lá está, é estas músicas que para uma geração podem dizer muito, para outra já podem dizer muito pouco. E é também isto que o Deixa o Pimba em Paz pretende, que é chegar, que estas canções também atravessem gerações.
0: Já estamos. João Trugal, muito obrigada por este retrato aqui também mesmo ao pé de nós. O público está muito entusiasmado para ver o Deixem o Pimba em Paz. Os nossos repórteres não deixam o público em paz, mas nós também queremos saber o que é que se passa ali, não é?
1: Eu estava a pensar há bocadinho que o João Trugal esta noite já foi quase convidado para um date.
0: Pois foi.
1: Portanto, levou aqui umas tampas, não faz mal que isto é para equilibrar.
0: É para sim, então é para ter uma humildade no sítio, não é?
1: Exatamente.
0: É para pôr a humildade no sítio. São 11:18. Já perto da reta final, mas não sem antes passarmos ainda por outro momento que por aqui aconteceu.
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0: É já a seguir, mas antes vamos espreitar o que é que está a acontecer no Hipódromo Manuel Pussolo, que está por lá mais uma edição do Koala. Marta Rocha.
1: Olá, Marta, vamos até Cascais.
0: Alô, Marta Rocha.
1: Um festival para outro. Fazemos assim um ping-pong.
0: Sim, fazemos um ping-pong do Jardim da Torre de Leite para o Hipódromo. Cá está, já ouvimos. Marta Rocha.
12: Olá. Muito boa noite. Ouvem bem?
0: Ouvimos.
12: Olhem,
0: muito
12: vocês...
0: bem.
12: Vocês ligaram mesmo no momento certo, porque está a dar o leãozinho. É o que eu posso dizer. É verdade. É verdade, está Caetano Veloso em palco. Já ouvimos uma versão do fado, a Rosinha dos Limões, que foi muito bonita. Já ouvimos o Sozinho, que foi uma noite difícil para as solteiras, é só o que eu posso dizer, porque vi muita gente agarradinha. E já ouvimos muita coisa bonita de Caetano Veloso, mas não só. Está a ser uma tarde e noite incrível, com a lusofonia a ser representada nos seus vários formatos, digamos assim. Ouvimos o Branco, ouvimos Slow J, ouvimos o Bonga e agora Caetano Veloso. Quer dizer, é que cartaz de luxo que nós tivemos aqui. É verdade. Eu tenho estado por aqui em modo agente dupla, hoje estive na emissão da tarde com a RTP Antena 1, mas as boas notícias é que amanhã vou estar com a RTP Antena 3, porque nós, como filme, como eu dizia hoje ao Rui Estevão, é tudo em todo lado ao mesmo tempo, não é? E portanto, cá estaremos amanhã de volta no Hipódromo Manuel Pussolo. A lua está cheinha, eu estou neste momento, eu vim para trás do palco para vos poder ouvir, e eu estou a olhar para o público, isto está completamente cheio, de toda a gente a dançar em conjunto e assim a sorrir para Caetano Veloso, e também já vi algumas lágrimas, o que é muito bonito. E amanhã promete ser mais uma ótima noite de sons. Desculpa, passaram os meus a cantar por mim, não sei se ouviram. Cantaram muito bem, mas não tão bem quanto o Caetano Veloso. Mas pronto, e amanhã temos também muita mais diversidade musical, porque vamos ter Zé Ibarra, nosso velho conhecido, também Ana Franco Elétrico, mas também Marina Sena, João Gomes, os novos sons do Brasil, juntar-se com os antigos sons do Brasil, porque vamos ter também já um clássico, Lulu Santos. E vamos ouvir algumas coisas, porque a Antena 3 vai estar por cá a partir das 5 da tarde até às 10 da noite. Ora, isto dá muito tempo para ouvir concertos, não é verdade? E vamos ouvir umas coisinhas ainda de hoje e depois em direto de amanhã. Por isso, a minha sugestão é manterem a atenção sempre à RTP Antena 3, se assustam para todos os dias, não é? Mas para amanhã em particular, para ouvirmos um bocadinho mais sobre o koala.
13: Marta, e para quem nunca ouviu falar no koala, qual é que é assim a diferença do koala para outros festivais?
12: A diferença do koala para outros festivais, eu acho que é o primeiro festival, primeiro isto começa muito cedo, que é uma coisa que eu adoro, é assim uma coisa, uma vibe meio de churrasquinho, que começa durante a tarde, os primeiros concertos começam ali por volta das 4 da tarde, Zé Barra, por exemplo, amanhã às 4 da tarde, e as pessoas vêm para aqui muito cedo aproveitar o sol e os concertos, e depois é um concerto que une mesmo a música e a língua portuguesa, sobretudo. Vê-se muitas t-shirts a dizer que a música em português é... eu não vou dizer a palavra, mas que é ótima. É assim que vamos traduzir.
13: É
12: ótima com F, exatamente. A música portuguesa, a música brasileira, a música em português. E está aqui mesmo essa união que... Porque, no fundo... há oceanos que separam Portugal do Brasil, de Cabo Verde, por exemplo, e de Angola, mas estamos muito unidos por muitas coisas. E aqui o que se vê é essa parte da união, e a união pela festa, porque, por exemplo, ainda agora um bocadinho ouvíamos a Vaca Profana do Caetano Veloso, em que ele diz: respeito muito minhas lágrimas, mas também minhas risadas, mas ainda mais minha risada. E eu acho que isso é um bocadinho o que acontece aqui, que todo esse historial que estes países têm, que muitas vezes é muito duro, mesmo entre si, não é? Muito passado colonial, muito difícil, mas que tem também muitas coisas boas em comum, e essas coisas muitas vezes ouvem-se na música, seja a música antiga, seja a música nova, e está tudo aqui muito junto e misturado, como se costuma dizer. E é que é a grande vantagem, a coisa mais bonita aqui do koala.
0: Muito bonito, é de facto a celebração da cultura lusófona aqui no Hipódromo Manuel Pessoa, à emissão especial da Antena 3 amanhã. Não percam, a partir das 5 da tarde, Marta Rocha, um grande beijinho.
12: É isso, já. Venham no canal, beijinhos.
0: Não sei
12: já
0: o que é que te sempre precisas um robô, mas eu acho
13: que é um efeito
12: bom inverno. Venham ter connosco a relva.
0: Pois é. Agora sim, venham ter connosco a relva. Marta Rocha, beijinhos. Em direto do Koala. Obrigada, Marta. É assim, beijinhos. A festa faz-se. Estamos aqui no fundo, numa uma espécie de abertura da época balnear dos festivais.
13: Está a saber tão bem. Pois as saudades que nós tínhamos de ver tanta gente junta, a ouvir música e a ver música ao vivo. Nós, neste caso, acabámos de passar de Cascais para os Jardins da Torre Belém, que é onde nós estamos, no festival FNAC Live, que ainda conta aqui com uns bons 40 minutos assim de assim para dar tudo nestas últimas cartadas, não é?
0: Sim, sim.
13: Este festival, ao contrário dos outros, só dura um dia.
0: É verdade, este aqui não se prolonga. A vantagem é que começa de facto cedo, não é? E depois se vai prolongando durante a tarde até ao final da noite, que na verdade traz aqui também uma mistura, como dizíamos há pouco, muito diversificada, não é? São géneros musicais, apesar do foco ser a música portuguesa, há muita diversidade artística a pairar por aqui, e ainda bem que assim é. E precisamente por essa diversidade artística recuperamos mais um momento que aconteceu por aqui esta tarde.
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0: Alguém que nos é muito querido e que toca muitas vezes aqui na nossa Antena 3, na nossa RTP Antena 3, de seu nome Inês Sousa. Ela é extraordinária, esteve aqui connosco à conversa com uma energia contagiante e 3 concertos neste dia.
13: É verdade, olha, uma coisa engraçada da Inês Sousa é que para este álbum novo dela e também para um dos vídeos, ela vestiu-se de noiva. Onde é que tu achas que ela foi arranjar um vestido de noiva?
0: Não faço ideia.
13: Na Vintage.
0: Muito bem.
13: Comprou.
0: Por que não?
13: Por uma ninharia.
0: Comprou.
13: Sim, sim.
0: Eu adoro. Excelente, excelente curiosidade sobre a Inês Sousa. É para lá que vamos. Vamos a este concerto da Inês, que passou por aqui mesmo antes do concerto da Carminho. Foi por volta das 8:30 da noite. É para lá que vamos ouvir um pedacinho daquilo que aconteceu.

0: Muito obrigada. Até a próxima.
1: Foi assim o concerto da Inês Sousa, ou parte do concerto da Inês Sousa, no palco Novos Talentos FNAC, que preencheu também aqui parte do cartaz desta bonita tarde-noite no Jardim da Todo Bem.
2: Tarde-noite que já vai longa. Por acaso, é uma das coisas mais bonitas de se... Eu acho que as pessoas se dividem muito na discussão, preferes um concerto em nome próprio ou preferes um festival. Uhum. Eu acho que a coisa mais bonita de um festival é podermos passar mesmo muitas horas juntos.
1: É verdade.
2: E então acabas por ver o dia a virar noite, pois não é? E portanto, acho que isto também nos dá uma sensação de viver mais coisas em vez de só uma. E o bom também de um festival é poder descobrir nomes, coisas que nós não ouvimos, para além de, claro, irmos acompanhar artistas que já ouvimos há muito tempo, ou até canções que já ouvimos há muito tempo, neste caso como hoje o Tose Brito, uhum. ou até no Deixa Eu Pima em Paz, estas canções que já conhecemos noutros contextos há tanto tempo, mas também podemos aproveitar para conhecer aqui novos nomes da música portuguesa. Isso é
1: tal
2: tão
1: e qual, tal e qual. E eu até te vou dizer, se me derem a escolher, claro que um concerto em nome próprio é sempre extraordinário, não é? Quando tu dedicas tempo a um artista que tu realmente segues e que acompanhas, é sempre mágico também, mas eu vou-te dizer, pessoalmente eu acho que o contexto festival tem uma outra magia, precisamente por isso, porque tu vais com outra disponibilidade, não é? Vais com outros ouvidos e vais também pronto para descobrir.
2: Descoberta.
1: E consegue-se descobrir coisas extraordinárias nestes contextos de concertos, sobretudo aqui também no FNAC Live, onde o talento emergente é também um dos principais motes. Para já, vamos à rua saber o que é que se passa, como é que está o público, porquê? Porque são 11:30 da noite.
2: É.
1: E esta malta ainda está aqui para as curvas.
2: Claro.
1: Mariana Oliveira, onde é que tu estás?
3: Olhem, sabem o que é preciso para aguentar um festival que dura várias horas?
1: É pá, não digas que é comida.
3: Comer.
1: Ah, agora sim.
3: A música, sim senhor, alimento para o espírito, mas o estômago também começa a fazer as suas exigências. Ora bem, mesmo aqui ao lado do sítio onde estamos a fazer a nossa emissão, há várias possibilidades para comer aqui no recinto, não é? Como é habitual. E portanto eu vim aqui à fila dos comes encontrar o André e o Joana. Acertei, não foi? O que é que você, qual é o pedido exatamente?
4: Vamos comer um docinho, vamos comer um waffle de Kinder Bueno.
5: Ok, Joana. Oh, eu vou roubar um bocadinho só.
3: Okay, é dia dividir, o clássico dividir. E vocês merecem porque estão aqui há muito tempo.
4: Desde por volta das 5. Por volta das 5, mais ou menos, 4 e meia, 5.
3: E vinham ver assim, alguma coisa especial ou no espírito de passar a tarde e descobrir?
5: Eu vinha no espírito de passar a tarde, porque sou lisboeta, sou alfazinha de Gêmea, portanto venho sempre assim ao início das festas de Lisboa. Acho que este festival tem sempre um ambiente incrível e super descontraído. Até pensámos em trazer o nosso filho bebê, mas depois ficou...
3: Vê-se muitos bebés por aqui, não é? Dá para trazer.
5: Imensos, imensos. Mas pronto, mas por acaso viemos já os dois. Mas sim, mas gosto muito e sou fã dos Santos Populares, portanto isto é o marco que inicia os Santos e portanto para mim é... Um evento que eu não falte.
3: André, e tu, musicalmente, vinhas assim atraído por alguma coisa?
4: Sim, eu vinha com uns amigos, também são fãs, e nós somos fãs de Walter Lobo, então tínhamos muita curiosidade para ver o concerto de Walter Lobo.
3: Apanhámos por aqui vários fãs de Walter Lobo.
4: Sim, Carminho também já tinha visto, mas gosto sempre de ver, e este projeto de Deixei o Pibão em Paz, que já sigo há bastante tempo, mas nunca tive a oportunidade de ver ao vivo. Então também foi uma boa oportunidade.
5: É uma estreia para nós, é uma estreia.
4: Estamos a gostar, sim.
3: E este crepe Kinder Bueno, sai ou não sai?
6: O waffle.
3: Ah, o waffle, waffle, waffle Kinder Bueno. Ainda não estou a ver nada, ainda não estou a ver nada. Ok. Ok. Olhem, muito obrigada, divirtam-se. Eu vou só aqui tentar falar, com o risco de levar uma gigante tampa, mas vou aqui tentar. Olá, posso interromper-vos? Não, não, já. Posso? Não? Certeza? Para a Antena 3, só? Não? São dois elementos, muito obrigada na mesma. Dois elementos da Corporação dos Bombeiros de Algés que estavam aqui também à espera de recolher o seu crepe na fila, mas disseram-me que não com um ar da autoridade e eu meti o rabinho entre as pernas e vim embora.
1: Mas podes sempre tentar aqui as forças da autoridade que estão aqui mesmo ao pé de nós também, Mariana Oliveira.
3: Para sim, mas agora fiquei um bocadinho intimidada e fugi. Vou aqui para o pé de vocês. Vejam lá onde é que anda o Trugal.
1: Vamos então chamar.
2: Aqui anda o João Trugal esta hora.
1: Vamos chamar por ele. João Trugal, o que estás tu a fazer?
7: Olhem, também tentei a mesma coisa com os paramédicos e naturalmente mandaram-me dar uma curva. Estão aqui para trabalhar, não estão aqui para me ouvir, não é? Portanto, estão aqui para poder tratar de pessoas e não para responder às nossas perguntas. Mas há muita gente que está disponível para falar connosco. E é o caso destas duas senhoras com quem estou. Olá, boa noite, como é que se chama?
8: Maria.
6: Alice.
7: Maria e Alice, conhecem estas canções que estão aqui a ouvir? De...
6: A maior parte, sim.
7: A maior parte?
6: Sim, a maior parte.
7: E conheciam este projeto ou foi uma novidade?
6: Sim, já conhecíamos.
7: E já tinham visto ao vivo? Não.
8: Já vi 5 vezes.
7: 5 vezes? A sério?
1: Ela...
7: E onde é que foram as vezes em que viu?
8: Olha, vi em vários sítios, Campo Pequeno, vi na Praça do Comércio, vi no Maria Matos.
7: Uau! Isso é todo um percurso pela cidade de Lisboa, é um perigo, não estava à espera desta.
8: Gosto imenso deste espetáculo.
7: Ok. E destas músicas todas, não conhecia porque eu percebi o garçom que era a música, não. Porque é a primeira vez que ouviu, porque foi uma novidade que eles tocaram neste espetáculo.
8: Não me recordo.
7: É verdade. É. Que eles disseram há pouco à Antena 3 que era a música do Marante, tinha sido a primeira vez que tinha ouvido. E de todas elas, qual é que gostou mais? Tem assim uma memória ou é sempre bom?
8: Gosto de uma do final.
7: Ah, uma das canções.
8: Fala de vários bichos.
7: Vários bichos? Ou seja, essa ainda não tocaram.
8: Não.
7: Vamos lá ver se tocam,
8: exato,
7: não é? Mas vários bichos? Quais bichos?
8: A minha sogra é um boi.
7: Pronto. Então os bichos são aplicados a um determinado contexto.
1: É o zoológico de Barreiros, João Trogalo.
7: Pois é, os bichos, claro, da fazenda. Não, eu bem sei, mas estava à espera, não sabia qual é que era a música. Não sei se vocês adivinharam assim de repente, não é? Mas também não é propriamente fácil. E aqui, amiga, mais alguma canção que queira ver?
6: Alguma? É a primeira vez que estou a assistir.
7: Okay.
6: Já conheci o projeto, mas é a primeira vez que estou a ver.
7: E o que é que queria agora, se calhar, ouvir quem? Por exemplo, um Marco Paulo?
6: Sim, já ouvimos.
7: Já ouvimos, exatamente.
6: Já ouvimos.
7: É verdade,
6: sim, poderia ser.
7: Muito bem, obrigado.
6: Kim Barreiros
7: também já ouvimos, a garagem da vizinha, há pouco passou.
6: Exatamente.
7: Ponho o carro, tiro o carro e é com esta que me despeço.
2: À hora que nós esperávamos ouvir, ponho o carro, tiro o carro da tua voz a esta hora, não esperávamos ainda.
1: Nós esperávamos, mas ainda
7: mas
1: bem.
7: Mas a hora é a hora, não é? Portanto, a hora também, esta hora já vale tudo.
1: Já se pode, não é? Já se pode. João Trogalo, em direto do Jardim da Torre de Belém, que é onde nós estamos.
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1: Olha, Teresa, e outro dos momentos que por aqui passou, por volta das 6 da tarde, foi ali no início também da nossa demanda, aqui na emissão especial do FNAC Live, 14ª edição. Às 6 da tarde, este público mostrou-se também muito disponível para ouvir Carolina Deslandes.
2: Pois foi, estavam à espera de ouvir Carolina Deslandes, também porque a Carolina traz estes temas que todos nós conhecemos, uhum, e também porque era uma hora propícia a trazer os mais pequenos, a trazer toda a família. Portanto, vimos também aqui, eu acho que tu disseste isso há bocadinho e podemos mesmo dizer isso também, vimos 2 festivais dentro de um.
1: Exatamente.
2: Durante o dia vimos uma coisa mais familiar, vimos crianças, muitas crianças, e agora estamos a ver um público que já está também a rir com o Bruno Gueira, que se calhar vai daqui para outro sítio, não é?
1: É verdade, esta é uma transformação, na verdade, é o que acontece também por aqui, não só a nível de música, mas também a nível de público, que vai... por si só também, transformando a plateia do FNAC Live, sendo um evento também com entrada livre, ainda mais. Porque durante a tarde, como dizias, havia muitas famílias, obviamente essas famílias, muitas delas, e como dizia o João Trogal também numa das reportagens, o público da Carolina é de facto dos 8 aos 80, não é? Abrange muitas faixas etárias, assim como, por exemplo, o Tozé Brito também, não é? Tem muita malta mais nova que já conhece as suas canções, mas também malta mais antiga que se recorda dos grandes êxitos também. Portanto, durante a tarde tivemos assim um ambiente um bocadinho mais familiar. Agora a coisa, as crianças já recolheram, não é? Para ir dormir, que já são horas, e ficaram apenas a maioria adultos para poderem assistir então ao Deixem o Pimba em Paz. Mas é esta tarde que nós recuamos, Teresa, para ouvir um bocadinho do concerto da Carolina Deslandes.
2: Vamos a isso.
1: Vamos embora.

0: O concerto de Carolina dos Landes nesta tarde aqui no Jardim da Torre de Belém, ou parte deste concerto que acompanhamos também por volta das 6 da tarde aqui no FNAC Live. Mas, Teresa, há por aí qualquer coisa que o Spotify lançou que vai dar a bébia à malta muito fã dos artistas para ter os bilhetes em primeira mão, é assim?
1: Dizes muito bem, Andrei. Já que estamos a falar de concerto, já que estamos a falar de música ao vivo, claro que eu faço já aqui o disclaimer, há pessoas que são contra o uso de plataformas como o Spotify.
0: Uhum.
1: Mas também convém saber tudo o que existe no mundo.
0: Pois claro.
1: O que é que me apareceu num scroll? Apareceu-me esta novidade do Spotify, que diz que foi lançada apenas ainda nos Estados Unidos, mas tudo indica que se vai espalhar. Uma coisa chamada Reserved.
0: Muito
1: Portanto,
0: bem.
1: Uma espécie de reserva. O que é que vai acontecer? O Spotify vai identificar os fãs que são mais dedicados a um artista através de coisas como quantas vezes ouves esse artista, quantas vezes partilhas esse artista ou a atividade relacionada com o artista dentro da plataforma também. Portanto, vai gerar um algoritmo que te vai dar uma janela privada de 24 horas para poderes aceder aos espetáculos ao vivo desse artista. Portanto, isto é interessante porquê? Vemos fenómenos tão grandes como o Bad Bunny e os bilhetes impossíveis quase de arranjar, porque enfim, esgota logo. Nós vimos isso também com a Rosalía,
0: com Taylor Swift
1: e com outros nomes, porque agora vemos também artistas a fazer concertos em nome próprio, maiores e com um burburinho gigante à volta. Portanto, isto pode dar jeito para este tipo de artistas. Se forem muito, muito fãs, este Reserved vai-vos dar então esta hipótese de comprarem ou terem acesso aos bilhetes um bocadinho antes. Eu achei isto engraçado, apesar de ainda não existir em Portugal.
0: Há de chegar, o Spotify tem esse condão também, não é? Uhum. Vai lançando para perceber como é que a coisa funciona e depois deixa que a coisa parta para os outros países.
1: E depois pode ser que faça um rap de concertos.
0: Isso é muito giro, Pois é, isso é muito, muito interessante. Agora, o que não é preciso ter acesso em pré-reserva, que não é preciso ter bilhete comprado, é aquilo que se passa aqui,
1: pois é,
0: no Jardim da Torre de Belém. É com entrada gratuita. Não vou dizer para virem até aqui, porque a esta hora também já só apanhava o final de concerto, mas se estiverem perto, porque não, ainda darem aqui um saltinho, deixem o Pimba em paz, estão em palco e por este jardim fora está também
2: João Durão, os Jardins da Torre de Belém.
0: João, onde estás tu?
1: Olá, João.
0: Alô, João. João Trugal.
1: Eu ouvi dizer que o João Trugal
0: está
1: perto.
3: O sinal, estou aqui perto, mas num sítio com vista privilegiada para o palco.
0: Tem livros e música.
3: Tem livros e música, mas também tem realmente visibilidade boa para o palco. A Constança está aqui a vender livros e discos, mas também conseguiste ver os concertos daqui, não é?
4: Consegui sim, isto é ótimo, visto daqui é maravilhoso. O primeiro, o palco principal, e o palco secundário também.
3: O palco secundário, já não tens grande visibilidade, não é?
4: Mas ouvia-se bem também, mas sim.
3: Sim, exatamente. Ouvias, mas não vias.
4: Não sei também.
3: O que é que foi mais vendido aqui? O que é que saiu aqui nos vinis, por exemplo? Temos aqui muita música. E o que é que vocês conseguiram aqui vender neste...
4: Houve muita procura de música portuguesa, principalmente a Carminho, que é o que nós temos aqui, o último CD dela.
3: E tocou aqui, não é? Este espetáculo aqui às 9 da noite.
4: Foi muito bom, foi muito giro. E há muita procura de música portuguesa, de artistas portugueses, e isso é ótimo, que é aquilo que se promove aqui também, principalmente.
3: E tais como? Ana Moura, vejo aqui o Zeca
4: Afonso. Ana Moura também, o Zeca Afonso também, a Sara Tavares, estas coisas, o Carlão também.
3: E outras mulheres eventualmente ibéricas, porque há pouco também me estavam a dizer que a Rosalía também continua a sair muito.
4: Sim, sim. E os contemporâneos também, do estrangeiro também. Também são muito bons.
3: Muito bem. E também, isto é um festival para toda a família. Há aqui também livros para... livros infantis e lápis também, para eventualmente a criançada se poder entreter. Não é?
4: Exatamente. Eles gostam, mas também precisam ser entretidos, sim.
3: Exatamente. E livros de uma forma artística.
4: Artística, sempre.
3: Exatamente. Obrigado, Constança.
4: Obrigada.
3: Aqui, deste lado, onde se vende, mas onde também se olha para o palco e se de alguma forma se desfruta dos concertos deste FNAC Live.
0: É vantagem de estar a trabalhar também num sítio como este.
3: Como
0: não é?
3: nós.
0: Exatamente.
1: O que é que consegues ver daí, João Trugal?
3: Eu consigo ver o palco principal aqui de uma forma bastante. Ou seja, se eu ficasse aqui a ver o concerto, não via nada mal.
0: Estás de camarote.
3: Digo já. Sim, sim, é isso mesmo. Exatamente, camarote, até porque é mesmo num primeiro andar. Tem aqui um estradozinho e, portanto, não se vê nada mal. Não sei onde é que anda a Mariana.
1: É o que nós vamos saber. Temos neste momento ainda em palco o Bruno Nogueira, também a Manuela Azevedo. Uhum.
3: Deixa-me só acrescentar uma coisa, o Bruno há bocado disse uma coisa, o Bruno Nogueira em palco disse uma coisa curiosa, que era, naquele sentido de humor particular, disse: bom. Eu gostava de ter os músicos com quem mais, com quem mais me identifico a trabalhar. Como não consegui, foram estes que se arranjaram.
0: Bruno Nogueira, um dos principais responsáveis deste projeto que vamos ouvindo aqui em fundo. Deixem o Pimba em paz, mas nós não deixamos a Mariana Oliveira em paz.
2: Não. Mariana Oliveira, nos Jardins da Torre de Belém.
0: Mariana, onde é que tu estás, Mariana?
5: Mas olhem que eu... Olhem que vocês não me deixam em paz, mas eu estou quase a deixar-vos, porque vim lentamente saindo do recinto.
1: Foste embora, mas tens aqui as coisas.
5: Estou quase. Pois é, eu já aí vou passar. Mas vim saindo aqui da grande multidão que ainda está a ver o Deixem o Pimba em Paz. Eu devo dizer, há uma coisa realmente interessante, muito curiosa deste festival. Eu estou cá desde o início da tarde. Eu neste festival já estive a meio metro de um mosh onde litros de cerveja voaram pelo ar. Já estive ao lado de uma mãe que tinha um bebé no marsúpio e uma criança ao lado. Portanto, há de facto uma diversidade de ambientes aqui. E agora, como vos disse, estava aqui a sair da multidão nesta zona da relvada, onde a malta já está mais espaçada, mais descontraída, algumas pessoas já estão a ir embora, e encontrei aqui, poeticamente sentados na relva, um casal. É a Joana e o Eric. Disse bem, não foi? A minha cabeça está lá neste jogo. Vocês também estão aqui desde o princípio da tarde, não é?
6: O quê? Não preciso.
5: Estão cá desde o início também, praticamente.
6: Sim.
5: Contem-me lá, são ouvintes de música, espectadores de música, o que é que vos traz aqui ao FNAC Live?
7: Sim, gostamos muito de música, aliás, o Eric é fã da Antena 3.
6: Sim, já ouço há muitos anos.
7: Acordamos com a Antena 3, é verdade. É mesmo verdade.
5: Estou a falar com a Andréia, ela está lá do outro lado.
7: Ok.
0: Olá.
7: Gostamos muito de música, já é a terceira vez que vimos aqui este espetáculo e estamos a gostar imenso.
6: Sim, este ambiente é muito giro, estarmos aqui sentados na relva, descontraídos, a ouvir a boa música.
5: Dá para tudo, não é? Quem quiser confusão vai para ali, quem quiser descansar.
6: Exatamente, é muito giro isso.
5: E desta tarde, o que é que leva hoje aqui desta tarde nos Jardins da Torre de Belém?
7: Eu acho que é o bom ambiente, boa música.
5: Momentos assim de algum concerto que tenham gostado particularmente?
7: Eu gostei muito da Carminho
6: e eu gostei muito, estou a gostar muito do Pimba, porque é a primeira vez que estou a ver. Já ouvi falar muitas vezes, mas é a primeira vez que estou a ver e a ouvir, e estou a gostar muito.
5: E eu estou aqui a empatar-vos o final do concerto. Eric, como ouvinte, e Joana, também como ouvintes da Antena 3, algum recado particular, alguma nota particular queiram deixar? Tem agora o microfone, força.
6: Olha, gosto muito da rádio, continuem assim, gosto muito da variedade toda que tem, é por isso que eu gosto muito da Antena 3. Pronto, pá, e é isso.
7: Obrigada. Sim, obrigada a nós.
5: Obrigada a nós por nos ouvirem. Bom festival, bom resto de festival. Está mesmo a acabar. Muito obrigada. Estamos a ouvir ali, devem ser os, supomos que sejam.

0: Acho que, e falo mesmo honestamente, acho que estamos habituados aos festivais grandes deste país, aqueles nomes que soam em todas as publicidades, e esquecemos que muitas vezes há festivais destes que, com a nossa música, que como estes estão de portas abertas, com entrada gratuita e com um dia maravilhoso e com uma vista maravilhosa, meu Deus, que nós temos aqui nos Jardins da Torre de Belém. Portanto, para além de termos ouvido boa música, recebemos aqui também artistas sempre muito simpáticos e também eles muito abertos a falar sobre a importância de existir uma rádio também que transmite o trabalho deles em direto. Destaco aqui, por exemplo, claro que todos os concertos foram muito bons de formas diferentes, mas a Carminho, por exemplo, como atuou pouco em Portugal com este novo álbum, Vou Morrer de Amor ao Resistir, é impressionante como, para além de termos tido a oportunidade de ver, podemos também transmitir este concerto. Portanto, eu que ouço rádio desde pequenina, eu penso também nas pessoas que, sei lá, de alguma forma não se puderam dirigir aqui, e é bom também podermos trazer tudo isto num dia destes, da nossa música, na nossa língua, a casa ou ao carro de qualquer pessoa. Isso deixa-me tão feliz, e a ti?
1: Olha, eu tenho que dizer que já tinha algumas saudades aqui do Jardim da Torre de Belém, com este cenário maravilhoso. Já tinha passado por aqui algumas vezes pelo FNAC Live, é verdade, mas nunca deixa de me surpreender, porque é de facto quase como se fosse este festival soa a abraço, sabes? Pelo público, pelo cartaz, pela descoberta, por aquilo tudo, por tudo aquilo que nós experienciamos aqui, a proximidade que temos também com o público, que tão gentilmente por aqui passa também para nos cumprimentar, e é sempre muito, muito bom saber que, como tu dizias, fazemos parte da vida destas pessoas, não é? E conseguimos levar-lhes estes momentos, mesmo sem que elas estejam aqui connosco, não é? Na maioria das vezes. Portanto, é muito, muito bonito nós conseguirmos fazer estes eventos na rua acontecer, não é? E este é só o tiro de arranque. Começamos assim esta época de festivais de uma maneira extraordinária. É verdade, é verdade, é verdade. Ainda temos todo um verão pela frente.
0: Amanhã, já, em direto da RTP Antena 3, estou a imaginar paredes de coura daqui a uns meses.
1: É verdade, temos paredes de coura, temos um mimo com nova casa, temos tantos outros festivais, o Neopop, muitos, muitos festivais pelos quais vamos andar durante este verão. Aliás, é também uma das bandeiras da RTP Antena 3 no verão, irmos para a rua e acompanhar os festivais. Agora, nada disto se fazia, Teresa, sem esta equipa fantástica, não é?
0: É verdade, vamos aproveitar este corridinho que vem aqui do palco principal.
1: Que ela diz bonito, bonito, não podemos é dizer o resto da frase.
0: Exatamente, da Manuela Azevedo, do Bruno Nogueira e do Filipe Melo, para agradecer à nossa grande equipa, os técnicos Eric Arizanos e António Farinha.
1: É verdade, na reportagem João Turgal, Mariana Oliveira, muitíssimo obrigada também.
2: Olha, esperámos esta mesma experiência em Portugal, mas eu acho que
0: vocês tiveram.
2: Eu acho que foi dos festivais com o público mais fixe dos últimos tempos.
3: Sim. Quer dizer, eu também não fiz assim tantos festivais como tu, eventualmente, ou como vocês, mas de qualquer das formas, sim, tivemos um público sempre bastante simpático.
2: E tiveste logo uma declaração de amor,
3: vocês não me metam em trabalhos.
0: Agradecemos também ao Fábio Fernandes, que esteve na multimédia. Portanto, tudo o que vem nas redes sociais vem do Fábio, que está aqui connosco. Obrigada, Fábio.
1: Obrigada também ao Jorge Carmona, que tirou belíssimas fotografias também de tudo aquilo que foi acontecendo por aqui e que vão poder também espreitar nas redes sociais. Na produção.
0: Na produção temos Evelina Adam e Inês Soares. Grandes, grande produção. Este também Rui Estevão e Nuno Calado.
1: E agradecer, naturalmente, querida Teresa Oliveira, por esta companhia aqui nesta tarde. Muito obrigada. Gostei muito. Foi ótimo. Porquê? Porque foi a primeira vez que
0: nos
1: Sim, adorei. Muito obrigada, Teresa. É verdade. Teresa Oliveira, comigo também. Todos nós levámos até vocês esta belíssima tarde-noite aqui da 14ª edição do FNAC Live. Nuno Calado é contigo. Pega quando quiseres. Beijinhos. Fiquem bem.
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New What I Love, Konoko, do Canadá, Jump Source, All You Do Is, e no início, Claude Von Stroke, Wrong Number. 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Oceana, remix de Chris Luno.

É a nova versão de Chris Lunal para Oceana, de Feika. Mais uma vez, Antrome, Anton e Drummer, single Shaggy. Moby e Guy Gerber fecham

No início da sequência Antrom com Shaggy, depois Feel Love de Mod e dois temas para Guy Gerber, Under the Same Moon e La Sombra.

Alex Medina, Abaco, Guy Gerber, La Sombra e Under the Same Moon, Yamil e Da Mike, foi o final da primeira hora do MQ3.

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